Olha aí, relembrando um sucesso que marcou época, as melhores, né? É, da banda Flor da Serra. Quero aqui cumprimentar o nosso amigo Renato Collet, de saudades. Obrigado aí pelo carinho da sua audiência. Valeu, garoto. Muito bom. Obrigado aí pela sua audiência. Hoje, sem Quiriri. É, Quiriri é bom demais, mas hoje não tem Quiriri. Acabou. Eu até tô curioso, eu não sei muito, não sei não o que que é isso aí, né? O tal do Quiriri, né? Bacana, né? De beijo, paixão desenfreada. Mandar um abraço lá pro nosso amigo Zugno, Praça do Lago. É, o melhor lanche da cidade, né? É com o nosso amigo Zugno. Então me beija que também te beijo. MZ Lanches. Valeu, aquele abraço! Obrigado aí pela sintonia.

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2: É isso aí, gente. Simbora por aqui no recado. 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E pra viver. Valeu, garoto. Obrigado aí pela sua sintonia. Que muda. Se eu fosse você, cuidava mais de mim. Olha aí, Maria Salete. Maria Salete e Fidelis Bot. Tamo na audiência. Esse programa é um sucesso. Valeu, valeu. Obrigado, Fidelis. E obrigado, Maria Salete Bot. O pessoal tá na audiência nesta noite gostosa de sexta-feira, hein? Sempre. Temperatura agradável. Rosa Mocelin, como é que você tá, minha amiga? E aí, já tomaram o chope todinho, hein? Já deram o Avelino Mocelin aí, já debulhou quantos aí? É, a Rosa Mocelin foi a contemplada da última sexta-feira. Mas que tal? Alô, meu amigo Jacir Lourenço da Silva, como é que você tá, garoto? E aí? Atende aí, amor.

0: Jacir Lourenço da Silva nos dando aquela carona especial. Obrigado aí pela sua sintonia. Obrigado por sempre estar ligadinhos aqui na 100.9 FM. Para nós é uma satisfação ter os nossos amigos do transporte agropecuário sempre na logística, trabalhando noite adentro, madrugada fora. É uma satisfação e a gente agradece de coração. Valeu, Jacir. Temos aqui também o Delmir Mers. Delmir Mers, tamo ligado na programação. Valeu, garoto. Feito o brinque. Delmir Mers, direto de Santa Cecília, Cunhataí.
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0: É, ao menos um alô. Daqui a pouquinho o sorteio do Chope da Noite. Enquanto isso, tem Corpo e Alma. E o fim de semana, hein? Boa noite.

0: 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Fim de semana com o corpo e alma.
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0: Quero mandar um forte abraço, pessoal ligado com a gente em saudade.
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0: Alô, amigos do Vale da Hospitalidade.
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0: 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Olha aí. Sensacional.
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0: Alô, Maria, alô. E aí, tudo certo contigo?
2: Boa noite, Rodrigo Luiz. Maria, alô, de Pinhalzinho. Quero participar do sorteio do chope. Se for atendida, agradeço. Estamos tomando uma caipira. Hoje pode, né? Sexta-feira de noite, final de semana.
0: Valeu, Maria. Claro que hoje pode, mas capaz que não, né? Olha aí. Com certeza, valeu.

0: Alô, Loiva Navarini, obrigado aí pela sua sintonia. Eu até vou recuperar um áudio aqui, que agora deu certo o áudio, né? Deu certo aqui, ó. Vamos recuperar um áudio aqui do nosso amigo Ademir Ternos, né? Alô, Ademir Ternos.
1: Boa noite, Rodrigo Luiz. Aqui é o repórter Ademir Ternos. Aê. Falando direto para a rádio, a Rádio Centro-Oeste, 100.9 de Pinhalzinho. Epa. Ali na Volta Grande, a noite está boa e está linda. Coloque nós no sorteio dessa noite do chope. Ademir Ternos, repórter por um dia na Rádio Centro-Oeste, 100.9.
0: Aê! Te quero só... A gente rodou esse áudio de novo para fazer um teste aqui. Antes o áudio pelo nosso retorno não tinha saído corretamente. Ou se foi, a gente não sabe. Tem gente trabalhando aqui, o programa no ar tá uma confusão legal, é divertida. Agora pra... Valeu, Ademir Ternos! Eu vou te atender novamente, valeu! Alô, Jacir Guimarães, como é que você tá, meu irmão? Tudo certo? E aí, firmeza? Amor.

0: Mais participações chegando aqui. Alô, boa noite. Luciana Kaifer, Avenida Manaus. Alô, Luciana Kaifer. Alô, escuta. Obrigado aí pela sua sintonia, viu, Luciana Kaifer. Valeu, obrigado.
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0: Aí, Iraci Stephens Franzen, de Linha Riqueza, participa do sorteio. Iraci Stephens Franzen. Obrigado pela sintonia, Iraci. Valeu. Registrado está a participação. Dentro de instantes, o sorteio do nosso shopping. Pé o Brick Pinhal Shopping.

Antes eu estava falando aqui do pessoal do Café com Gasolina, né? É, o pessoal do Café com Gasolina pediu música com o grupo Lagartixa, né? É. Então vamos lá, né? Vamos atendendo aí o pessoal do Café com Gasolina, né? Com vocês, grupo Lagartixa, olha aí! Meu pensamento...

Mas essa aqui, olha, é impressionante, hein? Cada uma. Amanhã no programa Sábado Germânico você vai curtir mais sucessos do Grupo Lagartixa. Não foi só uma transa. Antes do sorteio do chopp tem Almas Gêmeas.

Muito bem, vamos aqui fechando a conta. Vamos por aqui fechando a conta. Encerradas as participações da noite.

0: la Roquete. Muito bem, quero aqui agradecer o carinho da sintonia e das participações, é claro, né, de cada um de vocês. E assim vamos de imediato proceder ao sorteio desta sexta-feira à noite. 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Lembrando, como sempre, a gente entra em contato com o ganhador para passar as orientações de como deve proceder para a retirada do seu prêmio. Portanto, simbora por aqui, vamos lá então!
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0: Ademir Ternos! Ademir Ternos, linha Volta Grande! Chope a sua escolha, hein? Belbrick ou Caigang? Aí vai conferir com o Daniel Miller qual será o chope da sua noite, do seu prêmio. Ademir Ternos, linha Volta Grande, já já estamos entrando em contato com o amigo. Muito bem! Muito obrigado, de coração, carinho da sua sintonia nesta noite de sexta-feira que vai ficando por aqui. Quero aqui agradecer as nossas empresas parceiras, os nossos patrocinadores, o nosso muito obrigado. Amanhã, se Deus quiser, sábado germânico a partir das 13 horas. Uma ótima noite pra você! Uma ótima noite de sexta-feira, um bom começo.

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0: Munhoz e Mariano!
1: Bom demais. Joga a mãozinha pra cima, todo mundo assim, na palma da mão. Tchau, tchau, tchau. Quero ouvir o refrão, vai.
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0: Vai.
1: Obrigado, São Paulo.
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0: Quem gosta de moda é um doído aí? Pois agora eu vou cantar umas modas doídas demais pra vocês.

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Bueno, então, Che, muito bom dia, bom dia. Bom dia pra você que se liga na 100.9. Essa é a Rádio Centro-Oeste de Pinhalzinho, Santa Catarina. Eu sou Lindomar, começo contigo mais um dia de comunicação aqui no Rádio.

rádio. E o nosso programa Roda de Chimarrão para começar aí a sua manhã de sábado. 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E nós desejamos para você uma excelente manhã de sábado, um bom dia, bom dia! Esse é o nosso programa Roda de Chimarrão e o melhor da música gaúcha você confere por aqui.

Muito bem, vamos trazendo para você a previsão do tempo para hoje, sábado, amanhã, domingo e os demais dias aí da semana que se inicia. Previsão indicando aí tempo parcialmente bom com encoberto, né? Parcialmente encoberto na parte da tarde deste sábado. Amanhã, pela parte da manhã, sol, aumento de nuvens no decorrer da tarde, não se descarta aí pancadas de chuva no anoitecer e durante a madrugada do domingo, que também aí deve ser, então, de chuva nos primeiros momentos aí da madrugada do domingo. E no decorrer da tarde, aí períodos de céu nublado, à noite ainda com nuvens, porém pode passar sem chuva, ou se chover bem pouca coisa no decorrer do dia de amanhã. Segunda-feira também, sol com muitas nuvens, possibilidade de pancadas de chuva à tarde e à noite na segunda-feira. A terça-feira, apesar da nebulosidade, não deve ter chuva, né? O tempo passa aí parcialmente encoberto, mas não deve chover na terça. Volta a chover na quarta com aumento de nuvens já pela parte da manhã, pancadas de chuva, especialmente à tarde e à noite, com possibilidade de até 5 milímetros de chuva, um pouco mais do que isso, na quarta-feira. Quinta-feira, dia 6, sol com aumento de nuvens, com chuva de manhã, pancadas de chuva mais forte, possibilidade de temporal no decorrer da tarde e à noite. Então tá aí uma previsão do tempo até a quinta-feira. Sexta-feira, ainda possibilidade de chuva, no sábado também, embora volumes bem menores, e volta a fazer sol a partir do domingo, dia 9, com temperaturas já bem baixas, na casa aí dos 3, 4, 5 graus. No restante dos dias da semana, até a sexta-feira, as mínimas vão ficar na casa dos 14, 15, máximas de 25 graus, mas final de semana que vem promete fazer frio novamente aqui na nossa região. 5 horas e 18 minutos. Um bom dia para você.

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0: 5 horas 25 minutos. Bom dia pra você.
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0: 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Seguimos então com muito mais música. Essa é a programação do nosso Roda de Chimarrão. Bom dia pra você, uma ótima manhã de sábado.
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0: 5 horas e 32 minutos. Agora tem Os Monarcas.

0: Porca Véia, aqui na programação 100.9, o nosso Roda de Chimarrão. Bom dia!
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0: Bueno, che, 21 minutos, faltando para 6 da matina, manhã de sábado, temperatura para lá de especial, estamos aí na casa dos 20 graus, né? Manhã gostosa de, em pleno 1º de agosto hoje, né, che? E a temperatura nesse naipe aí logo cedo tá bueno por demais. E hoje, dia 1º de agosto, é dia do cerealista. É, tem muitos ainda na nossa região, né? Há todas as cooperativas, de certo modo, e também os cerealistas, né? O pessoal que trabalha com grãos aí, o nosso reconhecimento pela importância também, né? Do transporte, da comercialização, da produção aqui da nossa região. Então, bom dia, parabéns a todos os cerealistas. Dia também do selo postal brasileiro, embora ninguém mais manda carta, né? Mas o selo postal é algo cultural, digamos assim, e muita gente coleciona selos, porque o mundo todo, né, tem selos aí em todo mundo, porém, hoje em dia já com a tecnologia, com o e-mail, quase não se ouve falar em mandar carta, né? Até porque, imagina se tivesse que mandar uma carta para a Europa, quanto tempo demoraria, né? E hoje em dia é instantâneo com o e-mail, então também tem isso. E dia do tintureiro, é também uma profissão aí que quase não se vê mais, mas há algum tempo atrás, né, existia aí muito a reforma de roupas aí, inclusive aí também com o serviço do tintureiro. Que não era só esse, né, o serviço do tintureiro, né? Existem tintureiros de outras categorias, digamos assim, para outros tipos de serviços. Mas, enfim, tá aí, recordando nesse dia, o dia do cerealista, dia do selo postal brasileiro e dia do tintureiro. Tá certo? Bom dia para você, um bom dia também pro Eduardo Franznelli, aqui em Pinhalzinho, ligadinho com a gente, um baita abraço. Também lá de Sul Brasil, o seu José de Lima, ligadinho na nossa programação, tomando aquele mate bem cevado e pediu para curtir esta daqui. É claro que a gente roda, chegando baitaca na programação 100.9. E outro que acordou cedo hoje foi o Adilson Espada, o Dida. Mas que tal, tá aí com o chimarrão velho topetudo? E curtindo a nossa programação, bom dia, baita abraço, obrigado pelo carinho e sintonia.

0: 12 minutos nos separando das 6 da matina. Bom dia.
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8: O Sistema CNA Faesc alerta os produtores rurais sobre a prorrogação para janeiro de 2027 do prazo para a obrigatoriedade de inscrição no CNPJ. Apesar de ser um CNPJ, produtores enquadrados como pessoa física serão inscritos automaticamente no cadastro para emitir documentos fiscais. A exigência foi prorrogada pela Receita Federal e pelo Comitê Gestor do Imposto sobre Bens e Serviços. O novo prazo traz segurança e previsibilidade para que produtores com receita anual igual ou inferior a R$ 3.600.000 se adaptem às exigências. O produtor pessoa física precisará ter CNPJ para emitir documento fiscal no novo modelo do IBS e da CBS. Minuto do Agro, uma produção do sistema CNA, Faesc, Senar e sindicatos rurais.
0: Legal, de volta na programação 100.9. Esse é o nosso programa Roda de Chimarrão. Bom dia para você, obrigado pelo teu carinho e sintonia. Quer ficar bem informado? Então acesse o nosso site rco.com.br e fique por dentro de tudo o que acontece em Pinhalzinho e região, tá certo? Bom dia, e tem Os Serranos. Música.

0: em sua mesa, tá certo? Mandar um bom dia também ao Eloy Trevisan, Taxinha, ligadinho com a gente, um baita abraço. Daqui a pouquinho roda uma dos Bertucci, sim, tá certo? Vamos ver se dá tempo de já programar por aqui bem rapidinho, mais rápido que coice de porco. Aizá, vamos lá então. Os Bertucci, pra gente encerrar nossa primeira hora de programação. E na sequência tá chegando aí o informativo Fecoagro. Logo depois também temos aí o programa Estação Rural. Eu volto por volta das 7h10. Com a segunda parte do Roda de Chimarrão. Um bom dia para você.
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0: Taíche, especialmente pro nosso amigo Eloy Trevisan, Taxinha, Os Bertucci. 6h01, bom dia para você.

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2: Alô, amigos de Santa Catarina, eu sou o Renê Roberto e essas são as principais manchetes da semana. Brasil amplia participação na governança da Aliança Cooperativa Internacional das Américas. Cooperativas ampliam alternativas de investimentos para

0: diferentes objetivos financeiros. Sistema FAESC Senar, programa 517 treinamentos gratuitos para agosto em todo o estado de Santa Catarina. A BPA, Associação Brasileira de Proteína Animal, projeta a recuperação da suinocultura brasileira. E ainda teremos o boletim do Agro Direto de Brasília e o comentário da semana com Ivan Ramos.
1: Um país com tantos desafios sociais, é difícil saber até que ponto o voto é motivado pela consciência, pela necessidade ou por conveniência momentânea. No agronegócio e no cooperativismo, apesar da relevância econômica e social desses setores, ainda há carência de representantes efetivamente comprometidos com suas demandas.
0: Este comentário na íntegra, estas e outras notícias logo após a nossa mensagem cooperativista.
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0: Conselho de Administração da ACI, Aliança Cooperativa Internacional das Américas, realizou nesta semana mais uma reunião de trabalho para discutir os preparativos da 17ª Assembleia Regional e das atividades da ACI, programadas para setembro no Panamá. Entre os principais temas estiveram o andamento do processo eleitoral da entidade, a organização das assembleias dos comitês setoriais, a programação do evento regional e aspectos relacionados à participação das organizações cooperativas dos países membros. O cooperativismo brasileiro foi representado pelo coordenador de relações internacionais do sistema OCB, João Pena, que participou da reunião como conselheiro suplente, e por Marcos Cunha, diretor de gestão de saúde, regulação e eventos da Unimed Brasil, que atua como conselheiro titular no colegiado. Grande parte da pauta foi dedicada aos preparativos da Assembleia Regional, marcada para ocorrer entre 13 e 18 de setembro na cidade do Panamá. Os conselheiros analisaram a programação preliminar do evento. Também foram apresentados detalhes sobre inscrições, logística, orçamento e mobilização dos países membros. Outro tema de destaque foi o relatório do Comitê Eleitoral, responsável por acompanhar as eleições da entidade. Foram apresentadas as candidaturas já homologadas, debatidas as vagas ainda em aberto em alguns comitês temáticos e aprovada a prorrogação do prazo para novas inscrições em cargos específicos. O Conselho também validou a candidatura de José Alves de Souza Neto à presidência da ACI das Américas e aprovou a convocação oficial da Assembleia Regional. João Pena também passou a integrar agora o Comitê Eleitoral da ACI das Américas, a função de vogal, grupo responsável por acompanhar o processo de candidaturas e garantir a observância das regras eleitorais da organização. Para ele, a participação do Brasil nas instâncias de governança da ACI Américas fortalece o diálogo regional e amplia a contribuição do cooperativismo brasileiro para a construção das estratégias do movimento no continente. Afirmou, a preparação para a Assembleia Regional envolve decisões importantes para o futuro da organização. Acompanhar esse processo de perto permite compartilhar experiências, contribuir para o aprimoramento da governança e ampliar a presença do Brasil nas discussões estratégicas do cooperativismo internacional. Brasileiro está ampliando a forma de investir. De acordo com o estudo Raio X do Investidor Brasileiro 2025, da Associação Brasileira das Entidades de Mercados Financeiros e de Capitais, Ambima, em parceria com o Datafolha, cerca de 27 milhões de pessoas já investem em dois ou mais produtos financeiros, movimento que demonstra uma busca crescente por alternativas que conciliem segurança, liquidez, rentabilidade e planejamento de longo prazo. Nesse cenário, a poupança continua sendo uma das aplicações mais presentes na carteira dos brasileiros, ao lado de outras modalidades que atendem diferentes objetivos financeiros. Aqui em Santa Catarina, as cooperativas acompanham essa evolução ao oferecer um portfólio de investimentos pensado para diferentes momentos da vida financeira, reunindo opções para quem deseja formar uma reserva de emergência, proteger o patrimônio ou planejar objetivos de médio e longo prazos. Especialistas em educação financeira orientam que a escolha de um investimento deve considerar fatores como liquidez, prazo, nível de segurança e objetivos de cada aplicação. É esse comportamento que as cooperativas observam entre os seus cooperados e buscam atender por meio de um portfólio diversificado. Para quem busca simplicidade e acesso rápido aos recursos, a poupança continua sendo a alternativa tradicional para a formação de uma reserva financeira. Já os investimentos de renda fixa atendem quem procura previsibilidade de rendimentos e diferentes prazos de aplicação. No modelo cooperativista, cota capital fortalece o patrimônio da instituição e permite ao cooperado participar da distribuição dos resultados conforme deliberação em assembleia. Já a previdência privada é indicada para quem pretende construir patrimônio e complementar a renda no longo prazo. Entre as modalidades oferecidas pelas cooperativas, o RDC diário atende quem busca manter recursos disponíveis sem abrir mão do rendimento. A modalidade oferece liquidez diária, com resgate imediato e rentabilidade competitiva, tornando-se uma alternativa para pessoas e empresas que precisam administrar o fluxo de caixa com flexibilidade e segurança. No cooperativismo de crédito, investir vai além da escolha de um produto financeiro. Além da busca por rentabilidade e segurança, os recursos movimentados contribuem para o desenvolvimento das comunidades onde a instituição atua. Os resultados retornam aos cooperados e ajudam a fortalecer a economia local, ampliando o acesso ao crédito, incentivando novos negócios e promovendo o desenvolvimento regional. Com uma oferta diversificada de investimentos, as cooperativas reafirmam seu compromisso de oferecer alternativas que acompanham as diferentes fases da vida financeira dos cooperados, sempre com foco em segurança, confiança e desenvolvimento sustentável. E a seguir, depois da nossa mensagem cooperativista, vem aí as notícias da semana do Senar. Aguardem.
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0: Serviço Nacional de Aprendizagem Rural de Santa Catarina, Senar, órgão vinculado à Federação da Agricultura e Pecuária do Estado, FAESC, em parceria com os sindicatos rurais, programou 517 treinamentos gratuitos para o mês de agosto. A agenda alcança todas as regiões do Estado e reúne ações de formação profissional rural, FPR, e promoção social, PS, com conteúdos relacionados à produção agropecuária, gestão, segurança, tecnologia, alimentação, saúde e geração de renda. A região sul do Estado concentra o maior número de capacitações com 124 treinamentos. A sequência parece um Norte com 98, Vale do Itajaí 78, Planalto Serrano 62, Meio Oeste 59, Oeste 49 e Extremo Oeste 47 atividades. A programação de formação profissional rural atende às demandas práticas das propriedades e acompanha as transformações do setor agropecuário. Entre os cursos com maior presença na agenda estão emissão de nota fiscal eletrônica do produtor rural com 18 turmas, jardineiro e mulheres do agro, inteligência emocional com 16 cada. Contratação correta e segura mão de obra na propriedade rural com 14. Segurança e saúde no trabalho com agrotóxicos, NR31 com 13 e soldador arco elétrico com eletrodo revestido com 12. Na área de promoção social, a agenda contempla atividades que contribuem para a segurança alimentar, a saúde, bem-estar e a diversificação da renda das famílias do campo. Conservas de frutas, hortaliças e temperos e produção caseira de pães e biscoitos terão 18 turmas cada. Confeitaria e primeiros socorros aparece com 15 capacitações. Produção caseira de massas para congelamento com 13. Artesanato com pintura, boas práticas de manipulação de alimentos e artesanato de costura em tecidos com 12 e turmas cada. Superintendente do Senar Santa Catarina, professor Gilmar Antônio Zanlucchi, destaca que a capacitação permite ao produtor aperfeiçoar processos, reduzir riscos e tomar decisões com maior segurança. Afirmou, os treinamentos foram estruturados para atender necessidades concretas das propriedades e das comunidades rurais. O produtor encontra conhecimentos que podem ser aplicados na produção, na gestão, no uso de tecnologias e na organização do negócio. Essa formação, disse ele, amplia a autonomia das famílias, melhora a eficiência das atividades e abre novas possibilidades de renda. Finalizou Zanlucchi. Já para o presidente do Sistema FAESC Senar, José Zeferino Pedroso, a qualificação contínua constitui um dos pilares para o fortalecimento da agropecuária catarinense. E destacou, o campo exige conhecimento técnico, capacidade de adaptação e atenção permanente às mudanças no mercado. Cada treinamento representa uma oportunidade para aperfeiçoar o trabalho, aumentar a produtividade, preservar a segurança e assegurar a continuidade das propriedades. Os treinamentos são gratuitos e destinados aos produtores, trabalhadores rurais e seus familiares. Informações sobre datas, locais, disponibilidade de vagas e inscrições pode ser obtidas nos sindicatos rurais de cada município ou no site do Sistema FAESC Senar Santa Catarina.
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5: Olá, agroamigo, esse é o Chimarrão 360, em parceria com a FECOAGRO, para a gente falar das principais pautas da semana na política e também no agronegócio. E olha, essa semana a gente viu mais uma vez que o agro precisa de três coisas ao mesmo tempo: crédito para produzir, mercado para vender e previsibilidade para investir. No crédito, o destaque veio do Conselho Monetário Nacional, que aprovou uma linha de 10 bilhões para inovação tecnológica no campo. A ideia é financiar a aquisição de tecnologias nacionais voltadas à modernização da produção agropecuária. E aí podem contratar produtores rurais, pessoas físicas, pessoas jurídicas e também cooperativas agropecuárias. E esse ponto é bem importante, porque também chama a atenção o crescimento das cooperativas de crédito no financiamento rural. Segundo dados do próprio Banco Central, as cooperativas já alcançaram 153 bilhões na carteira rural e agroindustrial destinado a pessoas físicas. E 73% dessa carteira está concentrada entre pequenos e médios produtores. Isso mostra o peso do cooperativismo financeiro para o agro, especialmente nos estados do sul, onde a relação de proximidade com o produtor faz muita diferença. E quando o crédito fica mais caro, mais seletivo ou mais difícil no banco tradicional, a cooperativa passa a ter um papel muito estratégico. Mas o dado que acende um alerta é também outro, porque cerca de 88% das operações rurais das cooperativas não tem seguro agrícola, e esse é um risco muito grande. Crédito sem seguro deixa o produtor e instituições financeiras muito expostos ao clima. Por isso, crédito e seguro precisam andar juntos. No comércio exterior, a preocupação da semana veio principalmente do tarifaço nos Estados Unidos. A cadeia do tabaco está em alerta e pede justamente ao governo para que tente incluir na lista de tarifa das exceções. Segundo a estimativa do setor, o Brasil pode perder até 100 milhões de dólares em exportações se essa sobretaxa for mantida. E essa conta tem um impacto direto com os estados do sul, em que o tabaco tem uma forte ligação, principalmente com a agricultura familiar. Já na piscicultura, a notícia foi um pouco melhor. O filé fresco ou resfriado da tilápia brasileira ficou fora da tarifa adicional de 25% nos Estados Unidos. A tilápia inteira, fresca, resfriada ou congelada também, entrou nas exceções. O filé congelado, no entanto, seguirá sujeito à cobrança. E essa decisão preserva parte importante das exportações brasileiras, já que o filé fresco concentra boa parte do envio ao mercado americano. Eu fico por aqui, mas na semana que vem eu volto com mais informações da política de Brasília que reflete no agronegócio.
0: E a seguir, depois da nossa mensagem cooperativista, vem aí as notícias do mercado agropecuário. Aguardem. 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Seu desenvolvimento e sua modernização contam com o apoio da Federação da Agricultura e Pecuária do Estado de Santa Catarina e do Serviço Nacional de Aprendizagem Rural, Senar Santa Catarina. A FAESC, em perfeita sintonia com os sindicatos rurais, promove a defesa técnica e política do agronegócio Barriga Verde. E o Senar qualifica e capacita os produtores rurais e suas famílias para a permanente busca da eficiência no campo. FAESC e Senar, instituições a serviço do setor primário da economia catarinense.
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0: A suinocultura brasileira deve iniciar um processo de recuperação em 2027 após um período de acomodação da oferta e da pressão sobre as margens dos produtores em 2026. A avaliação foi apresentada pelo presidente da Associação Brasileira de Proteína Animal, a BPA, Ricardo Santin, durante evento com a imprensa para divulgação de projetos setoriais. Segundo Santin, o setor entrou em 2026 depois de 2 anos de forte rentabilidade, movimento que estimulou a expansão da produção. Esse avanço da oferta acabou pressionando os preços pagos ao produtor independente ao longo do ano. A avaliação do presidente da BPA, o ajuste da oferta da suinocultura ocorre de forma mais lenta do que na avicultura, devido ao ciclo de produção mais longo dos animais. Por isso, a acomodação do mercado deve avançar gradualmente ao longo do segundo semestre. Santin também destacou a continuidade da demanda externa e citou ações de promoção comercial em mercados como as Filipinas, apontadas por ele como o principal destino da carne suína brasileira. Na avaliação do executivo, a combinação entre exportações aquecidas, ajuste gradual da produção e crescimento do consumo doméstico devem melhorar as condições do setor no próximo ano. A projeção da BPA indica um 2026 marcado por acomodação de oferta e pressão sobre as margens, com perspectiva de recuperação da suinocultura brasileira em 2027, sustentada pelo ajuste produtivo e pelo desempenho das vendas externas. Fertilizantes desempenham um papel fundamental na produção de alimentos, mas ainda são alvo de dúvidas e informações equivocadas entre a população. Uma pesquisa realizada pelo Instituto de Pesquisa e Peso, a pedido da Nutrientes para a Vida, NPV, mostra que muitos brasileiros ainda confundem fertilizantes, adubos e defensivos agrícolas e conhecem apenas superficialmente a função desses insumos na agricultura. Diante desse cenário, o engenheiro agrônomo e coordenador-geral e científico da Nutrientes para a Vida, NPV, Walter Casarim, esclarece 5 dos principais mitos e verdades sobre os fertilizantes e explica como o seu uso está relacionado à produtividade, à fertilidade do solo e à sustentabilidade da produção agrícola. Fertilizantes e agrotóxicos são a mesma coisa? Mito: fertilizantes e defensivos agrícolas possuem funções distintas. Enquanto os fertilizantes fornecem nutrientes essenciais para o desenvolvimento das plantas, como nitrogênio, fósforo e potássio, os defensivos agrícolas são utilizados para proteger as lavouras contra pragas, doenças e plantas daninhas. Fertilizantes empobrecem o solo? Mito: segundo Casarim, os fertilizantes têm justamente a função de repor os nutrientes retirados do solo durante cada safra. O empobrecimento ocorre quando esses nutrientes não são repostos adequadamente ou quando há manejo inadequado da área agrícola. Fertilizantes ajudam a preservar as florestas? Verdade. Ao aumentar a produtividade nas áreas já cultivadas, os fertilizantes contribuem para produzir mais alimentos sem a necessidade de ampliar continuamente a área agrícola, reduzindo a pressão sobre os ecossistemas naturais e favorecendo a conservação ambiental. Quanto maior a quantidade de fertilizantes, maior será a produção? Mito. A produtividade depende do equilíbrio nutricional da lavoura. O excesso ou a deficiência de nutrientes pode comprometer o desenvolvimento das plantas. A recomendação deve considerar análise do solo, exigências da cultura e estágio de desenvolvimento para garantir eficiência no uso dos fertilizantes. A agricultura orgânica não utiliza fertilizantes? Mito. Sistemas orgânicos também utilizam fertilizantes, porém provenientes de fontes autorizadas pela legislação, como compostos orgânicos, esterco e minerais naturais. Independentemente do sistema de produção, todas as plantas necessitam de nutrientes para crescer e produzir. Casarim destacou ainda que os fertilizantes devem ser vistos como parte de um conjunto de tecnologias voltadas à produção sustentável. Segundo ele, esses insumos não substituem práticas como conservação do solo e manejo adequado, mas contribuem para aumentar a eficiência produtiva, reduzir perdas e utilizar os recursos naturais de forma mais racional. Para o especialista, ampliar o acesso às informações técnicas confiáveis é essencial para qualificar o debate sobre a agricultura sustentável. Quando utilizados de forma correta, os fertilizantes ajudam a manter a fertilidade do solo, aumentam a produtividade das lavouras e fortalecem a segurança alimentar, conciliando produção agrícola e conservação ambiental. E a seguir, depois da nossa mensagem cooperativista, o comentário da semana com Ivan Ramos. Hoje com o título: vem aí mais um pleito eleitoral. Estamos preparados para escolher? Aguardem.
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1: Estamos entrando no mês de agosto, período em que, nos anos eleitorais, são definidas as candidaturas para o pleito de outubro. As convenções partidárias oficializam os nomes que disputarão a presidência da República, os governos estaduais, o Senado Federal, a Câmara dos Deputados e as Assembleias Legislativas. Trata-se de mais uma oportunidade para o exercício da democracia, em que o eleitor decide os rumos do país e dos estados para os próximos 4 anos. Há, no entanto, muita controvérsia sobre os resultados das eleições, não apenas em relação à transparência e à moralidade do processo, mas também quanto ao discernimento do eleitor na escolha dos candidatos. Em um país com tantos desafios sociais, é difícil saber até que ponto o voto é motivado pela consciência, pela necessidade ou por conveniência momentânea. Resta a reflexão sobre o que existe de maturidade suficiente para eleger pessoas competentes e comprometidas com a causa pública. Faz parte do processo democrático que qualquer cidadão apto possa concorrer e que o eleitor tenha o direito de escolher, acertando ou errando. Afinal, toda escolha traz consequências. Para os cargos do Poder Executivo, especialmente quanto a candidatos à reeleição, É importante avaliar se as decisões tomadas beneficiaram a maioria da população, sem privilégios ou discriminações, e se os projetos apresentados têm caráter de Estado ou se atendem apenas aos interesses de um mandato ou de uma eleição. Já no Poder Legislativo, cabe analisar os seus deputados.

0: deputados e senadores atuaram em favor do interesse coletivo ou se priorizaram interesses individuais, partidários ou ideológicos. Cada segmento da sociedade tem o direito de apoiar candidatos que apresentem seus interesses ou que representem seus interesses nas esferas de decisão do poder público. No agronegócio e no cooperativismo, apesar da relevância econômica e social desses setores, ainda há carência de representantes efetivamente comprometidos com suas demandas. Embora existam frentes parlamentares dedicadas ao agro e ao cooperativismo, muitos projetos encontram dificuldades para avançar e convencer o Poder Executivo a adotar medidas consideradas importantes para o setor. Em diversas situações, ainda prevalecem disputas ideológicas em detrimento de temas de interesse da produção agropecuária. Em Santa Catarina, por exemplo, mesmo sendo referência nacional no agronegócio, o setor ainda possui representação limitada nas casas legislativas, tanto em nível estadual quanto federal. Existem parlamentares simpáticos às causas do campo, mas também há aqueles que priorizam posicionamentos ideológicos e acabam deixando o setor em segundo plano. Também cabe uma reflexão ao próprio agro. Muitas vezes falta maior mobilização para apoiar candidatos que conheçam a realidade do campo e defendem suas pautas. Participar do processo democrático é um direito e também uma responsabilidade. Agora que as convenções partidárias definiram oficialmente os candidatos, é o momento de as entidades representativas do agronegócio e do cooperativismo liderarem iniciativas para identificar e apoiar aqueles que realmente conhecem os desafios dos agricultores e dos cooperados. Pessoas que tenham demonstrado compromisso com o setor durante todo o mandato, e não apenas em períodos eleitorais. Independentemente de partido político ou região, o importante é que sejam candidatos preparados para representar os interesses do agro e do cooperativismo, contribuindo para o fortalecimento de um setor que beneficia toda a sociedade. Do contrário, continuaremos acompanhando decisões tomadas por segmentos mais organizados e com maior capacidade de articulação política. Pense nisso.
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3: Então, minha gente, muito bom dia para todos nós, né, que acompanhamos a programação da Rádio Centro-Oeste, 100.9 FM, também através de nossas multiplataformas. A nossa Estação Rural começa, e começa também o mês de agosto, né? Dia 1º, caramba! Então, a gente hoje está nessa visita, mais uma família que a gente visita para valorizar, conhecer um pouco da história. Chegamos na linha Progresso, Pio Décimo, aqui é tudo próximo, né? Família Girardi, aqui está seu Valdir, a dona Ana, o Dirvan, a Janete, o Henrique, poxa, e lá, bom, o Renan vocês não vê porque ele está fazendo as imagens, né? É. Então, quem nos acompanha em 100.9 FM e também através das multiplataformas. Família Girardi, obrigado por nos acolher, bom dia.
4: Bom dia.
5: Bom dia.
3: Quem levantou o dedo lá?
6: Oh, tá faltando um, Ariela não veio.
3: A Arielle tá dormindo ainda? Mas daqui a pouquinho ela aparece. Bom, pessoal, antes de mais nada, a família Girardi é bastante tradicional, aqui em Pinhalzinho também, na região. Seu Valdir, pelo que a gente sabe, há muitos anos está por aqui, seu Valdir?
7: Olha, eu, quando meu pai veio do Rio Grande, em 1954, eu tava com 6 anos, sou do 48. Nós entramos aqui no mato, tem que dizer, né? Tinha poucas famílias e não foi fácil. Olha, a gente veio do Rio Grande quando meu pai lá construiu uma casa e queimou a casa. Nós ficamos praticamente sem nada. Daí as famílias lá ajudaram nós, né? Daí o pai partiu para uma morada nova, né? Então viemos aí. Estamos ali. O
3: meu desbravaram pai, praticamente.
7: É, né? O meu pai colocou um moinho, tocaram com água na linha Pio Décimo.
3: Olha só.
7: Daí o pessoal todo vinha no moinho, nós fomos crescendo. Eu me criei ali na comunidade de Pio Décimo.
3: Uhum.
7: A minha instrução foi ali na comunidade, né?
3: Uhum.
7: Muito pouco estudo a gente tem, mas estamos tocando. Eu...
3: Suficiente para ter uma vida boa, né?
7: É, estamos, como se diz, eu estou realizado.
3: Olha, né? Isso que é o mais importante,
7: eu,
3: né?
7: Eu me sinto bem, eu coloquei meus filhos e agora vivo aqui junto com o Dirvan,
3: uhum,
7: que é o mais novo dos filhos.
3: O bebê.
7: É, o bebê.
3: Dona Ana, seja bem-vinda. A senhora já no Rio Grande, vocês conheceram, a senhora é daqui?
8: Era Santa Catarina, Concórdia.
3: Concórdia?
8: É.
3: Como é que vocês chegaram a se conhecer, então?
8: Mas depois de 7 anos, nós viemos para cá com os pais. Também veio no mato meu pai e minha mãe.
3: Que família?
8: A Romani.
3: Família Romani.
8: É.
3: Porque na época não tinha internet, assim, para mandar foto.
5: era
4: era ir namorado e cavalo, né? Quando eu não ia a pé.
3: Mas que bom. Mas felizes, né, dona?
4: Sim,
3: felizes,
4: né? A família do pai é Girardi e a mãe do meu pai é Rosin, né? Rosin. São duas famílias italianas. E da mãe é Romani com Paris. Então, é quatro famílias que vieram fazer entraram na região com mato, né?
3: E praticamente desbravaram, fizeram o começo, né?
4: É o começo, quatro famílias.
3: Que legal.
7: E eu conheci a Ana quando ela tinha 7 anos que eles vieram morar. Ali na São José, mas não tinha comunidade. Aí eles pertenciam a Pio Décimo. Aí a gente viveu, vamos supor, né? Ali na mesma comunidade. Ela é de lá e eu de cá, né?
3: Certo. E se juntaram. Que bom. Bom, o Dirvan, seja bem-vindo. Vocês estão aqui, por exemplo, já uma nova geração, mas que mantém e estão juntos e dá para se dizer assim, sempre prospectando a vida, né?
4: É a história da nossa propriedade, que nem o pai contou, né? 72 anos que veio para a comunidade da Pio Décimo. E nós sempre participamos da comunidade da linha Pio Décimo, desde de igreja, futebol, escola, tudo a gente participou da comunidade Pio Décimo. Uma que a gente faz, sempre participou do conselho de pastoral também, como ministro da igreja, lideranças de futebol, bocha, né? Então a gente tem uma história, as raízes nossas foi da nossa comunidade da linha Pio Décimo. Mas o pai, quando casou com 19 anos... 22 anos, o pai tinha, quando casou, veio morar nessa propriedade. Uhum. Aí construiu a nossa família, minha irmã, a Eliane, a mais velha, que casou e está morando em Bom Jesus do Oeste. O Elias, que é o do meio, que é o proprietário da imobiliária Nosso Sonho, que é bastante conhecida.
3: E nosso parceiro também, grande Elias, um abraço, inclusive.
4: O Elias, né? E aí eu acabei ficando na propriedade. O Elias acabou fez a...
5: Administração.
4: Não, ele fez o curso de contabilidade e fez o para imobiliária. E eu acabei estudando um pouco, fiz administração, fiz uma pós-graduação em contabilidade gerencial e controladoria e permaneci na propriedade. Aonde que o pai já, em 88, comprou a primeira colheitadeira, mas, na verdade, o pai e o meu tio, eles tinham uma colheitadeira bem pequenininha, que era ainda ensacado. Uhum. Colhia e ensacava nas bolsas e largava no chão, depois tinha que recolher as bolsas. Em 88, comprou a primeira colheitadeira e a propriedade pequena, não tinha máquina, foi uns tempos bem sofrido. Ainda minha irmã ajudava a colher. Ela também ajudava a trabalhar com o trator quando era solteira na propriedade. E aí a gente foi indo. Sempre teve vaca de leite. Desde que eles casaram, tinha vaca de leite, suínos. Mas com o tempo, a mão de obra era escassa, difícil de ter mão de obra. E aí a gente percebeu que tinha que se especializar, ser bom no que tu faz. E daí várias atividades era difícil, tipo leite, suínos, grão. Aí eu me especializei mais em grão. E acabamos eliminando o gado leiteiro, o aviário, e ficamos mais com o grão. E prestação de serviço, de colheita, plantio, pulverização, temos caminhão também, 2 caminhão, mas transporte mais de grão, né?
3: No caso, um trabalho especializado completo, né?
4: Porque
3: faz toda a cadeia.
4: A tecnologia hoje ela vem evoluindo. E se você não acompanhar, você fica para trás. Então, eu fiz um pouco o curso de administração e não consigo pôr em prática pelo tempo. Sim. Mas a gente tem a noção de administrar, de planejar, organizar e fazer o controle. Então, os pequenos detalhes formam as grandes diferenças. Então, na área da agricultura hoje não está fácil, está difícil, né? E aí, com o tempo, na época, nós tínhamos vaca de leite, eu fui fazer o curso de inseminação artificial em Xanxerê. E a Janete fazia veterinária lá. E ela também fez o curso, né? Ela fazia estágio na,
9: Com os veterinários?
4: Com os veterinários, acabou fazendo o curso. E aonde nós se conhecemos.
3: Eu ia agora perguntar, Dirvan, com sua licença. Boas-vindas, Janete. Por exemplo, obrigado por nos acolher. Onde é que você entrou, então, nessa história? Então, começou por ali e vocês se conheceram estudando, isso?
4: Fazendo o curso de inseminação artificial.
9: Foi em Xanxerê, então, né? Eu estava no sétimo período da faculdade de medicina veterinária. Aí a gente se conheceu e no curso, mas enfim, nós demoramos um ano depois para se reencontrar, né?
3: E faz tempo isso?
9: Faz
7: 15 anos.
9: Mais? Não,
4: vai fazer 16 anos que nós estamos casados. Foi 16?
9: Faz uns 20 anos,
4: 21
9: mais ou menos.
4: 21 anos, mais ou menos, que se conhecemos.
9: Por aí.
3: E depois quis que o destino você se reencontrasse.
9: Depois nos reencontramos.
4: Nós tínhamos contato, fomos se encontrando.
9: E aí depois começamos alguma coisa um pouquinho mais séria, né? Aí eu acabei me formando no curso de medicina veterinária e fui trabalhar com inspeção federal. Eu sempre gostei da área de inspeção. E daí eu fui para Ipumirim. Eu trabalhava com inspeção federal na JBS, que é uma empresa de lá. E fiquei trabalhando por 3 anos e meio. E aí, depois de 3 anos e meio, eu vim morar em Pinhalzinho. Então, faz 15 anos que eu moro em Pinhalzinho. Agora,
3: e você é da onde? Desculpa, Janete. Natural,
9: eu sou natural de Ipumirim.
3: Ipumirim.
9: Isso, pertinho da Concórdia.
3: Certo. Aí, depois, então, veio essa mudança. E daí, você mudou de trabalho, de empresa? Como é que foi?
9: Eu inserei o meu trabalho lá. Porque não tinha como vir, né? Nós casamos, não tinha como
4: Isso. Distância.
9: E aí eu parei de trabalhar lá e comecei a trabalhar aqui em Pinhalzinho, né? O início foi um pouquinho difícil, né? Porque eu não conhecia muita gente também, né? E aí o pessoal também tinha que me conhecer, conhecer o meu trabalho. Mas graças a Deus deu tudo certo. Hoje estou realizada também, muito feliz, tenho muito trabalho. Adoro, amo o que faço. A medicina veterinária sempre fez parte da minha vida. E eu trabalho nesse ramo com muito orgulho. É o que me deixa feliz.
4: Até na época teve umas ideias até de repente eu sair da propriedade e ir para Ipumirim, né?
3: Olha só.
4: Que ela fazia a inspeção no frigorífico, no CIF, né? Uhum. Então ela tinha um emprego bom lá. Até o pessoal gostava tanto dela que pediram, o que que teu marido...
3: Não vem pra cá?
4: Não vem pra cá, o que que ele faz? Ele tem algum estudo? E ela até comentou que eu tinha feito já administração, já tinha pós em contabilidade gerencial e controladoria, dizendo, nós precisamos de gente pra trabalhar nos escritórios e coisa e tal. E até deu uma balançada, deu pensado em ir pra lá, né? Como ela tinha um emprego bom e de repente, só que daí... abandonar aqui, que eu gostava de viver nas lavouras, com os animais, nós tínhamos aviário, tinha vaca de leite.
3: Os próprios pais, né? Você
4: a família,
3: tudo, né?
4: Mas daí o meu medo era assim, eu ir pra lá e me sentir fechado, né? No escritório, né? De tu trabalhar. E outra que eu tinha uma relação de futebol, de bocha rolada, comunidade e tudo, eu achei que não
3: ia convidar.
4: Não ia dar certo, né? Certo. Mas ela também não queria vir pra cá, que ela gostava do que fazia lá. Ela disse, e se eu não achar emprego e coisa e tal? Daí eu acabei falando que se você fazer o que você fazer bem feito e com amor... Sempre vai ter espaço,
3: vai ter oportunidade.
4: Sempre tem oportunidade. Se você for bom no que você faz, sempre tem oportunidade. Hoje que ela tem uma parceria aí com várias agroindústrias, assim, na RT, até as parcerias aqui que dá para... O pessoal conhece o Bavilacqua, o Pezenato, até a própria Cooper Itaipu, né, que tem algumas relações ali de RT. E ela logo, quem nos acolheu, o primeiro emprego dela aqui foi a Cotraf, que é a Cooperativa da Agricultura Familiar aqui de Pinhalzinho, que é uma cooperativa que a gente conversou e eles precisavam de veterinário. E logo, deu bem na hora que eles precisavam, ela encaixou. Então, ela começou os trabalhos dentro da Cotraf aqui de Pinhalzinho.
3: Olha só. Eu ia perguntar, por exemplo, Janete, por exemplo, a RT, hoje você trabalha ainda na inspeção federal, é estadual? Como é que é isso hoje? Ou municipal?
9: A parte de inspeção é convênio com a Cidasc de Chapecó. Então, é inspeção estadual. E a questão das ART, que é a anotação de responsabilidade técnica, daí é diretamente com a agroindústria ou com cooperativa, né?
3: A Itaipu, inclusive?
9: É, tem a Cotraf, a Itaipu, alguma coisa que eu comecei.
4: Tem três mercados hoje da.
9: E daí da tem alguns açougues também, né?
3: Ah, entendi. Tá, e esse trabalho é diário também? Você precisa ir todo dia? Como é que é isso?
9: É, nas ARET, pelo CRMV, que é o Conselho Regional de Medicina Veterinária, eles cobram ter 3 horas semanais, né? Uhum. Então, tu tem que prestar esse serviço 3 horas semanais.
3: Uhum. Aí vieram os filhos.
9: É.
3: A Arielle.
9: Isso.
4: A Arielle tem 15 Henrique. Anos. Henrique tem 9 anos.
3: Tem 9. 8.
7: 9.
4: É, passa ligeiro, mas eu acho que tem ainda 8.
3: E tem como conciliar tudo isso? É tranquilo? Quer dizer, é desafiador, mas dá para fazer.
9: Sim, sim. Ah, eu tenho a nona ali, o nono, que dão um suporte muito bom para nós, né? A gente sempre pode contar com eles, né?
8: Então, dava, e ela nem estava fora da dieta, já estava trabalhando.
3: Olha só.
4: É, daí,
3: e tem saúde, disposição. Cuida. Aliás, e quando a gente faz com amor, né?
9: Sim. É, tudo se torna mais tranquilo, é, né?
4: Na verdade, a nossa família aqui, só o nono e a nona dormem lá e nós dormimos aqui. Porque agora o café e a janta que faz separado, o almoço sempre junto, né?
3: Tudo em semi.
4: É, tudo em semi. Reunida. Daí a nona faz o almoço sempre e...
7: As crianças desde pequena, a mãe sempre cuidou.
3: Né? Cara, isso é uma guarda, eu acho uma coisa muito especial, né?
8: Eu dei mais atenção para os netos do que os filhos, porque naquela época a gente tinha que trabalhar muito.
3: É, sabe que às vezes eu me coloco na mesma posição, a gente como avô também, para os nossos filhos a gente não tinha muito tempo, porque era muito desafiador, muita correria, né? É. Então hoje a gente já tem um pouquinho mais, e até condições um pouco melhores. Sim. Então que benção, eu chamo isso de benção. É. É, sem dúvida, é maravilhoso.
8: Eu tenho 6 netos, todos eles...
9: É, e daqui um tempinho, ela vai ter, eles vão ter um bisneto.
4: É, já tem, vai ter um bisneto já. É.
3: Olha que legal.
7: A neta já está com 30 anos, né?
4: A primeira neta.
3: Vai trazer um bisneta.
4: É, na verdade, assim, ó, do pai, o pai teve uma filha e 2 filhos, né? A filha teve primeiro uma moça, daí depois um rapaz. Eu tive a moça, a menina e o piá. E o Elias, que é o da imobiliária, nosso sonho, meu irmão, também teve uma menina e um piá. E agora... A primeira neta vai ter um bisneto.
3: Que coisa boa. Estamos hoje contando um pouco a história da família Girardi, aqui da linha Progresso, Pio X. E você que está nos ouvindo, assistindo, você tem a sua história também. E a Centro-Oeste, nossos parceiros, gostaríamos de visitá-los também. Então entre em contato, em horário comercial, nos chame. É tudo prático, é muito simples, né? A gente não inventa a roda, porque ela já foi inventada, né? Mas a gente quer ouvir, valorizar aqueles que trabalham, se dedicam, desde a base até lá onde nós estamos na cidade, né? 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Falaram aqui da família, idade, essa mistura de idades, de conhecimento, de épocas, acho que isso engrandece, né?
4: Ah, com certeza. Ah, se nós pegar a história da nossa família, quando o pai e a mãe vieram aqui para a região, para Pinhalzinho, para a linha Pio X, que Pio X, temos que lembrar que era para ser um município, né?
3: Inclusive, bem lembrado.
4: Ah, não existia famílias, moradores, onde hoje é o município de Pinhalzinho. Era poucas casas, né? Poucas casas. Mas daí, quando começou o povoamento de Pinhalzinho, contar a história de Pinhalzinho um pouco... Na linha Pio X já existia comércio, várias lojas, né? Então tinha o moinho, que era do nono, e abriram o picadão da 282, que era a estrada, né? Lá onde tem o municipiozinho. Aí, com o tempo, o pessoal começou a morar mais lá em Pinhalzinho, na beirada da BE, onde passava a 282, que na Pio X. Mas a história de Pio X era para ser o município de Pinhalzinho. Contando um pouco a história da família, o que o pai tiveram que fazer tudo a braço, plantar a mão, colher a mão, né?

0: bater os manguá, né, que para debulhar o feijão, o milho, tudo à mão. E estar hoje em, dá para dizer assim, em duas gerações que convive, duas, três gerações junto, hoje é tudo mecanizado, né? Desde tirar o leite, a se contar um pouco do grão, hoje nós temos tecnologia de ponta na propriedade, desde plantio, tudo automatizado. A colheita, a pulverização com corte de seção, hoje tu regula no pulverização para passar veneno, a dosagem de água, não precisa mexer em barra, ela se ergue, se abaixa as barras, onde tu passou o veneno por cima, ele se desliga sozinho. Tu quer jogar 100 litros de água, quer jogar 120, tu regula só no GPS do pulverizador. O plantio também, aonde tu plantou, ele se desliga. A regulagem de grãos, tu quer jogar 4 grãos de milho por metro, quer jogar 3,88, tu regula lá na tela do trator, né? Olha a evolução do tempo que o pai chegou aqui e nós hoje. A colheita hoje é tudo...
1: mecanizada.
0: Moderna, hoje a colheitadeira nossa tem um monitor de umidade e produtividade. Hoje eu consigo olhar na tela da colheitadeira, saber quanto está dando umidade do milho, quanto está produzindo, e ainda gera um mapa de agricultura de precisão, a própria colheitadeira, né?
2: Aí você não perde nada e também não deixa nada para trás, né?
0: É, por isso que os detalhes fazem a grande diferença.
2: Certo.
0: Pela produção do mapa que eu vou tirar, eu vou saber aonde que deu 200 por hectare, onde deu 150, onde deu 230. Ah, por que que lá deu 150 e por que? Depois tu faz uma análise junto com os agrônomos da cooperativa, uma análise técnica do que eu posso melhorar. Mas mesmo lá onde deu 230, a gente pode analisar a terra com análise para produzir ainda mais. Então, a diferença está nos pequenos detalhes.
2: Certo. Vocês acompanhar, né? Acho que isso você também tem que estar aberto ao conhecimento, né? Ao dia a dia. E, claro, investimento. A gente sabe que isso não vem nada, vem gratuitamente, né? A nona fez o sinal assim, na época era plantada com...
0: Saraquá.
2: Saraquá. Deixa eu fazer uma pergunta agora que eu lembrei. Desculpe a curiosidade. E o Corcel?
0: 77.
3: Entendemos.
2: Venderam?
3: Parado.
0: Era conhecido por Corcel Amarelo, Girardo Corcel Amarelo, mas era laranjado. Mas tá ainda em Pinhalzinho.
2: Mas esse Corcel tem história. Agora, falar nisso...
3: Eu hoje estou arrependido.
4: Mas era só para criar rato, né?
2: Se vocês avisavam, a gente devia dar umas voltas, de volta e meia,
0: mas
2: né?
0: Temos um Escorte 94 que o pai pegou novo.
2: É aquele cinza?
0: É tá prata, dourado, é prata.
2: Eu me lembro daquele também.
0: É 94, temos até hoje.
2: Então chegou agora a Arielle.
4: Oi, Lidia, bom dia, bom dia.
2: Tudo bem? Dá um oi lá pro Renan, pra câmera. Tudo bem? Tudo bem? Você tá bem? Então, que bom, né? Essa é a geração nova que tá aqui com a família. O que eu queria falar, por exemplo, vocês falaram dos desafios de vir, de desbravar, mas vocês também foram quase que um dos primeiros a ter esse conforto um pouco mais, ter um veículo, né?
3: Praticamente, né, aqui na região, a primeira colheitadeira, né?
2: Primeira colheitadeira.
3: Foi eu que comprei.
2: Né? Sempre um visionário, né? Sempre à frente do tempo.
4: E a primeira Kombi também.
2: Que... Olha aí,
0: teve até uma Kombi.
2: Fazia frete, Nuna?
4: Mas fazia, todo mundo andava no moinho. E coisa, era cheia. Sabe?
2: É sério?
4: A cidade, ele fazia frete com o vizinho.
1: A primeira televisão colorida também, não foi?
0: No Tomé, o pai comprou a primeira televisão colorida Mitsubishi com controle. Foi uma das primeiras de Pinhalzinho. Meu Deus. Os vizinhos vinham nas Copas do Mundo, vinham assistir, que tinha televisão colorida para assistir a Copa do Mundo. Vinha vários vizinhos, vinham aqui em casa para assistir.
2: Que coisa.
0: Era
2: história fantástica, né? E hoje na propriedade, por exemplo, se falar em terra, aquisição, hoje quantos hectares vocês trabalham aqui?
0: É, eu com as nossas áreas de terra nossa, de plantio, e mais as terras arrendadas de vizinhos e outros, chega a 90, 100 hectares que a gente planta, né?
5: Caramba.
0: De plantio. Mas nós temos uns 70, 80 hectares hoje, 70, 80 nosso, né?
2: Aham, mecaniza prontinho.
0: Não, não, com todas as áreas, né?
3: Pronto, eu calculei, temos 59, tá?
5: Olha só.
0: De plantio nosso. Nosso.
2: Agora, o trabalho também de serviço terceirizado, é isso? Vocês fazem também?
0: É, na época, o pai comprou um trator em 76, 78, o primeiro trator, né? E aí para poder pagar o trator, ele ia lavrar. Na época era terra lavrada e gradeada para os vizinhos.
5: Certo.
0: De dia ele fazia terceirizado para os vizinhos, lavrar, gradear, vinha para casa, tinha uns porcos, tratava os porcos, limpava o chiqueiro, fazia ração e de noite ia lavrar nossas terras. Daí a história do pai, ele trabalhava de dia terceirizado e de noite fazia a nossa terra, porque ele conhecia, né?
2: Porque tava em casa. Ele sabia onde tinha uma pedra, onde tinha um toco.
0: Jantava e daí ia lavrar de noite.
2: Olha só.
0: E daí nós tínhamos uma égua na época, eu fui na escola, na linha Pio Décimo, dava 3 quilômetros, ia de égua na aula, né? De manhã eu ia na aula e de tarde nós ia envergar. Com a égua, eu ia em cima da égua, o pai com a aradinha envergava, a mãe e minha irmã vinham atrás plantando milho, depois ia limpar também. Daí envergava no aradinho, né?
5: Certo.
4: E eu fazia o serviço da casa e ainda fazia o de fora, sabe? Tratava às vezes os porcos.
2: Os animais, cuidava das crianças.
4: Duas, três vacas.
0: Tirava a mão na época, né?
5: Olha só.
4: E
2: caipinha
4: ainda, detalhe.
2: E olha, estamos saudável, né?
0: É.
2: Tamo saudável, coisa boa.
4: E ainda agora,
2: olha só que disposição, né? Isso que é bonito. Aí, ó, estamos quase nos finalmente. Bom, o que eu gostaria de pedir para vocês também. A gente, pelo que conhece, falaram da história, da vida, do trabalho. Mas o envolvimento de vocês na comunidade também foi sempre bastante forte, né? E continua sendo.
0: Sempre. Ah, o pai sempre teve em diretoria.
3: Eu fui na diretoria, ajudei onde que precisava.
2: Olha aí.
4: Desde a escola.
2: Desde a escola.
3: Da escola também, eu fui presidente da escola, fui... juntando sempre.
0: A gente.
5: A geração nova está seguindo, né, Janete?
0: O pai sempre deu exemplo para nós. Que tudo que nós conseguimos fazer de bem para os outros, Deus nos dá em dobro.
2: Amém, véio. E é verdade.
0: Então, a gente sempre trabalhou bastante, o pai principalmente, a mãe, mas eles nunca deixaram de participar da comunidade, que e bem. Principalmente da igreja, né?
5: Olha só.
0: Que sem Deus, nós não somos nada, né?
5: Nada.
0: Então, a história de fé de Santo Antônio, que é o nosso padroeiro aqui da paróquia, né? O pai, o nono sempre vinha, lembro que era pequeno, o nono sempre de fé a Santo Antônio, né?
5: Olha,
0: então, por isso a gente, eu sempre participei em diretoria de esporte também, conselho da pastoral, eu e a esposa somos coordenador do dízimo, eu continuo a ministro há 8, 10 anos.
5: Que legal.
0: A gente participa em partidos políticos também, porque a sociedade depende da política.
2: Com certeza. Delegado, então, Sicoob, enfim, envolvimento.
0: Isso,
2: né?
0: Dentro da Cooper Itaipu também, que secar cooperativas tá difícil, tá ruim. Imagina se nós não tivéssemos as cooperativas, né? Então a gente sempre foi líder dentro da cooperativa porque a gente tem assistência técnica, a gente precisa comprar alguma coisa, algum insumo, a cooperativa tem. A hora que nós vamos comercializar o nosso produto, a cooperativa tá aí para receber, né? Muitas vezes não recebemos preço que nós gostaríamos, mas às vezes não é culpa deles, né? Então esse envolvimento social de escola e tudo, a família, o pai, a mãe, os meus irmãos também, sempre participamos ativamente, né?
2: Coisa boa. E que a gente nunca perca essa fé, essa devoção, né, que nos faz bem, e principalmente a fé com ação, né, que vocês também fazem muito bem. Então, seu Valdir, dona Ana, Dirvan, Janete, a Arielle e o Henrique, muitíssimo obrigado. Queira Deus que a gente se encontre mais vezes para conversar um pouco, né?
0: É lógico que agradecemos poder participar desse programa, né? E a gente sempre tá com o radinho ligado aí na 100.9, na RCO, né? Volta e meia a gente dá um alô lá também, né?
5: A gente fica feliz.
0: E a hora que quiserem vir aí conhecer a nossa propriedade também...

0: sabe que a minha esposa, só pra gente fechar, a minha esposa, eu sou de origem alemã, minha esposa é italiana, de Césaro. Então eles não tinham muito hábito de jogar canastra. Mas depois que aprendeu, nossa, ela adora jogar.
1: Genética não aprendeu.
0: É, mas ela daqui a pouco lá.
2: É, não tenho tempo, deixa eu chegar nessa idade ali um pouquinho mais avançada, né? Que daí a gente consegue ter mais tempo também. Daí quem sabe aprendemos, né?
0: A gente chega lá. Obrigado a todos de coração, Deus abençoe. Obrigado também, Renan. Obrigado à Copa de Itaipu, à Fecoagro e ao Sicredi. E a todos vocês que mais uma vez estiveram com a gente, que mais um Estação Rural. Forte abraço e até a próxima.
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Bueno, então, Che, agora são 7:06. Bom dia, Pinhalzinho, bom dia, região. É o nosso programa Roda de Chimarrão que está de volta com a segunda parte a partir de agora, sempre num oferecimento aí da Leão Poços Artesianos. 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Bom dia, uma excelente manhã, sabadão hoje, 1º de agosto, 2026, temperatura na casa dos 20 graus. E eu sou Lindomar te fazendo companhia por aqui com muita música buena, muita música buenacha de verdade. Mandar um abraço por aqui logo para começar. Para Isabeth Schuch, lá em Nova Erechim, ligadinha com a gente. A Rosa Pituco, aqui em Pinhalzinho, também participando da nossa promoção de hoje. Maritânia Bassoli, também de Nova Erechim, ligadinha na programação 100.9. E o nosso amigo Chore, o Jorge Antônio Floss. É, dizendo aí que o acumulado de chuva, né? O volume de chuva acumulado durante o mês de julho foi de 327 milímetros. Olha, uma quantidade bem generosa aí, né, Che? 327 milímetros acumulados aí durante o mês de julho. E pelo que tudo indica, o mês de agosto não vai ser muito diferente, né? Tem previsão de muita água para descer ainda durante os próximos meses aqui na região. Baita abraço, Chore. Obrigado pelo carinho da sintonia também, tá certo? E a gente se atraca por aqui com mais moda campeira com Os Farrapos.

0: Bueno, então, Xê, tá aí o sucesso de Porca Véia, aqui na programação, recorrendo aos aguapés. Teve também os Farrapos, 12 Braças. Um bom dia, uma ótima manhã para você que se liga aqui na programação 100.9 do teu rádio. Esse é o nosso programa Roda de Chimarrão. Bom dia para você.
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0: 7:20, temperatura na casa dos 20 graus. Bom dia, tempo bom em Pinhalzinho e toda a grande região. Bom dia!

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1: Bueno, então, 7h28, vamos encerrando por aqui a nossa programação do Roda de Chimarrão, agradecendo mais uma vez os nossos patrocinadores, Leão Poços Artesianos, com a gente também, Serasá, a Cooperativa Regional Itaipu e também a AD Autocar. Desejando que tu tenhas um final de semana para lá de especial, abençoado pelo patrão velho lá de cima. E a gente vai ficando por aqui, tá chegando Felipe Eduardo hoje com o Espaço Aberto, seu programa de entrevista de todas as manhãs de sábado, tá certo? Baita abraço pra ti, papai do céu te abençoe e fica o último sucesso por aqui com Os Serranos.

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1: Bom dia! Começamos nosso programa de hoje falando de esporte. Águas Frias sediará o Campeonato Municipal Aberto de Quadrilho em agosto. Com o apoio da Prefeitura Municipal, as competições reunirão jogadores locais e de toda a região nos dias 14 e 15 de agosto, fortalecendo a tradição do esporte e promovendo momentos de integração entre os participantes. Claudinei Gonçalves da Silva, diretor de esporte do município, é quem traz mais informações.
2: Então, nos próximos dias 14 e 15 de agosto, o município de Águas Frias será sede regional do quadrilho. Então, faremos o campeonato municipal e uma das rodadas do Campeonato Brasileiro de Quadrilho. Essa iniciativa, primeiramente, vem do seu Angelim Zago, que é, além de um jogador que já trouxe grandes resultados para o município, ele também é um grande incentivador da modalidade. Então, com a iniciativa dele e o apoio da Prefeitura Municipal de Águas Frias, faremos o campeonato municipal, que será na sexta-feira, a partir das 19 horas, no sede do Ipiranga, tá? Com inscrições gratuitas, onde somente poderão participar munícipes de Águas Frias. E já no sábado, pela manhã, do dia 15, a partir das 9 horas, teremos uma das rodadas do Campeonato Brasileiro de Quadrilho. Então, essa etapa ela é válida para o ranking de 2026 e as inscrições são de R$200 por jogador. A premiação desse dia 15 passará de R$7.500, dependendo de quantas inscrições houver. Então, o município de Águas Frias convida a todos os interessados que gostam do quadrilho a participar e fazer a inscrição para o campeonato municipal e também para o regional. O regional será inscrições abertas para qualquer cidadão, para qualquer pessoa que gosta do quadrilho e que quer participar do campeonato, tá? Então faço aqui o convite para todos na sede do Ipiranga no dia 14 e 15 de agosto.
1: Ainda falando de esportes, vem aí o Municipal de Futsal em Águas Frias. O Congresso Técnico será no dia 4 de agosto, como destaca Claudinei.
2: O Departamento de Esportes, juntamente com a Administração Municipal de Águas Frias, vem nos últimos dias se organizando para dar início a mais uma importante competição em nosso município, que é o futsal. E para dar o pontapé inicial, faremos o primeiro Congresso Técnico, onde iremos debater e decidir assuntos sobre a competição, como a entrega das fichas de inscrições, definição de datas e assuntos gerais. Assim, convidamos a todas as equipes interessadas em participar do Municipal de Futsal para se fazer presente nas dependências da Prefeitura na terça-feira, dia 4 de agosto, às 18h30, na categoria feminino, e às 19h, na categoria masculina. E desde já, enfatizo que é de suma importância a participação de todos, para juntos fazermos uma competição bem organizada e transparente. Então, contamos com a presença de todos os interessados.
1: A Prefeitura de Águas Frias iniciou nesta semana as obras de ampliação da capacidade de escoamento de água em 4 pontes localizadas na área urbana do nosso município. O investimento será de aproximadamente R$100.000, custeado com recursos próprios. O prefeito Wesley Terrible fala da ação.
3: Estamos aqui na comunidade de Águas Frias, hoje na cidade, com uma importante obra acontecendo em nossa sanga municipal. Nós tínhamos uma demanda muito grande, a gente sabe que a sanga, ocasionalmente, quando vem chover muito, dá muitos problemas aqui para a vizinhança, né, para as casas que estão perto. E também com a previsão do tempo, com o El Niño vindo a acontecer. E uma das demandas que a gente tinha, como quando chegou na prefeitura, foi fazer a duplicação das pontes que ainda não vinham o tubo extra. Então, graças ao nosso trabalho, ao trabalho meu, do Gilmar, da nossa administração, também do Departamento de Obras do nosso município, em nome do secretário Billy, agradecer a equipe dele também, que faz a coisa acontecer, colocamos inúmeros tubos em 4 pontes, aqui na rua da Nilsono, também na rua João Pessoa, na rua da Academia aqui do nosso município e também lá na rua do Seu Carlete. Então tem essas 4 pontes que a gente vai fazer durante esses próximos dias, prevenindo para futuramente não dar problemas. Sim, nós conseguimos também a licença ambiental. Está tudo normalizado perante o IMA, então todas as coisas que a gente está fazendo aqui, está tudo certo, tudo dentro da lei.
1: O Auxílio Transporte está com inscrições abertas até o dia 12 de agosto. Bruna Moro, da Secretaria de Educação de Águas Frias, explica como os interessados devem proceder.
4: As inscrições seguem abertas até o dia 12 de agosto e devem ser realizadas aqui na Secretaria da Educação, juntamente com a entrega da documentação. Podem se inscrever estudantes residentes em Águas Frias, matriculados em cursos superiores, tecnólogos, técnicos ou escola agrícola, presenciais ou semipresenciais. em instituições fora do município. Também é necessário atender aos demais requisitos previstos no edital. Quem vai fazer a inscrição pela primeira vez deve apresentar toda a documentação exigida no edital, já quem já recebe o auxílio precisa entregar apenas o atestado de frequência do último semestre e o comprovante das 4 horas de serviço comunitário voluntário para renovar o benefício. O edital completo está disponível no site do município de Águas Frias. Se tiver dúvidas sobre a documentação ou quiser entrar no grupo do Auxílio Transporte, entre em contato comigo pelo WhatsApp 499-8862-2776 ou procure a Secretaria Municipal de Educação. Não deixe para a última hora para fazer sua inscrição.
1: E neste sábado vai acontecer a grande final da bocha rolada no município. Quem traz o convite é o diretor de esportes, o Claudinei.
5: Teremos a decisão do Campeonato Municipal de Bocha Rolada da Areia, né, a regra sul-americana. Então, desde já faço convite também para o pessoal que gosta da bocha rolada, né, que se faz presente também aqui na Cancha do Adilho, no, na linha Josefina. Temos decisão terceiro e quarto e a final, né, da competição. Às 17 horas inicia a decisão terceiro e quarto, né, com a Josefina B contra a Josefina C. Logo após irá ter uma confraternização, né, um jantar, né, promovido aqui pelo Adílio e pela família. E logo em sequência teremos a final, que é entre LS Bebidas e Auto Posto Águas Frias. Uma grande decisão tão esperada também da competição. Esse ano a gente teve a participação de oito equipes, tá? E essas equipes todas se enfrentaram em grupos, né, em dois grupos, e acho que teve uma confraternização legal entre as equipes. Eu acho que teve uma socialização e a gente teve uma perspectiva muito legal. Claro, tem sempre algumas coisas para melhorar, mas eu acho que vendo um ponto positivo foi esse de confraternização entre os atletas. Hoje o município conta com duas canchas, seja onde que a gente promoveu, né? E a gente agradece tanto aqui no Adílio quanto lá no Onério que cederam esses espaços para gente, e a gente sempre vai valorizar para continuar, não perder essa essência que é da bocha rolada na areia.
1: E assim, o nosso programa de hoje fica por aqui. Tenham todos um ótimo final de semana.
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0: Olá, sejam todos bem-vindos. Bom dia, 7 horas 43 minutos, manhã de sábado, hoje, 1º de agosto de 2026. É hora da gente trazer informação, hora da gente bater papo por aqui na programação da Rádio Centro-Oeste. Sejam todos bem-vindos. Obrigado pela sua companhia, pela sua audiência. Eu, Felipe Eduardo, estarei na sua companhia até as 9 horas da manhã, hoje com o seu Vino Diesel por aqui para bater um papo com a gente. E a gente falar sobre o leite, o cenário do setor leiteiro. Porque há pouco tempo atrás, muito se falava, né, de importação de leite, preço para o produtor, preço na gôndola. Deu uma acalmada nos debates, né? E aí, como é que ficou a situação? Hoje a gente vai debater e, claro, desde já a gente agradece a sua companhia, a sua audiência, a você que sintoniza com a gente através do rádio no 100.9 FM, para você que está ligado com a gente através do YouTube, no Facebook, no rco.com.br, no aplicativo, no teu smartphone, na Alexa, em todas as plataformas, a gente te faz companhia aqui na nossa programação. Seu Vino, tudo bem? Seja bem-vindo. Bom dia.
1: Bom dia, Felipe. Bom dia aos ouvintes da Centro-Oeste, programa Espaço Aberto. É uma alegria poder estar aqui contigo, conversando, e mandar um abraço a todos os ouvintes, especialmente aos produtores de leite, que com certeza desde as 4 da manhã, 5 da manhã ou 3 da manhã, dependendo da propriedade, dependendo o tipo de atividade que cada um faz, né? Que tem uns que levantam mais cedo, se organizam assim, então tem gente nessa hora, com certeza todas as vacas já foram ordenhadas, para ver que a vida de produtor de leite, ela é corrida. E ela não tem sábado, não tem domingo, não tem feriado. Então é uma atividade que é todos os dias do ano.
0: Então vou começar te fazendo essa provocação, seu Vino. Hoje, no cenário catarinense, que não é catarinense, você que é um presidente do Sindileite, também do Conselheite, qual é o perfil do nosso produtor de leite? É um perfil daquele que tem muitas vacas leiteiras, que investiu? É aquele médio proprietário ou é o pequeno proprietário que tem algumas vaquinhas na sua propriedade, mas que também utiliza do setor leiteiro para gerar renda?
1: Então, Felipe, eu há 25 anos atrás, quando trabalhava na Cooper Itaipu, começamos na atividade de leite. Só para se ter uma ideia, a Cooper Itaipu tinha mais de 2 mil produtores de leite. Hoje a Cooper Itaipu chega aí em torno de, não chega a 200 produtores de leite. Dentro da Aurora também, quando eu comecei em 2008, a Aurora nós tínhamos mais de 10 mil produtores de leite entre todas as cooperativas. Hoje nós não chegamos a 3 mil produtores. Então o perfil mudou muito, a média ainda e aí eu estou falando do Sindileite, das empresas do Sindileite, a média ela chega em 600 litros de leite por produtor por dia. Isto comparado em algumas regiões do país e comparado com outros países, são produtores pequenos, mas mudou muito. Então nós temos aqui produtores que entregam 14 mil litros de leite por dia, mas temos muitos produtores com 300, 200 litros de leite por dia. Então o perfil vem mudando e nós hoje estamos com um perfil de produtores misto. Nós temos produtores grandes e temos ainda produtores pequenos. E eu acredito que à medida que o tempo vai passando, nós vamos ter aí o aumento por propriedade da produção de leite, mesmo o produtor tendo uma área de terra pequena, mas a profissionalização, o foco que o produtor está dando na atividade, ele vem mudando muito. Hoje, Santa Catarina é o quarto maior produtor de leite do Brasil, 80% dessa produção está aqui no Oeste, e a gente vê a importância que está tendo o leite nas propriedades, para as famílias e também para a economia. Então o perfil ele vem mudando e não é diferente, assim aconteceu nos suínos, assim aconteceu nas aves, assim acontece também na produção de grãos, né? Precisa ter escala de produção porque chegar numa propriedade e carregar 100 litros de leite, com todo o respeito, esse produtor merece todo o respeito, merece toda a atenção, mas começa a aumentar o custo de deslocamento, o custo de frete, o custo de análise desse leite, porque todo mês precisa ser analisado, todo dia precisa fazer algumas análises, e isso vai encarecendo. Então, para você poder competir com o mundo, que nós ainda não somos exportadores de leite, para competir com o mundo, então precisa ir mudando este perfil, queira as pessoas ou não, isso vai ter que acontecer. Então, hoje eu te diria, o nosso jeito, o nosso tipo de produtor, ele está misto. Nós ainda temos muitos produtores pequenos que estão investindo, alguns talvez não, vão desistir, vão parar logo aí adiante, mas está mudando para um produtor maior, com escala maior, exatamente para poder ser competitivo.
0: E estão utilizando a tecnologia para isso, seu Vino, por causa que a mão de obra também é, querendo ou não, algo que dificulta, né, o trabalho, porque a gente não tem mais aquelas famílias numerosas, né? Tinha um monte de filhos, então tinha mão de obra dentro da propriedade. Hoje você precisa investir para isso. E aí que vem a questão que eu queria lhe fazer. A gente está vendo muito investimento hoje no setor avícola, por exemplo, né, na nossa região. Coisa que a gente via muitas vezes no leite. Pessoal que não mexe com leite, está querendo começar. Você vê produtores, agricultores querendo entrar no ramo do leite, aqueles que não fazem parte hoje ainda? Ou você não vê esse interesse?
1: Olha, o leite não é para fraco. Vou te falar, em suinocultura, em avicultura, que também são animais e precisa ser trabalhado, tem muita coisa que dá para automatizar e a coisa é, digamos, é um pouquinho mais simples de fazer. A vaca, ela precisa ser tratada de forma um pouquinho diferente. Então, o profissional, a família que vai trabalhar com leite, ela tem que ser um pouquinho diferenciado, porque o jeito de lidar com vaca ele é mais delicado, por mais que há uns anos atrás se tinha dizendo a vaca qualquer coisa serve, e não é bem assim. Então o profissionalismo ele precisa ser maior, por essa razão os produtores que trabalham com leite, ele tem que estar, ele é diferenciado, e se ele não for diferenciado, ele acaba, digamos, se atrapalhando na vida da produção de leite, e isso mostra que é uma atividade que é difícil, de certa forma, mas ela também, comparada

0: com outras atividades, ela é mais rentável quando o produtor tem esse cuidado. Então, tem algumas coisas acontecendo com a automação. Por exemplo, nós temos aí os robôs que estão tirando leite, mas aí vem a questão do custo, né? Um robô custa muito caro e aí o produtor precisa ter cuidado na hora de fazer esse investimento. Então, a atividade de leite, ela é uma atividade que precisa se ter muito cuidado para não se quebrar as pernas, como se diz. Então, dá para automatizar, dá para fazer diferente, mas aí tudo tem um custo que hoje não se permite fazer, porque você também tem que pensar que tem o consumidor, que nós temos no mundo globalizado, nós temos o acordo do Mercosul. Qualquer custo a mais que nós tiver aqui na produção, nós vamos competir com leite que vem lá de fora mais econômico. Então, o cuidado que nós temos que ter aqui nos investimentos que vai ser feito, no jeito de produzir, porque nós não competimos mais com o Rio Grande do Sul, com o Paraná, ou, digamos, com o município de Chapecó, município de Modelo, Pinhalzinho, nós competimos com o mundo. E aí, os cuidados, dá para se automatizar, dá para se fazer diferente, dá para se produzir em escala, mas os cuidados que tem que ter nos investimentos que se vai fazer, porque tudo isso aí reflete no preço que você vai gastar para produzir aquele litro de leite. E aquele litro de leite você vai competir com outros produtores e vai competir com outros produtores de outros países, que as coisas são diferentes. Então, é muito cuidado no que se vai fazer. Mas, claro, as escalas estão acontecendo, e aí na questão da mão de obra. Mão de obra é um problema em qualquer atividade. Na indústria é um problema, no comércio é um problema, na produção de animais é um problema, em qualquer setor, mão de obra. Mão de obra que sabe o que vai estar fazendo, mão de obra especializada e pessoas que estão dispostas a trabalhar. E aí que vem um problema. O leite começa às 4 horas da manhã e termina às 10 horas da noite, e às vezes noite adentro. E a pessoa precisa entender do que está fazendo, e é todos os dias do ano. Então, achar profissionais, pessoas que tenham vontade de trabalhar numa atividade assim, não é fácil.
1: A vaca não comemora nem Natal, nem Ano Novo, né? Não tem muita folga.
0: Olha, eu tive uma vez esse episódio. Eu fui convidado num casamento de um filho de um produtor de leite. E a festa estava indo muito bem, era um sábado, e chegou 3 horas da tarde, o pai do noivo disse: olha, infelizmente eu vou ter que sair da festa porque eu tenho que ir lá preparar as vacas para tirar leite hoje de noite. Então, aquilo me fez eu pensar: caramba, o cara está aqui na festa de casamento do filho dele, e é uma festa muito legal, e o cara teve que ir para sair porque não tem a vaca, não vai esperar. E outra coisa, né? Se o cara não vai lá tirar leite na hora certa, né? Porque a vaca é um bicho que ela costuma com aquele horário, ela precisa estar ali, e se ela não for ordenhada naquela hora, se ela não receber a comida naquela hora, ela fica nervosa, e vaca nervosa é um problema. Primeira coisa que vai estourar é problema lá no Uber, que dá uma mastite, já se foi a produção de leite e já se foi a saúde do bicho. Então, por isso que eu falei, lidar com vaca não é para fraco.
1: Seu Vino, você chama atenção para algo que eu acho muito interessante, porque a gente fala muito: se a gente não caprichar aqui, a gente vai ter que concorrer contra a Argentina, contra o Uruguai, que são grandes bacias leiteiras, né? Porque se a gente tiver um alto custo aqui, entra o deles e lá. O que que é o diferencial hoje da Argentina e do Uruguai na produção de leite que faz eles baratearem o preço do leite deles em comparação ao nosso?
0: Então, assim, nós temos algumas situações. O Brasil, até o governo Collor, nós tínhamos o tabelamento do leite, tanto para o produtor como para o consumidor. E tabelamento, engessamento de preço, engessamento de economia, ela não funciona em lugar nenhum do mundo. E depois nós tivemos o Sarney, que veio aí com os tabelamentos das comidas, mostrando e provando que realmente isso não funciona. Então, o tabelamento do preço do leite para o produtor e para o consumidor no Brasil por muitos anos foi e é, até hoje nós pagamos um preço sobre isso, porque aquilo não foi legal. Então, a economia da Argentina e do Uruguai na questão do leite, ela vem diferente de muito tempo. O Uruguai e a Argentina têm uma vantagem sobre nós, que é uma escala de produção maior, os produtores são maiores e tem um custo de produção menor do que o nosso, principalmente na questão da comida. Eles produzem volumoso de qualidade, aí é pasto, silagem, sim, feno, que é o principal custo numa atividade de leite, bem mais em conta do que o Brasil. Então, isso facilita eles. A escala de produção também ajuda a diminuir, porque é questão de frete. Por exemplo, no Brasil, nós gastamos em média 13 centavos, 14 centavos, para pegar um quilo de comida lá no campo e deixar disponível na prateleira para o consumidor. Isso na maioria dos países, na Argentina, está em torno de 8 centavos. Então, nós temos uma diferença já aí no custo de frete, que não é pouca diferença. A outra coisa é a questão da tributação. Se você vai olhar o que os argentinos e os uruguaios pagam sobre, por exemplo, a compra de um equipamento, o nosso tributo é muito maior. E isso tira a nossa competitividade. Então, eles têm uma escala de produção maior com um custo de produção menor. E agora, está provado aí que também eles estão maquiando o custo deles, o preço deles. E a CNA fez um trabalho interessante mostrando que tem dumping. O que é dumping? O que eles produzem lá... e o preço que eles produzem lá e o preço que eles vendem nos seus países é diferente daquilo que eles vendem para nós. Então, isso é uma competitividade que não é real, é artificial. Estão fazendo isso e nós precisamos, e está provado isso, de que precisa ser corrigido isso, porque a competição não é leal. Eles estão maquiando os custos deles e em detrimento das nossas indústrias, em detrimento dos nossos produtores. Então, tudo isso aí também pesa. E o profissionalismo e a escala que o Brasil está atingindo agora aqui, eu acredito que num futuro muito próximo, a gente vai estar de igual para igual com eles lá. Porque o Brasil é competitivo em frango, é competitivo em carne de gado, é competitivo em carne suína, é competitivo em grãos. No leite é que a gente tem essa dificuldade. E aí vem aquele tabelamento lá no passado, que fazem muitos anos, até hoje a gente está pagando isso. O produtor não se sentia estimulado a produzir mais, porque ele sabia que estava tabelado lá pelo governo. A indústria não se preocupava em melhorar, porque sabia que estava tabelado para o produtor e para o consumidor, então não tinha muita mágica para fazer no meio, e isso foi tirando o nosso jeito de produzir, e perdemos competitividade, principalmente com os dois países aí que estão aí. Aí veio o acordo do Mercosul, que na época, quando se criou o acordo em 92, o leite estava passando por um momento ruim no Brasil, sem representatividade, e isso fez com que nós não tivéssemos na mesa de negociação a pessoas que defendessem o leite como foi defendido outras coisas. O acordo do Mercosul para o Brasil no geral, ele é benéfico, ele é bom, mas no leite ficou, digamos assim, uma lacuna aberta ali que os argentinos e os uruguaios até hoje aproveitam muito bem.
1: E a gente fala muito do dumping, né? E a gente, você também estava antes se ouvindo a questão da exportação, que o Brasil hoje não consegue exportar, porque a gente necessita muito aqui no Brasil, a gente não produz o suficiente, porque o Brasil hoje não consegue ser um grande exportador de leite, assim como é com a carne suína e a carne de frango.
0: O leite, nós temos principalmente o custo de produção. Nós tivemos, e aí aconteceu outro episódio em 2005, logo 2003, 2004, 2005, foi se costurando a criação da IN 51 na época, hoje depois veio a 66, depois agora a 76. que diz o que leite tem que ser. Então, nós tínhamos

0: que tem que ser leite. Pelo custo de produção, nós não temos competitividade, então um país que vai comprar leite, ele vai no mundo e diz quem tem leite. Hoje quem tem leite para vender principalmente é Nova Zelândia e Austrália, em certa escala, Uruguai e Argentina, a Europa que tem excedente e os Estados Unidos. Esses caras normalmente tem, a Europa subsidia muito, os Estados Unidos também, mas Nova Zelândia, Austrália, Argentina, Uruguai e agora está vindo o Paraguai, que está começando a ter um aumento de produção, esses caras têm leite de qualidade e têm preço bom. Então, um país que vai comprar leite em pó, principalmente, ou que vai comprar queijo, e o Brasil exporta alguma coisa de queijo, exporta muito leite condensado, e nós somos competitivos no leite condensado, mas aí somos competitivos por causa do nosso açúcar, que é barato. Então, aí dá para equilibrar. Então, quando um país vai comprar, ele vai no mundo, é como nós, vamos no mercado aqui. Qual é o supermercado que tem a farinha que eu quero comprar num preço mais econômico com a qualidade que eu quero? Não, vai ver, o Brasil não tem isso. Então, nós temos essa dificuldade. Por isso que nós precisamos ter qualidade, que é coisa que está acontecendo e está evoluindo muito. Hoje, Santa Catarina e algumas regiões do Brasil, nós temos leite com qualidade igual da Europa, igual dos Estados Unidos, então não perdemos nada para isso, mas precisamos preço. Nós precisamos ter um preço que seja interessante para quem vai comprar. Nós temos alguns países aí que compram alguma coisa, a própria Aurora, por exemplo, onde eu trabalho, ela tem alguns países aí que a gente exporta alguma coisa. Mas ela é lá de vez em quando a gente consegue ser competitivo e mais por experiência para a gente estar nesse mercado. Em queijo, nós já temos algumas empresas aí, manteiga também, nós temos algumas empresas que já estão exportando e estão conseguindo ser competitivo. Então, já é uma luz no horizonte aí de que a gente, seguindo nesse caminho aí, seguindo com redução de custos, seguindo com o cuidado na qualidade, nós vamos ter produtos que possam ser oferecidos para o mundo e competir com esses outros países, né? Assim como aconteceu em carnes, assim como acontece em grãos, suco de frutas, que o Brasil é muito competitivo. Nós temos as condições. Nós temos as condições para ser competitivo. Está faltando a gente seguir essa trilha aí de poder ter uma redução de custo, que também às vezes tem políticas governamentais que precisam ser feitas e tem muita coisa também que as indústrias precisam fazer e o produtor também. Aquilo que a gente falou, o produtor não pode fazer investimentos astronômicos aí, que isso aumenta o seu custo e aí ele não vai conseguir competir, porque vai na Argentina, por exemplo, vai na Nova Zelândia, às vezes uma pessoa ali está cuidando de 100, 150 vacas. Aqui, às vezes, a gente precisa muito mais mão de obra e essa mão de obra não é fácil de encontrar e ela é muito custosa.
1: Seu Vino, você fala em preço bom. Hoje que é um preço bom para o produtor e também para o consumidor final, né? E seja bom para as agroindústrias também. Quando a gente fala em preço bom, o que é esse preço bom?
0: O preço bom é o produtor ter lá no mínimo de tudo que ele gasta na propriedade para produzir um litro de leite, que sobre 20% para ele. Por exemplo, se ele gastar 80 centavos para produzir um litro de leite e ele estiver ganhando um real por esse litro de leite, é um preço muito bom, porque não tem, digamos, nenhum outro investimento que dê essa rentabilidade para ele. E aí, de novo, não adianta você ter 10 litros de leite ganhando 20 centavos por litro de leite, isso te sobra isso aqui. Atividade não é importante. Então, um volume de produção com um custo de produção que faça com que você receba e te sobre um ganho que você possa sustentar a sua família, que você possa sustentar a mão de obra que é investida ali, que você se sinta estimulado a investir. Esse é o, eu acredito que 20% é o que a gente tem, e hoje tem épocas do ano que isso chega a 30, tem épocas do ano que isso chega a 5 e tem épocas do ano e às vezes alguns períodos que dá negativo. Então, de novo, o produtor também não pode, no momento, e aí nem a indústria, no momento que a coisa está ruim, desistir de tudo. Tem que saber.

0: entender que essas turbulências na vida, em todas as atividades. Hoje nós estamos vendo aí frango e suínos também passando por momentos delicados. Não é diferente nos grãos, né? Quem planta soja, quem planta milho também sabe que a coisa não está fácil, mas esse momento também vai passar.
1: Deixar um abraço aqui para Antoninha dos Santos de Oliveira, né? Pessoal em Cruz Alta, no Rio Grande do Sul, deixando um abraço aqui, ó. Bom dia, muito boa a sua palavra. Também a Leonira Riel dos Santos, a Arlete dos Santos, a Salete Casper, a Marimês Favareto, aí de Bote também, a Salete, pessoal aqui acompanhando a gente. Você pode deixar seu recado também, tiver alguma pergunta, 33666200, pode mandar para cá a sua participação. E aí eu te pedi o que é preço bom, seu Vino, mas até pouco tempo atrás, a gente estava falando muito dessa questão do leite, que o produtor estava recebendo muito pouco leite, que o preço no mercado estava muito caro. O que que aconteceu? A gente parou de debater um pouco essa situação. Melhorou o preço do leite, o pessoal se acostumou e disse assim, é assim que nós vamos ter que tocar o barco e seguir a vida. O que foi que mudou nesse cenário, seu Vino, que fez com que talvez os holofotes ao preço do leite saíssem um pouco de cena?
0: Primeiro, mandar um abraço aos ouvintes aí. Eu não sei se o pessoal percebeu, mas é só mulher escutando. Então, na atividade do leite, com todo respeito aos homens, mas na atividade de leite, principalmente aonde as mulheres trabalham e têm atividade e cuidam da atividade, a coisa vai muito bem. A mulher é diferenciada por natureza dela, né, de ter esse cuidado com os animais, e é muito importante. Muito obrigado aí pela audiência, né? Custo, Felipe, custo é que nem unha, tem que estar sempre cortando, tem que estar sempre diminuindo, e sempre tem espaço para a gente diminuir. O que precisa ter um cuidado, às vezes, não pode fazer a economia louca, porque às vezes tem coisas que não dá para você economizar. Tem coisas que você, comida para vaca de boa qualidade, produtos que você vai usar na limpeza e na higiene, equipamento que você vai usar tem que ser equipamento certo para não machucar a vaca, a comida tem que ser boa, de qualidade, o cuidado tem que ser bom, o conforto tem que ter. Tem economias que não dá para fazer, tem outras coisas, às vezes investimento que você vai fazer, às vezes você não precisa comprar lá um trator que na dimensão que você não precisa, é um investimento fora, então tem que ter esses cuidados. E a questão do preço do leite, o leite é um alimento, então quando você mexe com alimento, e às vezes você olha, e eu já percebi isso, e um dia eu fui num supermercado e estava um senhor com dois filhos pequenos. Era uma sexta-feira, né? E dois filhos pequenos, e ele com 2 ou 3 litros de leite no carinho, e tinha uns 3, 4 bagzinhos de cerveja. E cada latinha daquela cerveja que estava ali custava um pouco mais do que 1 litro de leite. E ele se encontrou com outro amigo dele se queixando do preço do leite. E eu olhei para aquilo ali, provavelmente teria uma festa no final de semana e coisa e tal. Mas com 3, seria 36 latinhas de cerveja e 3 litros de leite. E o problema dele, falando com um amigo, era o preço do litro de leite. Então a gente, às vezes, não entende que quando o preço do leite sobe, há um queixume geral de que não, subiu o preço do leite, que não dá, que é difícil. Mas às vezes se gasta em outras coisas que tem muito mais custo e que tem muito menos benefício, porque cerveja, eu também gosto de cerveja, mas entre 1 litro de leite, que é um alimento, e uma latinha de cerveja, uma garrafa de cerveja, você tem que pesar na tua família. E esse senhor estava com duas crianças pequenas, de 4, 5 anos, né? Então, provavelmente, eles iam seriam eles que iriam tomar esse leite. Então, como às vezes os parâmetros, a cultura, o peso que se dá para as coisas é muito diferente. Então, quando a situação do mercado aumenta muito, você pode ter certeza, quando subiu demais, dali uns dias você vai ter a ressaca. Vai cair, não tem como. O consumidor, ele começa a pressionar, ele começa a reduzir o consumo e aí acaba caindo esse consumo e acaba aumentando a oferta e a pressão para reduzir o preço. A gente tem que ter o cuidado do consumidor, que ele possa comprar esse alimento. A gente tem que olhar a indústria, que precisa recolher, industrializar todo dia esse leite, e o produtor também. O equilíbrio entre os três é muito importante. Não adianta a gente querer que o preço do leite suba muito, que o produtor esteja ganhando bem, que a indústria esteja ganhando bem, mas o consumidor lá está com dificuldade. E o consumidor também tem que entender que ele não pode querer um preço de leite lá embaixo, para ele poder comprar um pouco mais de cerveja, enquanto isso o consumidor, o produtor e a indústria lá estão penando. Então, o equilíbrio entre eles é importante. A gente sabe que tem ciclos, sempre vai ter ciclos. Nós passamos aí 2023, 2024, aí com um período de estiagem muito grande, aumentou muito o custo de produção por conta da produção de grãos, pelo custo dos grãos. Então, o produtor passou uma dificuldade muito grande, porque, de novo, o que ele gastava para produzir um litro de leite, infelizmente, o consumidor não estava pagando a oferta, e aí muitas vezes por conta de importações estava aumentando essa oferta, e essa oferta pressionou para que os preços no mercado fossem baixos, não cobrindo os custos da produção que se tinha lá. E uma coisa que é importante a gente colocar aqui: 80% dos produtos lácteos é comprado, e isso é um estudo aí do Sindileite, do Conceleite, a gente tem essa informação que a gente pesquisou há uns anos atrás aí, 80% do consumo de lácteos é por famílias que ganham até R$3.500. Então, é o consumo principal é com famílias que têm um ganho um pouquinho mais menor. E aí qualquer mudança, um aumento de tributação, alguma coisa com inflação, alguma coisa que dificulta a vida dessas pessoas que já têm uma renda menor, isso reflete muito na questão da comercialização, na venda de produtos lácteos. Então, a renda dos consumidores, ela tem uma correlação muito grande com o consumo de lácteos. E por isso que qualquer percepção, qualquer coisa, uma ação do governo federal, uma ação que aconteça na sociedade com aumento de tributo, ou um incentivo que é dado pelo governo, ou uma bolsa não sei o que que é disponibilizado aí, isso vai refletir muito na questão do consumo. E aí, às vezes, nesse momento aqui, nós estamos notando que algumas ações, e aí vem por conta das eleições que estão se aproximando aí, algumas ações aí que fazem com que a classe mais baixa, que tem uma renda menor, ela está tendo uma percepção de que ela está podendo comprar um pouquinho mais, principalmente lácteos. Não sei até quando isso vai se sustentar.
1: Seu ouvindo, estava até pesquisando aqui quanto tempo faz, há cerca de um ano, né, mais ou menos, final do ano passado, a gente já está em agosto, né, outubro já, do ano passado.
0: Já estamos chegando no final do ano.
1: Né, já está o Papai Noel quase vindo para cá de novo. A gente teve muito debate aqui em Santa Catarina, através da LESC, através do governo estadual. A gente hoje está em um período pré-eleitoral, então a gente não tem tanta ênfase mais em nomes de programas e tudo mais. Mas a gente debateu muito com audiências públicas, criação de programas para apoiar o produtor rural, o produtor de leite. Esses programas, esses debates, essas buscas dos parlamentares e do governo em achar saídas para o produtor, para a produção do leite em Santa Catarina, teve alguma efetividade na prática?
0: Então, desde 2012, e aí vou... Eu vi que tem ouvintes lá de Cruz Alta, tem uns gaúchos ouvindo nós aqui, que bom. Mas desde 2012, Santa Catarina, com relação ao Paraná e ao Rio Grande do Sul, nós tivemos uma perda de competitividade, aí falando internamente, com relação à tributação. E nós fizemos um estudo, o Sindileite fez esse estudo, um levantamento, apresentamos para o governo do estado e temos que falar, né? Desde 2012 a gente vinha com esse problema, sempre debatendo com os governadores que passaram, e a gente nunca teve ouvidos, nunca nos foi dado ouvidos, a gente nunca teve eco à nossa reclamação e o nosso estudo e a nossa nosso choro, que ele é legítimo, né? Diferença entre Santa Catarina, Rio Grande do Sul e Paraná. Santa Catarina perdendo competitividade. Tanto é que a gente vê muito aí, às vezes, promoções em supermercados de Santa Catarina com leite do Rio Grande do Sul. Isso não é por acaso. É porque eles têm mais competitividade do que nós na questão tributária. E aí, o estudo que a gente levantou, nós temos uma diferença aí de em torno de 5 centavos. Daria para pagar 5 centavos a mais para o nosso produtor de leite se a gente tivesse as mesmas condições que o Rio Grande do Sul e o Paraná têm na questão tributária. Só na questão tributária. E aí se foi mostrado esse estudo, dava uma diferença de 300 milhões que as indústrias de Santa Catarina pagam a mais de tributo por ano do que os estados vizinhos. Se mostrou isso e o governo do estado criou um programa Leite Bom Santa Catarina. Então, em 3 anos, ele devolveu, ele deixou de cobrar, ou ele amenizou a vida das indústrias em 300 milhões. O que a gente paga por ano a mais, ele nos devolveu em 3 anos, sendo metade para as indústrias e metade para os produtores. Foi um bom alívio, foi um bom alento, e temos que reconhecer isso. Este ano aqui está terminando, e aí a gente pediu para renovar. Inclusive no Itaipu Rural Show aqui, que aconteceu em Pinhalzinho, o governador anunciou que iria ser renovado. Era para acontecer isso em junho. Viemos trabalhando isso com o secretário da Fazenda, o Cleverson, que sempre nos atendeu muito bem, diga-se de passagem, sempre nos tratou com muito respeito. E aí, por conta da questão política, de ser um ano político, recebemos agora, há poucos dias, a notícia de que, por enquanto, não vai ser renovado. E que a esperança é que a gente tenha essa renovação o ano que vem. O nosso pedido e a nossa vontade é que isso seja feito uma lei através da LESC, através de uma costura política com o governo, quem quer que seja o próximo governador, de que a gente resolva isso de vez. Porque senão você vai fazendo programas, você vai fazendo costuras, você vai fazendo remendos que não resolve o problema de vez. Nós precisamos ter uma lei, nós precisamos fazer alguma coisa que fique equalizado, que fique de igual para igual com os outros estados. Nós não queremos nenhuma vantagem, mas nós queremos ter a mesma condição que o Rio Grande do Sul tem, que o Paraná tem para Santa Catarina. Então, é isso que a gente precisa. Foi uma ajuda importante, deu um alívio para as indústrias e também para os produtores, mas nós precisamos renovar, fazer isso, costurar isso, que seja resolvido de forma definitiva. Santa Catarina também criou aí, através do BRDE, né, o Pronamp Leite, que é uma ajuda de financiamento para o produtor pegar um recurso subsidiado com juros, mas não é isso que... O ideal é você ter as mesmas condições. Quando você começa a ter algum benefício momentâneo para resolver um problema de curto prazo, isso não resolve, isso não é... Ajuda nesse momento, mas não é isso que a gente precisa, não é isso que o produtor precisa, não é isso que a indústria precisa. Talvez agora com a reforma tributária que vai botar todo mundo nivelado, pode ser que a gente tenha resolvido isso aí, porque a guerra fiscal entre os estados, ela é muito, muito grande em alguns setores de alguns estados em relação a outros estados, às vezes ela é muito diferente e aí você, de novo, você brigar com o toco da daga e o outro com duas dagas não dá certo, né?
1: Deixar um abraço aqui pro Ricardo Branco, nosso amigo aí, tá sempre aqui no Resenha também com a gente. Abraço pro Branco. O Branco aí também trabalha muito com o setor leiteiro, né? Então sabe da dificuldade do produtor. Deixar um abraço pro Rock Boto, pessoal da linha Volta Grande, também ligado com a gente aqui na programação da 5.9. Estamos com o Espaço Aberto, hoje com o Silvino Guizzo, debatendo um pouco aqui sobre a questão do setor leiteiro. E aí, Silvino, você tocou na questão da agroindústria, né? Do que a agroindústria catarinense paga em relação às agroindústrias dos outros estados. Como é que hoje, por exemplo, a Aurora, como é que a Matirol da Vida, o pessoal que trabalha com esse setor, as agroindústrias, estão vendo a movimentação do leite? Hoje, qual que é o peso do leite dentro de uma agroindústria que trabalha nesse setor, como é a Tirol, como é o caso da Aurora também?
0: A indústria, às vezes, às vezes a gente é indagado, já teve algumas audiências públicas aí, um dia me foi feita uma pergunta, as indústrias se queixam, mas estão investindo. Tu não pode parar a roda, você tem que continuar investindo, às vezes mesmo com dificuldade, porque, por exemplo, a automação. Hoje em dia você tem muita dificuldade de contratação de mão de obra, porque aí de novo o leite é sábado, domingo, feriado, não tem. O funcionário para ir trabalhar numa agroindústria de leite, ele pensa bem, né? Ele pensa bem porque, de novo, quem não quer estar com a sua família? Quem não gostaria de trabalhar até sexta de tarde e de voltar só segunda-feira? Mas tem a indústria do leite, infelizmente, ela não tem essa... Assim como o produtor de leite também, não tem folga. A vaca produz leite, o ubre dela está funcionando 24 horas por dia e duas vezes por dia, no mínimo, tem que ser ordenhado para poder... dá continuidade, é assim que funciona o processo. Então as indústrias têm essa dificuldade. E aí o que dá para se automatizar a gente faz, mas de novo você vai automatizar, a automatização você vai diminuir a mão de obra, mas ela tem um custo elevado também. Então as indústrias estão investindo e a gente está vendo agora uma situação, por exemplo, a gente copia muito, eu estou aqui com a minha filha, que depois de 24 anos morando nos Estados Unidos, sem ter vindo para o Brasil, está aqui me acompanhando, junto com o meu neto. Então, a gente vê que os Estados Unidos têm uma influência muito grande na questão do mundo como um todo. Há uns anos atrás... todo mundo lembra aí, se ia no médico e os médicos perguntavam se o cara fumava, bebia, comia ovo e comia gordura animal. Gordura animal, banha, manteiga, nata, era o terror. E aí, agora, depois de uns anos, o McDonald's, que é lá dos Estados Unidos, tirou a margarina. Diz, não, nós vamos usar manteiga. Deu uma diferença, incrível isso que aconteceu com o mundo. As pessoas começaram a ver, não, mas porque, não porque é mais saudável, ou porque é melhor, tem umas vantagens aqui. O mundo de uma hora para outra mudou a percepção da questão da manteiga. Hoje, todo mundo está falando aí e todo mundo está comendo muito ovo porque realmente é um alimento espetacular e que foi massacrado por uma questão de interesse, provavelmente, de alguém, né? Nas gorduras a gente sabe que houve uma pressão muito grande das indústrias que produzem os óleos vegetais e produzem as gorduras vegetais. E hoje está se mostrando que não, a gordura animal, ela pelo menos os estudos que a gente tem, ela é muito mais saudável do que a gordura vegetal. Então, mudou a concepção, o preço

0: da gordura do leite mudou, a manteiga mudou, o consumo aumentou, então se voltou. Agora com a questão dos Estados Unidos, a questão da pirâmide alimentar. De uma hora para outra se mudou, por exemplo, a questão do soro do leite. A proteína, as proteínas animais. As proteínas, como geral, está tendo um valor enorme, enorme. Então, está se mudando também no leite, nos produtos lácteos, está começando a mudar a procura. Há 20 anos atrás, você tinha dificuldade para colocar o soro do queijo, porque se usava para alimentação animal. É um produto extremamente poluente, era uma dificuldade muito grande. Pessoal que tinha queijaria, o pesadelo das queijarias era o que fazer com o soro de leite. Hoje, se você tivesse o dobro de soro de leite, se você pudesse fazer o dobro de queijo e vendesse esse queijo para usar o soro para fazer produtos, os whey da vida aí, que está uma febre. E realmente a proteína do soro, ela é uma proteína de altíssimo valor biológico, mas nós precisamos se adaptar a esta necessidade ou a esta percepção do consumidor e a essa procura do consumidor por esses produtos. Então, as indústrias, respondendo a tua pergunta, a gente tem que estar atento àquilo que acontece e nós temos que principalmente oferecer ao consumidor aquilo que ele está buscando, dar oportunidade para ele ter aquele produto que a gente, e o leite, que foi até hoje, tem algumas pessoas aí que falam do leite. O leite é um alimento tão espetacular que ele sozinho alimenta o ser vivo mais exigente que tem na face da terra, que é o ser humano, até um ano de vida. Então ele é um alimento espetacular, assim como o ovo também, que foi falado, que eu falei antes, né? O ovo por si só gera uma vida. É só você botar 21 dias aí no calor necessário aí debaixo de uma choca, vai nascer um pintinho. Então é um alimento espetacular e foi massacrado por muito tempo, e aí vem interesses econômicos, aí vem questão cultural, mas hoje, de novo, né? A indústria de leite, os laticínios, estão se adaptando para atender a esta demanda que agora tem aí. E, de novo, tem que automatizar, porque a questão da mão de obra também é complicada, e você tem que fazer produto que você possa vender, agregar valor em cima, para poder pagar mais para o produtor de leite, que também merece.
1: E aí eu vou te fazer a pergunta, Silvino, que é a seguinte. Durante o ano passado, nesses debates que eu te falei, de audiências públicas e de o governo buscando o que fazer para proibir a entrada, quem sabe, do leite do Uruguai e da Argentina no Brasil, aqui em Santa Catarina principalmente, a gente debateu alternativas. Hoje, para a gente ser competitivo, para melhorar a situação do produtor rural, além da gente vender apenas o leite, ele de forma líquida, temos que buscar talvez outras saídas. Você falou antes do leite condensado, que o Brasil consegue por um preço bom por causa do açúcar, mas talvez achar saídas de criar queijos artesanais, achar produtos diferenciados para agregar valor dentro do produto do leite depois de uma forma finalizada.
0: Tem algumas coisas. O Brasil ainda tem muito. Antigamente era o leite saquinho, né? O leite pasteurizado, depois veio o HT, e aí se permitiu que você conseguisse ter um produto líquido que durasse aí 90 dias, 120 dias, então você poder transportar a longas distâncias para atender o consumidor não só regional, mas de outros. Isso ajudou muito a atender o consumidor mais de longe. Hoje, o consumo líquido de leite, ele praticamente está estagnado no Brasil. Está se aumentando o consumo de queijo, por exemplo, e o leite em pó também. Então, isso ajuda a diminuir frete, porque entre você levar você precisa aí de 8 litros e pouco para fazer litros de leite, para fazer 1 quilo de leite em pó. Você precisa aí 9,5 litros, 10 litros, dependendo a concentração desse leite, para você fazer 1 quilo de queijo. Então, você levar 1 quilo de queijo para uma distância, você está levando, na verdade, 10 litros de leite. O gasto com frete já é bem menor. No Brasil, está se percebendo assim que nós estamos aumentando bem o consumo de queijo. Está aumentando o consumo de queijo, que é uma coisa boa. Mas estamos muito longe. A França consome 35 quilos de queijo, 30 quilos de queijo por habitante por ano. O Brasil hoje é 7 quilos. Mas era, há 10 anos atrás, era 2,5 quilos. Então, essa mudança do hábito alimentar ajuda muito. Então, isso aumenta a nossa competitividade. Então, e a questão da competitividade, né? E nós temos que entender que os outros países são mais competitivos, produzem com menor custo, nós vamos ter que achar um jeito de diminuir o nosso custo de produção também, aumentando a escala, talvez a questão da tributação dos equipamentos e insumos que é usado, a questão do custo da energia elétrica, a questão da segurança jurídica com relação a funcionários, porque se você aumentando a escala, já não dá mais para produzir só com a família, vai ter que contratar funcionário, e aí vem a questão da segurança jurídica. Hoje tem muita gente que não faz investimento de medo de contratar um funcionário, desse funcionário amanhã depois tomar a propriedade dele, e isso é real, e a gente tem que entender que nós precisamos dessa segurança. Não dá para o produtor aí daqui a pouco ter a propriedade, daqui a pouco não ter mais, né? Então tudo isso aí precisa acompanhar. E precisamos entender que está muito atrelado todo o consumo de lácteos com o poder aquisitivo. Então, a economia do país. Se a economia do país estiver bem, tudo vai acontecer. Então, precisamos também que, seja quem for o próximo presidente, vai continuar esse, se vier outro, nós precisamos ajustar a questão da economia, porque aquilo que eu falei, 80% é consumido por famílias que ganham até R$3.500. Se as pessoas tiverem mais dinheiro, elas vão consumir mais, a roda da economia vai girar mais, e se nós tivermos qualidade, nós tivermos custo de produção reduzido, nós também precisamos pensar, o Brasil precisa pensar dele colocar lácteos em outros países. Nós temos todas as condições para nós ser competitivo também no leite. Em frango a gente é, em suíno a gente é, aquilo que eu já falei, grãos a gente é. No leite é que a gente tem alguns entraves que estão aí, que tem coisas antigas que estão aí, que precisam ser resolvidas, a escala de produção precisa ser resolvida, e nós precisamos pensar na questão do custo.
1: Então, Silvino, agora vamos tocar o dedo na ferida, que vamos falar de política, mas não só voltado aos políticos, mas também à população, tá? A população, porque a gente debate muito aqui durante a semana no Radar, que nas últimas eleições, o Brasil, a gente debate muita coisa, menos aquilo que às vezes nos interessa, que às vezes é, de fato, uma economia, programas essenciais, seja a nível estadual, seja a nível federal. Você acha que a gente vai debater, Silvino, essa produção agrícola, essa produção de leite? Você acha que o agronegócio como um todo vai vir à tona, vai ser um tema de debate? Talvez principalmente aqui em Santa Catarina, porque o Brasil é muito grande, né? O Brasil tem áreas totalmente diferentes. Ou você acha que a gente não vai tocar nesse tema, não vai ser pauta nos debates, nos assuntos políticos deste ano?
0: Rapaz, a política é um negócio perigoso de se comentar, né? Porque o que eu acho que a gente precisa tirar o foco na questão ideológica. Infelizmente, nós estamos muito polarizados e está muita ideologia, como torcer para time de futebol, tá mais ou menos isso aí.
1: E dessa parte da população, não é só dos políticos, tá?
0: Sim, não, e aí o seguinte, nós precisamos pensar, usar a cabeça realmente para pensar e não por ir pelo coração e pela paixão. Então, qualquer país, qualquer sociedade, qualquer comunidade, qualquer estado, qualquer município, você tem que pensar nas pessoas que vão administrar e qual é a política que vai ser usada e qual é as propostas que tem, sem paixão. O problema que nós estamos vendo aqui, me parece, e quem sou eu também para falar sobre isso, mas nós estamos com uma situação que as pessoas param de pensar. Tem um lado e você pode mostrar o que for mostrado, que a pessoa não analisa, não olha aquilo de forma crítica, não olha aquilo de forma a entender o que está acontecendo, porque tudo depende. A política, as pessoas gostem ou não gostem, a política é essencial, ela é importantíssima, mas nós precisamos, de novo, aquilo que eu falei, por exemplo, da questão do governo do estado. Eu tenho falado isso nas reuniões do Sindileite e na reunião do Conselheite também, de que a gente precisa cobrar o deputado que a gente for votar, o senador que a gente for votar, o governador, o presidente, com quem a gente puder entrar em contato, a gente condicionar o nosso voto aos interesses da comunidade, ao interesse da nossa atividade. Então, a política ela é fundamental, mas o momento que a gente atravessa, me parece, no país, ele é um momento complicado, porque parou de se pensar, me parece que antigamente, eu como já sou vivido há alguns anos, né? Eu acho que a gente parou de analisar as propostas, parou de analisar o passado, aquilo que as pessoas já fizeram ou deixaram de fazer, ou fizeram de errado, para que a gente escolha alguém que vá conduzir o nosso município, a nossa comunidade, o nosso estado, o nosso país, de forma a que todos ganhem, com políticas que sejam sustentáveis, com ações que sejam sustentáveis, com um programa de longo prazo, porque nós temos, por exemplo, o acordo do Mercosul, foi feito vai até 2030. De 2030 nós vamos ter renovação desses acordos comerciais que a gente faz. Agora tem outros acordos sendo costurados. Então, que as pessoas que vão administrar o nosso estado, o nosso país, sejam pessoas comprometidas com aquilo que a gente quer e não pela torcida que, não, eu gosto mais desse porque ou eu sou de centro, ou sou de esquerda, ou sou de direita, ou sou daqui. Isso não interessa muito, essa paixão por alguém, essa paixão por um partido, essa paixão por uma ideologia, ela é complicada. A gente teria que, de novo, escolher com a cabeça e não com o coração. Porque, infelizmente a gente vê pessoas aí, vou usar um termo chulo que muitos usam aí, se determinado lado botar um cachorro para de candidato, as pessoas vão votar porque é aquele lado, é aquela cor partidária, aquela ideologia partidária, e não pode ser assim. A gente tem que pensar no todo. Eu tenho que pensar na minha família, eu tenho que pensar na minha comunidade, eu tenho que pensar na minha vida, o que que vai ser melhor pro todo, né? O que que vai ser melhor pro país como um todo. E seja, se tu tiver essa convicção do A ou B, é a tua convicção, mas que você escolha com a cabeça e não com o coração. Então, nós temos aqui uma oportunidade esse ano boa da gente escolher pessoas que possam se comprometer. No estado aqui, nós temos essa questão tributária. Então, os deputados e principalmente a bancada do Oeste aí nos ajudou muito, e todos os deputados aqui do Oeste nos ajudaram muito na questão do leite bom Santa Catarina. Nós, de novo, Eu, por exemplo, o deputado que eu for votar aqui, eu vou antes de eu ir lá apertar as teclas lá no número dele, eu vou chamar ele para a responsa e vou dizer, cara, nós precisamos disso aqui. Você vai se comprometer e depois, com certeza, a gente vai cobrar deles. Às vezes, para o governador, para o presidente lá, é mais difícil da gente conversar com ele, né? Isso é... Mas a gente pode ouvir as propostas, a gente pode analisar de novo, olhar o passado, olhar o que o cara fez ou deixou de fazer, a história dele, e de novo, vamos escolher com a cabeça.
1: Mas, senhor Vino, o Cindy Leite, o Conselho Leite, pretende talvez preparar algum documento mostrando as demandas que o Estado precisa nesse setor para apresentar os candidatos?
0: Exatamente, isso aí vai ser... No devido tempo, nós já estamos com esse documento na cabeça aí, e isso vai ser enviado a todos os candidatos a governador, a todos os candidatos a senador e todos os candidatos aí a deputados federal e deputado estadual. A gente vai elaborar isso, dizendo que é o que a gente precisa. Sempre assim, né, Felipe? Cada setor tem, daqui a pouco o cara do supermercado tem alguns interesses diferentes dos nossos. A gente sabe aí que tem alguns supermercados que, de repente, para ele é interessante continuar comprando um leite diferente, com preço diferente, mais competitivo do Rio Grande do Sul. Mas nós, Santa Catarina, temos que mostrar para eles, inclusive, de que o importante é a gente fortalecer a nossa produção, o nosso produtor, a nossa indústria local.
1: Senhor Vino, agora vamos tocar num outro tema sensível, que não é só a agricultura que está de cabelo em pé, é todo mundo, mas que vai impactar talvez no setor leiteiro, que é um bichinho chamado El Niño. Há uma preocupação por causa de pastagem, até por questão de infraestrutura, essa possibilidade de um forte El Niño com bastante chuva aqui para a nossa região, de impactar, quem sabe, no preço do leite, porque às vezes a pastagem não vai crescer do jeito que precisa, vai ter que comprar mais ração, vai impactar no preço. O que está se planejando, está se debatendo essa questão do El Niño no meio do setor leiteiro também?
0: Pois é, isso é uma outra situação, né? O meu falecido pai sempre dizia assim que... Tempo e governo, não adianta a gente se preocupar muito, que eles fazem como eles querem, né? O tempo faz como ele quer. Mas é uma preocupação, sim. Nós tivemos já dois episódios agora, há poucos dias, que afetou principalmente o Rio Grande do Sul. Aqui, ó, a primeira onda aqui em Santa Catarina também, nós tivemos atrapalho. E algumas, a principal delas, nós tivemos aí 2023, 2024, estiagem, nós passamos praticamente 3 anos com estiagem, isso afetou muito o custo de produção. Agora é o excesso de chuvas, né? E aí vem a situação da energia elétrica. Isso é outra coisa, né, Felipe, que nós temos que cobrar a questão da qualidade, né, da energia elétrica e a estrutura montada para trazer energia elétrica, isso para o produtor e para as indústrias também afeta muito. A questão das estradas, que nós já temos um custo de transporte bastante elevado, então quando chove muito, a questão das estradas, não é só o custo de pneu, de mais combustível, de caminhão que estraga, mas a segurança dos motoristas e olha, já melhorou muito, mas quantas pessoas às vezes que perderam a vida ou perderam o caminhão, perderam em estradas ruins, então precisamos e aí quando chove muito complica demais, é rio que alaga e ponte que fica submersa e estrada que é interrompida, e isso afeta muito, porque daí o produtor não consegue entregar a sua produção, a indústria não consegue receber, quando recebe, às vezes essa matéria-prima já está comprometida ou ela está afetada, e isso implica em rendimento, isso implica em produto que às vezes não fica como a gente gostaria que ficasse. E aí o principal, a questão da produção de alimento para as vacas, né? Porque quanto mais volumoso, quanto mais silagem, feno pré-secado, a gente conseguir produzir com boa qualidade e em quantidade, isso aí impacta muito na 50 e poucos por cento do custo de produção de leite é alimento. E aí esse alimento, se ele fica comprometido por questão de estiagem ou por questão de chuva, preocupa muito, sim. E aí a outra questão também é a produção de grãos, que também tá junto com a alimentação, que é a ração, o pessoal fala ração, mas é o concentrado, que se você não tiver produção, ele acaba afetando. E quando chove muito, nós temos outra situação aí, que é a questão de fungo nos alimentos, que produz micotoxinas, que afeta aí a saúde dos animais, afeta a qualidade do leite produzido. Tudo isso aí impacta. Então, o El Niño aí sim se preocupa. Infelizmente, é um fenômeno da natureza que estamos sujeitos e está anunciado aí. Só que assim, né, Felipe? Hoje em dia, veja bem, já faz meio ano aí que a gente está sabendo que ele viria. Antigamente, no meu tempo de criança, nada disso.
1: Só quando chegava.
0: Então,
1: e nem sabia que era El Niño, era porque a chuva chegou.
0: Eu não sei se é bom ou se é ruim, né? Porque o cara já começa a sofrer meio ano antes, né? Já começa, vai ter, e aí já começa o sofrimento e a preocupação, mas é bom porque a gente consegue se prevenir, consegue tomar algumas medidas que ajudam a mitigar os problemas que vêm aí. Mas é uma preocupação, sim.
1: Seu Vino, tem uma pergunta que talvez o pessoal está o programa inteiro esperando fazer para você. Preço do leite vai mudar nos próximos meses? Vai melhorar? Vai baixar? Tem perspectiva? Isso é debatido? Vocês, quanto agroindústria, quanto Sindileite e Conselheite, conseguem ter essa perspectiva de alguma alteração no preço do leite agora para essa reta final do ano, já prevendo essa perspectiva de eleições, que ainda não impacta também, essa perspectiva de mudanças no tempo?
0: Então, essa é uma pergunta de US$1 milhão, eu também gostaria de saber. O que tem muito, infelizmente, aí vem a questão política, né? Nós tivemos aí muito blá, blá, blá, pouco tempo atrás, aí, de reconstituição de leite, porque vai ser... eu vi debate, eu vi gente gritando, fazendo discurso, porque agora vão proibir... A reconstituição de leite em pó para fazer leite longa vida ou para fazer o leite pasteurizado, ou leite de saquinho, como o pessoal conhece, ele é proibido já por uma lei federal. A gente teve aí muita gritaria, dizer, infelizmente isso aí foi medida e lei que já tinha uma lei maior. Então, não impactou nada, tanto é que as importações continuam acontecendo. Nós temos o acordo do Mercosul que vai até 2030, nós não temos como fugir dele. O que precisa, e aí sim, e aí nos parece que não está acontecendo, porque vamos, tá aqui a minha filha que está aqui junto aqui, que está nos Estados Unidos, o Trump nos taxou aí, tá defendendo o país dele. Nós temos aí a questão do dumping, que está praticamente comprovado, e nós não estamos tendo uma atitude. Não que a importação de leite seja ruim, porque quando falta leite é importante a gente trazer de leite fora. É melhor a gente oferecer leite importado para o consumidor do que a gente não ter leite para oferecer, ou produtos lácteos para oferecer para o consumidor. Agora, o que não pode é os caras estar trazendo com uma vantagem que nós não temos aqui. Nós queremos que eles tenham as mesmas condições que nós temos. Por exemplo, nós temos aí queijo com uma etiqueta, queijo importado só com uma etiquetazinha, e está sendo vendido aí nos supermercados. Quando é para a indústria nacional, nós temos que ter todo um rótulo, isso tem que estar tudo certinho, e se tiver uma letra fora, nós somos multados, nós sofremos auto de infração, e isso é multa pesadíssima que vem para cima da indústria. E o que vem de fora aí está vindo com a etiquetazinha. Nós queremos que tenha as mesmas condições. Nós queremos saber se os caras estão vendendo aqui para nós a um preço maquiado, que não é o real. Se for o preço real, beleza, nós vamos ter que correr atrás, vamos ter que ser competitivo. Então, as importações, elas não são ruins, sempre são ruins. Não, às vezes elas são importantes, porque nós também queremos um dia exportar. E para nós exportar, nós não podemos fechar a porta para os outros e querer que as portas para nós estejam abertas. Isso não funciona assim. Então, o acordo do Mercosul vai até 2020.

0: 2030, e aí a única coisa que nós precisamos ver é se tem dump, e se tiver dump, como praticamente nós temos convicto de que realmente tem, que sejam tomadas as medidas, assim como os outros países fazem para cima de nós. Por que que nós não vamos fazer? Então, isso é uma realidade. Nós, nesse momento, estamos com uma produção um pouquinho mais lenta no centro do país e mais acelerada, está aumentando agosto agora de novo, a gente deve ter um aumento de em torno de 4-5% a mais de leite do que foi produzido em julho aqui no nosso na nossa região, no sul do Brasil, Paraná, Santa Catarina e Rio Grande do Sul. Então nós vamos ter no local aqui uma oferta um pouquinho maior. As importações continuam a mil. Então isso de novo tem um volume que está chegando aqui, vai ter uma oferta. O consumidor, de novo, aquela classe um pouquinho mais baixa por conta de alguns benefícios, e aí tem muito isso a nível federal, prevendo as eleições, se está certo ou se está errado, não sei, se fosse outro presidente se faria igual, provavelmente sim. Então nós temos aí uma percepção da classe mais baixa, como se diz, que tem uma renda um pouquinho menor, esse pessoal, por conta desses benefícios, estão tendo uma percepção, é um levantamento que foi feito, uma percepção de que para eles está um pouquinho melhor. Então, nesse momento, um consumo, digamos, melhor do que estava no começo do ano. Quanto tempo vai durar isso? O medo nosso é que passou a eleição, isso muda tudo. Então, neste momento, digamos assim, a gente não está como a gente gostaria, mas não está ruim. A famosa música aquela, está ruim, mas está bom. É, já teve momentos melhores para o consumidor, já teve melhores para o produtor, já teve melhores para a indústria. Nesse momento, digamos assim, está equilibrado. O nosso medo é que com essa produção, com as importações que continuam acontecendo, passado o período eleitoral, que de repente alguns programas possam, e tomara que não, possam ser modificados ou possam não acontecer, na questão da reforma tributária, que começa a aparecer lá depois das eleições o ano que vem. Como isso vai se comportar? Pelo que a gente está vendo aí, vai aumentar alguns custos. Então, aumentando o custo é dinheiro que sai de circulação, que vai para o governo do estado, vai para o governo federal, e que não fique na economia ou no bolso do consumidor. Isso possa afetar, então, o consumo. E não tendo consumo, você tem a produção alta e você tem importação acontecendo, você vai ter um aumento de oferta. Então, a nossa preocupação é com o final do ano. Nesse momento, digamos assim, estamos navegando num mar calmo, mas qual vai ser o cenário depois das eleições, o ano que vem, isso aí que preocupa. E aí vem a questão do El Niño também, que possa, de repente, afetar o custo de produção.
1: Senhor Vino, para a gente finalizar, qual o recado que você deixa aos produtores de leite aqui da nossa grande região oeste, que tem uma boa bacia leiteira também? Mas qual o recado final que o senhor deixa a essas pessoas que pensam em investir ou que tem aí a sua propriedade, está naquela insegurança, pensando em deixar, às vezes, a atividade leiteira? Qual o recado que você traz para essas pessoas?
0: Eu sou suspeito a falar, mas eu acho que leite, de todas as atividades, embora ela seja uma atividade que precisa trabalhar todo dia, todos os dias do ano, não tem como sair disso, mas o produtor que estiver organizado e preparado para isso, eu acredito que o leite das atividades agrícolas que tem aí, ela é, sem dúvida nenhuma, a mais rentável. Desde que o produtor esteja organizado e preparado para isso. Ter muito cuidado nos investimentos. Investimentos precisam ser feitos. Quando se vai fazer investimento, tem que ser muito bem calculado. Aquilo que você vai colocar na tua atividade ali equipamento tem que ser dimensionado. Não adianta você comprar uma ordenhadeira mais baratinha, mas que não funciona direito. Não, ela tem que ser dimensionada para aquilo que ela está preparada. Mesma coisa com questão de construção, se vai estabular, não vai estabular, se vai produzir a passo ou não. Se planeje para isso, discuta com o corpo técnico da tua empresa e faça investimento calculado, sem emoções, sem modismo, sem querer botar equipamento para o vizinho ver ou para os parentes ver, porque às vezes o pessoal compra um trator grande só para causar inveja lá pro vizinho ou pro parente, né? Então, tem cuidado nos investimentos que vai fazer. Quando precisa ser feito, tem que fazer, não tem, e tem que fazer do equipamento bom, que funcione bem, que ordene bem, que dê conforto para os animais. Hoje em dia, tem muita crítica ou muito massacre até em cima da produção de animais. A gente sabe que os animais, tanto suínos, frango e vaca de leite, se não tiver conforto, não funciona, não produz bem. Então, fazer, dimensionar, planejar bem aquilo que você vai fazer na tua propriedade. A outra coisa é sempre o seguinte: orçamento alimentar. Eu tenho tantos animais, quanta comida eu preciso ter para eu passar, para eu não ter preocupação que chegar ao final do ano ou chegar a determinada época do ano não ter comida para dar para os animais. Então, conforto, investimento bem dimensionado, planejamento da atividade, e lembrar sempre o seguinte, que em todas as atividades, é na vida da gente. Olha, às vezes você levanta bem de manhã, quando é 10 horas da manhã, você está deprimido por um problema que aconteceu, depois de meio-dia já melhorou, você tira um cochilo lá, já passou e está tudo bem. Chega de noite, de repente você encontra um amigo ou alguém da família e já está tudo bem, ou de repente não está bem. A vida é assim. Então, na atividade de leite, como qualquer outra atividade, vai ter momentos bons, vai ter momentos ruins, vai ter momentos de dificuldade, mas tudo isso aí passa. Não pode pensar atividade pensando em um ano. Tu tem que pensar na tua atividade para 5, 10, 20, 30 anos, pensar em quem vai ficar fazendo a sucessão depois, e lembrar que não tem... Olha, qualquer atividade, quem é do comércio sabe a dificuldade que às vezes tem, quem é da indústria sabe a dificuldade que tem, quem trabalha na rádio aqui sabe das dificuldades que tem. A tua vida, Felipe, tem dias que ela é complicada, e você é funcionário, você trabalha aqui, a vida de ninguém é um mar de rosas sempre. Então, não pode baixar a cabeça, não pode se desesperar quando vem os momentos ruins. E sempre o seguinte, as coisas que estão acontecendo hoje é reflexo do que você fez lá no passado, e o que vai acontecer no futuro é reflexo do que você vai fazer agora aqui. Então, planeje bem, faça pensando com a cabeça, procure ajuda, de novo, departamento técnico, alguém que te oriente e que te faça uma projeção, porque ninguém é obrigado a saber tudo, mas tem profissionais que podem te orientar, e aí você fazendo isso, com certeza você vai ter momentos difíceis, mas esses momentos difíceis vão ser muito mais suaves, e quando a maré estiver boa, com certeza ela vai estar muito mais boa do que para alguns produtores, porque tem produtor que, mesmo nos momentos difíceis, estão ganhando dinheiro. Tem produtor, mesmo nos momentos mais fabulosos, aí estão perdendo dinheiro, estão com dificuldade. Então, tem alguma coisa errada nessas duas pessoas. Ou coisas que estão fazendo, coisas que fizeram, ou a orientação que recebeu. Então, eu acredito muito na atividade de leite, acredito muito. Leite é um alimento espetacular, produzir leite não é para gente fraca, né? É para gente que gosta. E de novo, se você não gosta de vaca, não produza leite, não mexa com vaca. Agora, se você gostar de vaca, e a vaca é um bicho muito justo, tudo que tu fizer para ela, ela te devolve. Se tu fizer coisa ruim, ela vai te devolver coisa ruim. Mas se tu fizer coisas boas, ela vai te devolver coisas boas.

0: que trabalham nessa atividade tão importante e tão nobre.
1: Com certeza. Gente, 1º de agosto, o mês novo está começando, movimentação política está grande também. Ontem à noite já teve convenção partidária do Progressistas aqui em Santa Catarina, agora pela manhã tem do MDB, do PSD e do União Brasil, à tarde tem do PL e também do Novo, e a gente, claro, vai trazer tudo assim que possível para você aqui na nossa programação da 100.9. Vamos fechando o espaço aberto de hoje por aqui, agradecendo a sua companhia, a sua audiência. Está chegando o Gilmar Bortese, que vai comandar o Super Sábado para você. A todos, um excelente mês de agosto, um bom final de semana. Segunda-feira, às 7 horas, a gente se encontra no radar e, claro, durante sempre a programação da Rádio Centro-Oeste para você. A todos, meu forte abraço. Fiquem com Deus, até a próxima. Tchau, tchau.
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3: Oi, gente, tô chegando. Bom dia, 99. Tá começando mais um super sábado pra você que tá ouvindo em toda a nossa região. E aí, como é que você tá? Como é que foi a tua sexta-feira? Na paz, na tranquilidade, ó, eu espero que sim, tá bom? Tô chegando por aqui pra levar muita música boa, muita descontração pra você que ouve, curte a melhor sintonia. Obrigado pela audiência maravilhosa, tá bom? 99, gente, estamos chegando no oferecimento da Cantina Tomasi, da 5G Celulares, da Zanco Odontologia e também da Bel Sono Enxovais, levando muita coisa boa pra você que tá ouvindo a 100.9 em alto e bom som, tá bom? Oi, gente, sou o Gilmar Bortese. A partir de agora te faço companhia levando muita música boa, né, pra você que tá ouvindo a 100.9. Hoje tá valendo aquele kit churrasco que todo mundo quer, né? Tu participa pelo 33666200, você manda teu recadinho e tá concorrendo, portanto, ao kit churrasco lá do frigorífico Bevilacqua, tá bom? Combinado? Eu sou o Gilmar Bortese, a partir de agora te faço companhia até ao meio-dia levando o melhor som pra você da região toda.

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Simone Mendes, para fechar nossa primeira de hoje. Direitos iguais. Obrigado pela tua audiência, tá bom? Todo mundo tá ouvindo, curtindo a 100.9 em alto e bom som. Sou Gilmar Bortese e a gente fica junto, levando o melhor som do FM pra você da região toda, sabadão, 1º de agosto, 2026. Temperatura é de 20 graus aqui em Pinhalzinho, Santa e Bela Catarina. Como é que você tá? Tudo certo? Ó, tomara que sim, tá bom? Te faço companhia levando muita coisa boa. Jorge Antônio Floss também tá curtindo a gente, valeu. Obrigado pela audiência. Lembrando, gente, hoje tá valendo kit churrasco lá do frigorífico Bevilacqua pra tu participar junto com a gente aqui pelo 3366-6200, teu nome completo, fica à vontade, pede a tua, indica pra quem tu quiser, tá bom? 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

Valeu, gente. Obrigado pela tua audiência. Todo mundo tá ouvindo, curtindo a melhor sintonia. Bom dia. Liga, já tem participação também pelo WhatsApp, tá bom?

0: Valeu, gente. Obrigado pela tua companhia. Sábado, 1 de agosto, 2026. Liga, participa, pede a tua, fica à vontade, tá bom? Tô junto, gente, levando o melhor som do FM pra você da região toda. E é claro, gente, até as meio-dia, né? O meio-dia, até as 11 não, até o meio-dia, eu te faço companhia por aqui, levando muita coisa boa. E é claro que eu aguardo a tua participação. 33666200, nome completo, pede a tua, fica à vontade, tá bom? Tô junto, levando muita coisa boa pra você da região toda que ouve, curte a melhor programação do rádio. 33666200, liga, participa, fica à vontade, tá bom? Tô junto e, é claro, tem muita coisa boa rolando por aqui na melhor programação do rádio. Show do intervalo, gente. É rapidão, na sequência eu tô de volta. Bom dia, 9h30.
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4: Oi, gente, tô de volta, 9h36, agora bom dia, obrigado pela tua audiência, tá bom? Todo mundo tá ouvindo, super sábado pra você da região toda. Oi, bom dia, deixa eu ver aqui quem tá mandando recado na participação no 20. Oi, Jonathan, Rodrigues Padilha aqui em Pinhalzinho tá com a gente, tá participando, Rosane também tá com a gente. Quem mais tá por aqui, ó? A Maria Cecília, lá em Saudades, também tá ouvindo, ou melhor, o Sidney também tá com a gente, a Rosana também tá ouvindo, curtindo a melhor sintonia. Lua Santana, Rick Martin na programação. Estranho, bom dia. Temperatura de 20 graus em Pinhalzinho. Até o meio-dia te faço companhia. Sabadão, 1º de agosto 2026. Que esse mês seja repleto de coisas boas para todo mundo. Bom dia.

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Felipe Rodrigo, pra fechar mais uma, ignora. Valeu, gente. 5 faltando pras 10 agora. Obrigado pela tua audiência. Participa junto com a gente, tá bom? 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Valeu, Marcos Vila, curtindo a gente. Abraço. A Delci também tá com a gente, tá participando. Oi também pra Carol, tá curtindo a gente mais uma vez. Obrigado pela audiência maravilhosa, tá bom? O Otto também tá com a gente, tá participando. 3366-6200, teu nome completo, fica à vontade. Tem kit churrasco lá do frigorífico Bevilacqua pra tu que participar junto com a gente por aqui, tá bom? Bom dia, bom sabadão. É tua rádio e todo mundo tá ouvindo. Temperatura de 22 graus. Sabadão, 1º de agosto, 2020.

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0: Matheus e Cauã, para fechar mais uma Ilusão de Ótica. Bom dia, bom sabadão, gente, para você da região toda que tá ouvindo, como é que você tá? Tudo certo? Ó, tomara que sim, gente. Um sábado maravilhoso, 1º de agosto, 2026. Obrigado pela tua audiência incrível, tá bom? Te faço companhia levando o melhor som para você da região toda. 10 em ponto. Obrigado pela tua audiência.
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8: 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Em Santa Catarina, a FAESC representa os interesses dos produtores e articula ações estratégicas para o setor produtivo. 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Juntas, essas entidades trabalham para fortalecer o agronegócio. Minuto do Agro, uma produção do sistema CNA, FAESC, Senar e Sindicatos Rurais.

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3: Nota de falecimento. A funerária Auxiliadora e família Souza comunicam com profundo pesar o falecimento de Noeli Souza, aos 85 anos, ocorrido hoje no Hospital Regional em Chapecó. O corpo está sendo velado na Capela Mortuária Santo Antônio de Pinhalzinho. Os atos de encomendação dar-se-ão hoje às 16 horas, rumando logo após para o cemitério municipal. A funerária Auxiliadora e a família Souza comunicaram com profundo pesar o falecimento de Noeli Souza, aos 85 anos. A família enlutada, nossos sentimentos de pesar. Os serviços fúnebres estão sendo prestados pela funerária Auxiliadora de Pinhalzinho.
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3: Super sábado pra você que tá ouvindo em toda a região. Hoje tá valendo que churrasco lá do frigorífico Bevilacqua. Pra tu que tá ouvindo, a Iraci tá curtindo a gente, a Carmen também tá ouvindo, tá curtindo a 100.9 em alto e bom som. 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Todo mundo tá na boa, ouvindo a melhor, 10 e 12.

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0: problema que tem.
1: Salva de palmas. Pode o nome dele. Pode ir. Obrigado, meu irmãozinho. Deus abençoe você.
2: Super.

0: Bom demais, né, gente? Pra fechar mais uma, Ícaro e Gilmar, Humberto e Ronaldo. Tudo o que você quiser, te esperando. Esse poporri que ficou bacana demais, né? Já já tô de volta levando muito mais pra você da região toda. Bom dia. Agora, gente, 10h31. 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
0: Valeu, gente. Obrigado pela tua audiência. Todo mundo tá ouvindo, curtindo o sabadão, 1º de agosto, 2026. Como é que você tá? Tudo certo? Tomara que sim, gente. Obrigado pela tua audiência maravilhosa. Ó, vou lá com o Felipe. Rapaz, onde que o Felipe tá? Deixa eu me ver aqui, ó. Ah, hoje tem a feijoada do Rotary. Tá lá no salão comunitário, é isso, Felipe? Deixa eu ver aqui, rapaz. Não sei se estou falando bobagem, né? Mas eu acho que é lá no salão, né, Felipe? Traz aí as informações sobre mais essa feijoada que vai rolar hoje pelo meio-dia do Rotary Clube aqui de Pinhalzinho. Oi, Felipe, bom dia.
9: Olá, Gilmar, bom dia para você, bom dia a todos os ouvintes da Rádio Centro-Oeste. Falamos diretamente do Salão Paroquial porque daqui a pouquinho tem a tradicional feijoada do Rotary, 23ª edição. Uma festa comemorativa que é feita e depois devolvida em prol de solidariedade e trabalho para a comunidade. Estou aqui com o presidente do Rotary, o Rony Dreyer, para bater um papo com a gente, convidar o pessoal, que muita gente comprou a ficha, mas tem ficha reservada agora para o pessoal vir para cá. A partir do meio-dia já está sendo servido também. Mas o pessoal do Rotary já trabalhando também, né, Rony? Seja bem-vindo, bom dia.
10: Bom dia, Felipe, bom dia, ouvintes. Como você pode ver, a movimentação dos nossos rotarianos, nossa família rotária, Casa da Amizade. É, eu, como presidente, eu tenho que agradecer a eles, né? Porque assim, a gente se envolve, a gente verifica como se empenha. E convidar o pessoal aí, nós temos ingresso ainda para a feijoada. Quem quiser, aproveite. Tem poucas unidades, né? E a feijoada está muito gostosa. E, lógico, sabendo que além de ser gostosa e tal, você está contribuindo com ações sociais da nossa família Rotária.
9: Seu Hernani, com todo respeito, é uma sacanagem estar aqui sentindo esse cheirinho, porque o cheiro da feijoada, da batata doce, o cheirinho da cozinha, lá as mulheres também preparando tudo, o pessoal da Casa da Amizade, tá ficando bom demais e a feijoada de primeira. Bom dia.
11: É, você pode já daqui a pouco matar o desejo, né, de incontido, né, de provar a nossa feijoada tradicional, famosa em todo o oeste, porque não dizer no extremo oeste do estado, né? Mais uma iniciativa do Rotary Club. Depois de tantas edições, já estamos na 23ª e continuamos ainda imbuídos daquele espírito de dar de si antes de pensar em si. Ajudar a PAI, ajudar o hospital, tantos e tantos projetos que foram aprovados. E isso nos deixa toda a nossa família Rotária, Casa Amizade, Rotary, Rotaract Interact, felizes, porque estão cumprindo o seu papel dentro da comunidade de Pinhalzinho.
9: Senhor Hernani, qual que é o cardápio aqui hoje?
11: Olha, nós teremos a tradicional feijoada, né? Que é o principal prato do dia, né? Além disso, teremos o arroz, a farofa, a batata caramelizada e o suíno assado. É um cardápio completo para quem gosta desse tipo de alimento, né? Então, você que está em casa nos ouvindo, venha até o Salão Paroquial. Dispomos ainda de alguns ingressos, né? Para você também aproveitar essa oportunidade só uma vez por ano. Sempre no primeiro sábado do mês de agosto, nós realizamos esse evento aí que chama a atenção de toda a nossa grande região. Falo isso porque nós temos não só apenas participantes de Pinhalzinho, como de outros municípios da nossa área de abrangência aqui do nosso Rotary.
9: E Rony, pra gente finalizar, pessoal que quer vir pode se servir aqui, mas também pode levar para casa se preferir, tem essa opção de delivery, né?
10: Perfeito, Felipe. Às vezes para facilitar o pessoal que não tem disponibilidade de horário, alguma coisa assim, você pode retirar o delivery. E esse ano a gente já implementou o delivery com os acompanhamentos, né? Então além do feijão, você vai levar os acompanhamentos para poder ter seu almoço em casa. Perfeito.
9: Gente, então vem pra cá, Salão Paroquial, o pessoal do Rotary já tá trabalhando por aqui, o cheirinho da comida já tá bom demais, é a partir da 11h40 por aí, o pessoal já vai começar a servir. Então você que não comprou sua ficha, pode vir ainda aqui, tem algumas disponíveis, E você que já tem a sua ficha também, vem pra cá. Vale a pena, porque olha, a gente, além de uma comida boa, você vai estar fazendo bem através dessas ações sociais que o Rotary presta para a comunidade. Felipe Eduardo, diretamente da feijoada do Rotary Clube de Pinhalzinho, aqui do Salão Paroquial, para a Rádio Centro-Oeste.
0: Valeu, Felipe. Obrigado por todas as informações e também tu é o convidado. Não sabe onde almoçar? Vai para a feijoada do Rotary. Bom dia!
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0: Aí tá, Guilherme Benuto, pra fechar mais uma, quarto 67. Valeu, gente. Obrigado pela tua companhia, todo mundo tá ouvindo, curtindo a melhor sintonia do rádio, 33666200. Vamos ver aqui, ó, é a rádio que tem os melhores ouvintes, as melhores promoções também. Oi!
1: Tá, fala. Bom dia, Gilmar Bortezinho. Eu sou a Raquel.
0: Oi, Raquel.
1: E eu quero participar do sorteio do kit churrasco e, se puder, rios e navios para eu escutar.
0: Vamos rodar sim, tá bom? Valeu. Obrigado pela audiência. Oi, bom dia.
2: Bom dia, Rádio Centro-Oeste, tudo certo?
0: Tudo e por aí.
2: Aqui é Juliana Barbeira, em Nova Itaberaba. Uhum. Quero participar também no sorteio do kit Bevilacqua aí.
0: Certo.
2: Se for atendido, agradeço. Um bom final de semana para vocês aí da rádio. Um abraço.
0: Valeu. Obrigado pela audiência maravilhosa mais uma vez. Quem mais está por aqui? Eu mandando um recado na participação no 20. Deixa-me ver aqui, ó. A Maritânia Bassoli está curtindo a gente também. Valeu, um abraço. A Paula Nardi. Oi, Paula. Como é que você tá? Tudo bem? Tomara que sim, tá bom? Obrigado pela audiência maravilhosa mais uma vez aí. Quem mais está por aqui? Eu mandando um recado na participação no 20. Oi, bom dia. Vamos ver aqui, ó.
3: Bom dia, tudo bem?
0: Oi,
3: quero
0: tudo, e aí?
3: Quero participar do sorteio do kit churrasco, Baby Lacqua, Marinette Sus, Bacre da Linha Riqueza.
0: Valeu, obrigado pela audiência. Ademir Ternos, a Sueli também está com a gente, está participando, valeu, obrigado pela audiência. A Rosane também está com a gente, está participando do sorteio. Quem mais está por aqui? Ó, bom dia, também quero participar do sorteio. A Loni Simon, em Pinhalzinho, está com a gente e está participando. Oi, bom dia.
4: Olá, bom dia, aqui é a Jussara Viana, de Bom Jesus. Eu gostaria de participar do sorteio do kit Baby Lacqua. Um ótimo sábado a todos.
0: É toda a região na boa, né? Curtindo a melhor sintonia. Que mais são por aqui, ó? A Lúcia também tá com a gente. Tem Zezé e Luciano abrindo mais uma assim, ó.

É bom demais, né? Zezé Luciano, pra fechar mais uma de hoje. Já já tô de volta. Agora 11:01. Bom dia, bom sabadão.

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2: Valeu, gente. Estamos de volta por aqui para levar muito mais música. Super sábado para você da região toda. Um final de semana maravilhoso, de muitas coisas boas, tranquilidade, paz, mente leve. É o que interessa, né? Todo mundo tá na boa. Resumindo.

Valeu, gente. Obrigado pela tua audiência. Audiência, Jean e Giovanni, para fechar mais uma de hoje. Participa, gente. Boa sorte, tá bom? Já tem sorteio. Para tu que tá ouvindo a melhor programação do rádio, 3366-6200. Deixe teu nome completo. Fia, é claro, né? Fica à vontade. Pede a tua, indica para quem tu quiser. Que até o meio-dia a gente vai nesse clima gostoso, maravilhoso do Super Sábado.

Zezé de Camargo e Luciano, pra fechar mais uma Menina Veneno, valeu. Obrigado pela tua companhia maravilhosa, tá bom? 33666200, deixa o teu nome completo, fica à vontade, pede a tua, indica pra quem tu quiser, tá bom? Tem muita coisa boa rolando por aqui na melhor programação do rádio, e é claro que vale demais a tua participação já já, gente. Tem sorteio pra tu que tá ouvindo a melhor. A chance é grande.

Valeu, gente. É tua rádio e todo mundo tá ouvindo. A chance é grande. Participa e boa sorte. Todo mundo tá ouvindo, curtindo a 5.9 em alto e bom som, tá? 3366-6200. Obrigado pela tua audiência incrível. Até, gente. Ao meio-dia, né? Eu te faço companhia por aqui, levando o melhor som do FM pra você da região toda. Já tem sorteio. Essa é pesada.

0: Valeu, gente. Obrigado pela tua audiência maravilhosa. Já, já tô de volta. 11h31.
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13: Olá, minha gente, chegamos com mais um Momento Odonto Top. Aliás, o Odonto Top que está agora chegando no 11º ano, né? 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Então, a facilidade do Odonto Top. E hoje converso com a doutora Inara, ela que cuida mais da parte da pediatria, né? Criançada. Então, aquele medo, talvez, que a família tem de levar as crianças e tal. Calma, nós vamos explicar isso, doutora. Bem-vinda, bom dia.
14: Bom dia, tudo certo?
13: Tudo bem, graças a bom Deus. Bom, muitos pais têm receio de que os filhos têm medo de dentista. Por exemplo, a primeira consulta, como é que a gente pode definir?
14: Então, a primeira consulta, ela é bem tranquila. O principal objetivo é conhecer a criança, conversar com os pais, fazer uma avaliação e criar um vínculo de confiança. Nem sempre é uma consulta para realizar os procedimentos. Muitas vezes é um momento para que a criança conheça o consultório e se sinta segura antes de iniciar um tratamento.
13: Olha só, já deixaram eles um pouco em casa?
14: Claro. Habituados.
13: Exatamente. Bom, e o cuidado especial para deixar esse momento mais confortável, tanto você, doutora profissional, quanto a clínica?
14: Sim, o ambiente ele é preparado especialmente para receber as crianças e tudo é pensado para que eles tenham uma experiência positiva. Eu também utilizo um jaleco diferente do que uso nos atendimentos convencionais, justamente para não remeter às experiências que algumas crianças já tiveram em hospitais ou em outros atendimentos da área da saúde, né? Esses detalhes fazem muita diferença para que elas se sintam mais acolhidas.
13: Não levem aquele choque.
14: Isso aí.
13: Não, não estamos chegando num ambiente assim, né? Já estão mais familiarizados. Bom, e a mensagem para os pais? A gente sabe que é fundamental já começar um pouco cedo, conscientizar, cuidar, porque isso vai fazer a diferença no futuro.
14: Com certeza. Então, a prevenção é sempre o melhor caminho, tá? Uma avaliação precoce pode evitar tratamentos mais complexos no futuro. Então, um sorriso saudável, eu sempre falo que começa desde a infância.
13: É, ainda mais hoje, né, doutora, a própria questão de vocês, os produtos, os serviços, mudou bastante, né? Então, dá para salvar muita coisa.
14: Exatamente, mudou muito os tratamentos que a gente faz hoje em dia, né? A gente tem mais tratamentos mais conservadores, materiais próprios para as crianças, então...
13: Cuidando bem agora...
14: Isso aí.
13: Cuidando bem agora vai dar aquela diferença no futuro.
14: Com certeza.
13: Que bom. Conversamos hoje com a doutora Inara. Então, você que é mamãe, você é papai, até o vovô e a vovó, hoje tem muito pessoal que cuida, sai. Então, vem conhecer também... Às vezes até fazer uma visita e saber quanto é importante cuidar da saúde bucal e também do tratamento adequado. Doutora, muito obrigado, bom dia e, claro, excelente fim de semana.
14: Agradeço também e até a próxima.
13: Fechou, voltamos aos estúdios. 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Esse foi mais um momento, Odonto Top.
0: Valeu, gente. Obrigado pela tua audiência. Todo mundo tá ouvindo. Bora pro sorteio pra tu que participou. Obrigado pela tua audiência, tá bom? Gente, obrigado pela tua companhia, tá certo? 33666200, nome completo. Fica à vontade aí. Bora então, gente. Pra quem, ó, mandou o recado aí. Vamos lá. Alô, Clari Cararo. Ganhando, portanto, que churrasco, né? Desse final de semana. Alô, Clari Cararo. Isso, né? Pode passar aqui na rádio. Retirar o kit churrasco lá do frigorífico Bevilacqua, tá certo? 11h43 agora, todo mundo tá na boa.

0: Alô, Goiânia!
1: Nunca foi!
0: Jorge Matheus!
2: Super!
0: Vai, boiadeiro!
3: Parece que eu já quero sentar aqui num bar em Goiânia mesmo e já começar a beber ouvindo essa.
0: Tô pronto.

0: Desculpa.
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6: Muito bem, bom dia a todos que nos acompanham em mais uma edição do programa da Prefeitura de Nova Itaberaba. Hoje é sábado, 1º de agosto de 2026. Um feliz agosto para todos nós. Estamos chegando a partir de agora com as informações da edição de hoje do nosso informativo semanal. A semana que passou foi mais uma vez uma semana de muito trabalho. Entre as várias ações, tivemos o lançamento da primeira Expo Nova Itaberaba, uma feira que irá acontecer em nosso município nos dias 25, 26 e 27 de setembro. E o evento do lançamento teve uma repercussão bastante rápida, bastante positiva e, ao mesmo tempo, uma procura bastante grande de muitas pessoas e muitos empresários em busca de mais informações. Então, no programa de hoje, nós recebemos a nossa secretária de administração, que também integra a Comissão Central Organizadora da Feira, para trazer um pouquinho mais de informações a todos. Secretária Franciele, bom dia.
7: Bom dia, Jonas. Bom dia, ouvintes, em especial os nossos munícipes de Nova Itaberaba. Dizer a vocês que, após o lançamento da primeira expofeira, que aconteceu na quinta-feira, nós estamos com o coração cheio de alegria e muito grato pela boa receptividade que tivemos da comunidade, da sociedade de modo geral, dos empresários, comerciantes e futuros expositores. Estarão presentes na nossa feira que acontecerá no mês de setembro, mês das festividades do nosso município. No final de semana do dia 25, 26 e 27, temos a certeza e a expectativa de um grande público no nosso parque de eventos. De quinta-feira para cá, onde após o lançamento, tivemos muitas ligações, muita procura pessoal.

0: Aumente na prefeitura, através de telefone e redes sociais, de muitas empresas, comerciantes, expositores de modo geral, que estão buscando informações e estão dizendo sim ao aceite da proposta da nossa primeira expofeira. Expositores que estão ansiosos, na expectativa, dizer a vocês, expositores, que nós estaremos lançando o edital na próxima terça-feira, de manhã, nas redes sociais, no site do município. As inscrições para o aluguel, a locação dos estandes, estarão sendo feitas através do e-mail oficial da feira, que será disponibilizado juntamente com o edital. Todos os documentos, então, contamos com a compreensão de todos para que na terça-feira se atentem às nossas publicações das redes sociais, em que estaremos divulgando ali a documentação necessária e qual é o passo a passo para se inscrever na locação dos estandes. A nossa expectativa é muito boa, tivemos muita procura nesses 2 dias e dizer a vocês que, inclusive, tivemos que ampliar o parque de exposições, a parte dos estandes, devido à boa procura que estamos tendo. Então, estamos cheios de alegria e gratidão a todos pela confiança deste primeiro evento, que certamente será um marco na nossa história, na história deste município pujante, de um povo trabalhador e que tem aí o empreendedorismo na sua marca principal.
1: Muito obrigado, Fran, pelas informações. E a gente ouve também, a partir de agora, o nosso secretário de Saúde, Mauro, que faz um apelo em relação às várias faltas em consultas marcadas que estão acontecendo. Vamos acompanhar.
2: Conversar com a população a respeito das consultas aqui na Secretaria de Saúde. O que está acontecendo? Nós temos trabalhando com agendamento no ESF1 e no ESF2 e muitas vezes tem dia que falta 8 pacientes. Então vocês vejam bem. Se você agenda a tua consulta e não vem, o médico fica esperando, o enfermeiro fica esperando. E o que que acontece? A prefeitura paga o médico, não paga por consulta, paga por hora. E uma hora de um médico é cara. Então, tu imagina, se faltar 8 pacientes num dia, como aconteceu de faltar, olha, o médico fica ali 2 horas sem trabalhar e vai receber. Então, é um prejuízo para a prefeitura. A gente deixa atender outros pacientes. Então, a gente gostaria de pedir a compreensão, pedir um esforço da população, para que quando agendar a sua consulta, que venham fazer. Se por acaso não conseguir vir, liga na recepção, liga para a sua enfermeira ou para o seu agente comunitário de saúde e comunica com antecedência. Olha, eu tenho consulta na segunda-feira e não vou poder ir. Pode colocar outro no meu lugar, faz um novo reagendamento. Que aí a gente trabalha dessa forma. Aí não fica o profissional parado. Não, o município não fica gastando dinheiro com o profissional parado. Então, tudo funciona melhor se a gente fazer a nossa parte. Então, a gente faz o agendamento justamente para facilitar a vida do paciente. Que você tem o teu agendamento para as 10 horhas, tu vai vir às 10 horas. Não precisa vir aqui às 5 da manhã como era uma vez, né? De ficar aqui esperando 2, 3 horas para ser atendido. Então, mas a gente precisa ter a colaboração da população. E quando fizer o agendamento, que realmente venha para o atendimento ou comunique que não pode vir, para evitar essas coisas. E nós temos casos também, que não é só um posto de saúde, que muitos pacientes que vêm aqui retiram as suas guias, confirmam que vão com os especialistas e não vão. Aí as clínicas ficam ligando para nós, acham que é erro da gente e tal. Então são essas situações que a gente precisa da colaboração da população. Senão o município fica gastando dinheiro, fica profissional parado e o serviço não acontece. E outras pessoas ficam na fila aguardando. Então são esses assuntos que eu queria conversar com vocês para a gente poder alinhar e para que nós possamos ter um fluxo de trabalho de melhor forma e que a população consiga ser melhor atendida. Porque se eu não posso vir na consulta, eu dou minha vaga para um outro, venho um outro dia e está tudo resolvido. Mas se eu não venho e não comunico, fica dessa forma. Não é chamado outro e o profissional fica sem fazer nada. Então, dito isso, eu quero pedir para a população que tenha essa compreensão e que se atente para a data da sua consulta. Que marque no calendário, marque na agenda e venha realmente no dia ou comunique que não pode vir. Que aí assim nós teremos um trabalho melhor para todos, que esse é o nosso objetivo.
1: Muito bem, esse foi o nosso secretário de saúde, Mauro. E essas foram as informações do programa da Prefeitura de hoje. Sempre agradecendo demais o carinho da sua audiência. Desejamos a você e sua família um excelente e abençoado final de semana. O programa da Prefeitura volta no próximo sábado. Até lá! 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
1: Sabe aquele papo de bar? Dois amigos falando sobre amores mal resolvidos. Aquela pessoa que tá sofrendo, deprimida. Vem cá, meu amigo. Meu caso é diferente. Eu até tô sofrendo, mas eu tô vivendo.

máximo! Salve pra todos os loucos apaixonados que estão aí com a gente.

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3: Olá, ouvinte, tudo bem? Eu sou o Cadu Reis, repórter da Rede de Notícias Acaerte. E nesta semana vamos ouvir o presidente do sistema FAESC-SENAR, José Zeferino Pedroso. A Federação da Agricultura e Pecuária do Estado de Santa Catarina é a entidade sindical que representa os produtores rurais catarinenses. Como funciona esta organização, presidente?
4: Nós temos aí uma rede de sindicatos de produtores rurais, também conhecido como sindicatos rurais, que forma o nosso sistema sindical, que tem na base os sindicatos, tem a nível estadual a federação e culmina com o nosso órgão de cúpula, que é a Confederação Nacional da Agricultura e Pecuária do Brasil. Nós somos aqui os intermediários para receber as informações, os problemas que porventura surgem, sugestões e representar os sindicatos que, por suas vezes, é formado por produtores rurais.
3: Também integra o sistema o Serviço Nacional de Aprendizagem Rural. O que faz o SENAR, presidente?
4: O SENAR é o nosso S do agronegócio. No início, fazíamos cursos de curta duração, mas nós recorremos a Brasília, que nós gostaríamos de dar uma atenção maior, o nosso trabalho ser mais contundente lá na base. E aí surgiu a oportunidade, nós desde 2016 vemos praticando, que é também dar uma assistência técnica e gerencial, no caso do setor produtivo, em diversos ramos de atividades aqui em Santa Catarina. Nosso forte é gado de corte, gado de leite, piscicultura, apicultura, fruticultura. Também iniciamos no turismo rural, que hoje está em franco desenvolvimento aqui em Santa Catarina.
3: Presidente, como funciona na prática este trabalho da assistência técnica e gerencial? E quais os resultados obtidos?
4: O nosso grupo é, em média, 30 produtores e tem um técnico que cuida desses 30 produtores com, no mínimo, uma visita mensal de 4 horas na casa do produtor para levar as informações técnicas e dar também informações, atender alguma solicitação dos nossos produtores. Uma atividade que se firmou, está trazendo ótimos resultados em todas as atividades. Nós temos uma grande satisfação de dizer que temos contribuído de maneira bastante contundente.
3: Este é o presidente do Sistema FAESC-SENAR, José Zeferino Pedroso. Ficamos por aqui com o Minuto de Santa Catarina desta semana. Até logo.
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6: Olá, população sul-brasilense! Está no ar neste sábado, 1º de agosto, o informativo da Prefeitura Municipal de Sul-Brasil. Prefeito Vanderlei Galina e vice-prefeito Douglas Kwiatkowski. E a partir de agora, você acompanha as informações, avisos e comunicados do município. E na manhã da última quarta-feira, o prefeito de Sul-Brasil, Vanderlei Galina, e o vice-prefeito Douglas Kwiatkowski receberam a diretoria da Associação Comercial Industrial de Sul-Brasil, a ACISB, para uma reunião voltada ao fortalecimento da parceria entre o poder público e a entidade representativa do comércio e da indústria do município. Participaram do encontro a presidente da ACISB, Eliane Lauerman Marmit, a presidente financeira Marina Zene e a presidente do comércio, Cladis Wibling. A reunião teve como objetivo alinhar ações conjuntas para incentivar o desenvolvimento econômico, fortalecer o comércio local e ampliar as oportunidades para os empreendedores sul-brasilenses. Para o prefeito Vanderlei Galina, a parceria entre o poder público e a entidade é fundamental para impulsionar o desenvolvimento de Sul-Brasil. E atenção, as famílias interessadas em participar do programa Casa Catarina podem realizar sua inscrição junto à Secretaria de Assistência Social. O prazo segue aberto até o próximo dia 7 de agosto para a seleção de 10 famílias que serão contempladas com moradias populares por meio da iniciativa do Governo do Estado. Procure a Secretaria de Assistência Social e confira todos os requisitos para participar do programa e concorrer a uma moradia própria. E atenção, produtores e munícipes de Sul-Brasil, a Secretaria de Agricultura informa que os serviços da Agricultura e do DMR deverão ser solicitados diretamente junto à Secretaria. Não serão mais aceitos pedidos realizados por telefone particular ou diretamente aos secretários. Para agendar serviços e obter informações, entre em contato pelo WhatsApp 988-73-7882. E a Administração Municipal de Sul-Brasil já colocou em operação as duas novas motoniveladoras adquiridas em parceria com o Governo do Estado. Desde a última quinta-feira, os equipamentos iniciaram os trabalhos de recuperação e melhoria das estradas na comunidade da linha Guabiroba, marcando o início de uma nova etapa na manutenção da malha viária rural do município. As máquinas estão atuando simultaneamente, proporcionando mais agilidade e eficiência nos serviços realizados pelo Departamento Municipal de Estradas e Rodagens. Após a conclusão dos trabalhos na linha Guabiroba, o cronograma seguirá contemplando as demais comunidades do interior, conforme planejamento da administração municipal. E no informativo de hoje, o nosso convidado é o prefeito Vanderlei Galina, que fala sobre o início da operação das duas máquinas.
7: Estamos aqui, começando os trabalhos, hoje com as duas patrolas, aqui na linha Guabiroba. A ideia é começar aqui e dentro de 30 a 40 dias, passar o máximo 60 dias o município inteiro, com duas patrolas. Agora dia 10, vamos licitar mais um rolo novo. Duas máquinas dessas tem que ter 2 a 3 rolos. Estamos aqui com 2 rolos hoje fazendo os trabalhos. Então esperamos que o tempo também colabore para dar continuidade e deixar nossas estradas cada vez melhor.
6: E na tarde da última quinta-feira, o prefeito Vanderlei Galina participou da reunião do Conselho Municipal de Agricultura, oportunidade em que apresentou aos agricultores as principais ações que vêm sendo desenvolvidas pela administração municipal em diferentes áreas, com destaque para os investimentos e melhorias voltadas ao setor agrícola e à infraestrutura do interior. Durante o encontro, o prefeito também abriu espaço para ouvir os produtores rurais, esclarecendo dúvidas, recebendo sugestões e debatendo demandas relacionadas às comunidades do interior. O momento reforçou a importância do diálogo entre o poder público e os agricultores para a construção de soluções que atendam às demandas do município. E a Secretaria Municipal de Saúde de Sul-Brasil recebeu um importante reforço para a frota de veículos utilizados no atendimento à população. O município adquiriu um novo Chevrolet Onix Turbo, investimento de R$ 120.800, sendo R$ 100.000 provenientes de emenda parlamentar e R$ 20.800 de contrapartida do governo municipal. O novo veículo será utilizado para o transporte de pacientes e para dar suporte às demandas da Secretaria de Saúde, proporcionando mais conforto, segurança e agilidade nos atendimentos realizados diariamente. E no informativo de hoje, quem fala é a Secretária Municipal de Saúde, Aline Lemes de Souza, o prefeito Vanderlei Galina e o vereador Odimar Caprini, que buscou a emenda para o município.
8: Hoje é um dia de gratidão, recebemos mais um reforço para a Secretaria de Saúde, um novo veículo destinado através de emenda parlamentar e recursos próprios, oriundos do esforço do vereador e também motorista Odimar. Então agradecemos pelo empenho, Odimar, né, por conseguir mais esse recurso para o nosso município. E quando trabalhamos junto, quem ganha é a comunidade. Então estamos muito felizes em receber esse novo veículo que com certeza trará mais segurança, mais qualidade no nosso transporte e também agilidade.
9: Com certeza, Aline, secretária, hoje esse veículo vai nos ajudar muito no transporte dos nossos pacientes, né? Então a gente tem a agradecer a emenda parlamentar que a gente foi atrás com o trabalho do vereador. Então vai favorecer muito ao nosso munícipe, ao cidadão, a quem precisa do veículo. Muito obrigado.
10: É isso aí, vereador. Eu acho que parabenizar você pelo esforço, pelo trabalho, Secretaria da Saúde, e a administração também entrou com uma contrapartida, sempre para fazer a melhoria. Mais um veículo novo para a Secretaria da Saúde. Então, parabéns ao esforço e continuemos assim, que com certeza quem vai ganhar é a nossa população. Então, está aqui a chave do veículo novo, secretária, que com certeza será um carro que vem só para fazer o bem para a nossa população.
6: E a Secretaria Municipal de Saúde de Sobrasil passa a contar com o atendimento da fisioterapeuta Bruna Daga, que iniciou suas atividades nesta semana, ampliando a oferta de serviços à população e fortalecendo o cuidado com a saúde dos sul-brasilenses. A profissional atenderá na unidade de saúde nas segundas, quartas e sextas-feiras, no período da manhã, e às quintas-feiras durante todo o dia. Todos os atendimentos serão realizados mediante encaminhamento médico e seguirão a fila de regulação do SISREG, garantindo a organização e a equidade no acesso ao serviço. Para recepcionar a nova integrante da equipe, o prefeito Vanderlei Galino, o vice-prefeito Douglas Kwiatkowski e a secretária municipal de saúde, Aline Lemes de Souza, estiveram na unidade dando as boas-vindas à profissional e desejando sucesso nessa nova etapa. E o prefeito Vanderlei Galino esteve na última segunda-feira no Centro Municipal de Educação Infantil Aprender Brincando para acompanhar de perto o desenvolvimento das atividades da colônia de férias realizada durante o recesso escolar. A visita teve como objetivo verificar o atendimento oferecido às crianças e valorizar o trabalho desenvolvido pela equipe de profissionais da educação. Durante a passagem pela unidade, o prefeito conversou com educadores e acompanhou as atividades recreativas e observou a alegria das crianças que participam da programação. A assessora da Secretaria Municipal de Educação, Alessandra Brandalize, agradeceu ao empenho e à dedicação de toda a equipe que atua na colônia de férias, destacando o comprometimento dos profissionais. Para o prefeito Vanderlei Galina, investir na educação também significa oferecer suporte às famílias em momentos como este. E a Secretaria Municipal de Assistência Social de Sobrasil está com inscrições abertas para uma nova turma do curso de artesanato, todas as segundas-feiras, das 6 da tarde às 9 da noite. Se você gosta de criar, aprender novas técnicas e desenvolver habilidades manuais, essa é a oportunidade. Faça já a sua inscrição na Secretaria de Assistência Social. E terminamos agora mais um informativo da Prefeitura de Sobrasil. Obrigado pela sua atenção. Estaremos de volta no próximo sábado, neste horário e nesta emissora. A todos um grande abraço e até lá.
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1: A nossa saudação, queridos ouvintes da Rádio Centro-Oeste, queridos paroquianos da paróquia Santo Antônio de Pinhalzinho, obrigado por estarem conosco em mais um informativo paroquial. Também hoje, iniciando o mês vocacional, junto com toda a igreja no Brasil, e recordando nossa missão de sermos comunidades vocacionais. Hoje nós recordamos diante de Deus, de todos os ministros ordenados da igreja, em especial os de nossa diocese e de nossas comunidades. Que sejam muito abençoados e que Deus dê sempre muita luz, muita sabedoria para continuar o seu trabalho na sua comunidade. A programação paroquial Santo Antônio, hoje dia 1º sábado, 14 horas, celebração em linha Nova Esperança e também linha Navegantes Nova Erechim, às 17 horas no bairro Jardim Maria Terezinha, às 19 horas na Matriz, celebração com apresentação e entrega da Bíblia aos novos ministros. Amanhã domingo, 9 horas, celebração na Matriz às 9 horas, em linha Riqueza também às 9 horas. Na quarta-feira, dia 5, 19 horas, celebração em Nova Erechim e também no bairro Nova Divinéia. No dia 6, quinta-feira, na Matriz celebração e às 19h30, linha Salete. No dia 7, sexta-feira, que é a primeira sexta-feira do mês, 14h30, celebração do Sagrado Coração de Jesus em Nova Erechim, às 16 horas na Igreja Matriz Santo Antônio e às 19h30 no bairro São José Operário. No próximo sábado, dia 8, 14 horas, celebração em Morro do Chapéu, 15 horas na Matriz celebração com Crisma e 19 horas também na Matriz celebração com Crisma. E no sábado à noite ainda, 19h30, celebração em linha Santa Lúcia. Neste fim de semana, nós proclamamos o Evangelho de Jesus Cristo segundo Mateus. Naquele tempo, quando soube da morte de João Batista, Jesus partiu e foi de barco para um lugar deserto e afastado. Mas quando as multidões souberam disso, saíram das cidades e o seguiram a pé. Ao sair do barco, Jesus viu uma grande multidão. Encheu-se de compaixão por eles e curou os que estavam doentes. Ao entardecer, os discípulos aproximaram-se de Jesus e disseram: "Este lugar é deserto e a hora já está adiantada. Despede as multidões para que possam ir aos povoados comprar comida." Jesus, porém, lhes disse: "Eles não precisam ir embora. Dai-lhes vós mesmos de comer." Os discípulos responderam: "Só temos aqui 5 pães e 2 peixes." Jesus disse: "Trazei-os aqui." Jesus mandou que as multidões se sentassem na grama. Então, pegou os 5 pães e os 2 peixes, ergueu os olhos para o céu e pronunciou a bênção. Em seguida, partiu os pães e o deu aos discípulos. Os discípulos os distribuíram às multidões. Todos comeram e ficaram satisfeitos, e dos pedaços que sobraram, recolheram ainda 12 cestos cheios. E os que haviam comido eram mais ou menos 5.000 homens, sem contar as mulheres e as crianças. Palavra da salvação. Glória a vós, Senhor. Meditando a palavra de Deus deste fim de semana na primeira leitura, Isaías profetiza para um povo que estava cansado do exílio e da aridez espiritual. Nesta passagem, no contexto geral do capítulo 55, o profeta anuncia a restauração e convida o povo a acolher gratuitamente aquilo que só Deus pode dar. Água, pão e vinho representam a plenitude da vida que Deus oferece, e o pacto eterno mostra que Ele sempre cumpre as promessas feitas na aliança. Isto com o seu povo, cuidando das pessoas de forma constante. Já em Romanos, Paulo escreve para uma comunidade composta por pessoas de sensibilidade diferente e de origens variadas, reafirmando que nada pode romper a união com Cristo. Sua lista de forças adversas assegura que o amor divino sustenta a pessoa de fé em qualquer circunstância. Paulo reafirma a certeza de que a fé e a comunhão com Deus superam medo e insegurança. No Evangelho, após a morte de João, Jesus busca um lugar afastado, mas sua compaixão o faz acolher e curar a multidão. Na narrativa, o milagre dos pães revela que o reino se manifesta em cuidado concreto. Os discípulos, diante do pouco que têm, aprendem que a obediência e a partilha permitem que um gesto simples se transforme em abundância. A multiplicação não é apenas evento miraculoso, mas é um sinal de que Jesus sacia fome física e fome de sentido, conduzindo o povo à verdadeira plenitude. Louvado seja nosso Senhor Jesus Cristo, para sempre seja louvado. Então, lembrando da programação paroquial desse fim de semana, hoje sábado, dia 1º, 14 horas, celebração em linha Nova Esperança e também linha Navegantes Nova Erechim, 17 horas, bairro Jardim Maria Terezinha, e às 19 horas, na Igreja Matriz Santo Antônio, a celebração com apresentação e entrega da Bíblia aos novos ministros. Amanhã, domingo, dia 2, 9 horas, na Matriz Celebração e também às 9 horas, linha Riqueza. No dia 5, quarta-feira, 19 horas, celebração em Nova Erechim e no bairro Nova Divinéia. Na quinta-feira, dia 6, 19 horas, na Matriz Celebração e 19h30, em linha Salete. Na sexta-feira, dia 7, 14h30, celebração em Nova Erechim ao Sagrado Coração de Jesus. Lembrando que, como é a primeira sexta-feira do mês, também temos celebração na Igreja Matriz Santo Antônio às 16 horas e no bairro São José Operário às 19h30. Para o sábado, dia 8, 14 horas, celebração em linha Morro do Chapéu, às 15 horas na Matriz, celebração com Crisma, e igualmente às 19 horas na Matriz, celebração com Crisma. 19h30, a celebração será em linha Santa Lúcia, isto no próximo sábado, então, dia 8. E assim, agradecendo a audiência de todos, desejando um abençoado fim de semana, também uma semana, e que este mês vocacional realmente a gente possa dar o nosso testemunho de fé, de esperança, como lideranças, como comunidade, né? Neste fim de semana, lembrando também os ministros, esta importante missão frente aos fiéis. Enfim, que esta vocação seja de família, de padre, né? Das mais diversas lideranças, pessoas.

0: que atuam em nosso meio. Que Deus cumule de bênçãos todos nós. E por intermédio de Santo Antônio, recebemos a bênção do Deus Todo-Poderoso, Ele que é Pai, Filho e Espírito Santo. Amém.
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Muito boa tarde, a todos! Estamos chegando, meus amigos! É mais um Sábado Germânico a partir de agora aqui na sua Rádio Centro-Oeste 100.9 FM. Sejam todos muito bem-vindos!

o sábado germânico 100.9 FM, Tetaitch Samstar. Está começando no seu rádio a partir de agora. Com vocês, mais uma super tarde pelo rádio. É isso aí, meus amigos, um bom começo de fim de semana para todos. Um lindo sábado ensolarado aqui na grande região oeste de Santa Catarina. E aí, de onde você está nos ouvindo ou assistindo, como é que tá o tempo aí? É, tivemos aí últimos dias nublado, com muita chuva, muita umidade. Quem diria, né? Um sábado diferente, né? Um sábado bonito, sábado ensolarado, aqui na grande região oeste de Santa Catarina. E é nesse clima, é nesse astral que a gente vem chegando para passar mais uma super tarde com você a partir de agora.

0: coisas marcos.
1: Muito bem, compartilhe a nossa programação do Facebook, fique à vontade, compartilhe muitas vezes, a gente agradece de coração a sua audiência e também você que nos ouve pelo dial 100.9 FM, a nossa gratidão, obrigado por você permitir que a gente entre na sua casa levando o melhor da música de bandas germânicas a partir de agora em mais uma super tarde. É sábado, sábado à tarde, é sábado germânico, a banda desfila por aqui. Música alemã raiz, a gente destaca em mais uma super tarde. Herzliche schönen guten Tag, liebe Freunde, eine schöne Grüße für euch alle, haltet munda. Estrela de ouro, abrindo todas aqui na tarde. Boa tarde, guten Tag.

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Meus amigos e minhas amigas, nós temos prêmio bem bonito que nós vamos sortear hoje de tarde. E não é chope, hoje de tarde é cuia personalizada da Pinhal Chope Multimarca. Mas essa cuia é linda demais. Eu falei para Daniel, mas dá para mim. Daí o Daniel disse, mas então tu tem que participar do sorteio, tu também concorre. Então eu tô atendendo o Luiz Rodrigo, participa do sorteio da cuia. Eu hoje tarde também quero participar. Já tô participando, eu mesmo me participo. Então hoje de tarde, gente, você que mandar zap para nós, você que compartilhar o programa do Facebook, atenção você internauta que está me assistindo, se você compartilhar, você concorre uma cuia personalizada, metalizada, uma cuia de outro mundo, é um capricho, viu, para você tomar chimarrão assim em grande estilo, né, personalizada Pinhal Chope Multimarcas, né? Então participe, WhatsApp 33666200, você participa no zap mais interativo do rádio, né? E daí você vai estar concorrendo a essa linda cuia personalizada. E aí, was hast du gemenkel, was ein schön cuia, é? Vamos ver quem vai tomar chimarrão em grande estilo nesta tarde aqui com a nossa programação alemã.

Eu quero mandar um forte abraço pro nosso amigo Renato Collet, em saudades. O Renato Collet tá na audiência e ele disse assim: hoje eu fiz quiriri. Olha aí, ele fez o tal do quiriri. Eu vou ter que assistir esse vídeo enquanto roda a música agora na sequência, porque parece ser um negócio bem interessante isso ali. Eu nunca vi isso ali, quiriri. Renato Collet diz quiriri, Maha Haidmida, né? Viu, Renato? Já vou assistir teu vídeo, tá? Já, vamos olhar. Muito bem, enquanto que você vai participando, fique à vontade, vamos sortear nesta tarde uma linda cuia personalizada para você fazer um chimarrão daqueles em grande estilo, cuia personalizada da Pinhal Shopping Multimarcas, e a gente desde já agradece sua participação. Participe e concorra ao prêmio do nosso programa aqui nesta tarde de sábado.

Mix Vivaida, vamos trazendo valsa. Como eu já disse agora há pouco, hoje à tarde igual não vamos fazer mais nada aquela. Hoje de tarde vamos ficar assim de boa, né? Bem tranquilo. Grande maioria vai levantando agora da sesteada do meio-dia, né? Da esticada de carcaça do meio-dia, né? De piscilancle, né? Outros já vão preparando o chimarrão para a primeira hora desta tarde. As donas de casa fazendo faxina. Quero mandar um alô ali para as donas de casa que aproveitam um sábado ensolarado com vento para fazer a faxina. Fazer aquela limpeza geral. Die Hunde und die Katze aus dem Haus geschlagen, der Mann aus die Küche herausgejagt, weil die Fräulein wolle die Häuser sauber machen heute Mittag. E assim a gente vai trazendo a banda Coringão e a valsa das minhas.

0: Vamos aqui atendendo participações aqui do nosso amigo Elias Pinheiro, né? Ô Elias Pinheiro, ô, como é que você tá, meu irmão?
1: Boa tarde, Rodrigo. Conta uma piada daquelas antigas, aquelas mais novas, não adianta.
0: Não adianta, né? Não adianta, né? Elias Pinheiro, Shane Kell, né? Tá. Alô, boa tarde.
2: Oi, boa tarde, tudo bem?
0: Oi.
2: Era o Mildo de Oliveira e Francisco aqui de Nova Itaberaba. Quero participar do sorteio da cuia. Desde já agradeço por atendida e um ótimo final de semana abençoado para vocês, sua família e todos aí da rádio.
0: Valeu! Muito obrigado. Auri Runov! Auri Runov, linha São Carlos, sul Brasil. Quero participar do sorteio da cuia do chimarrão personalizado da Pinhal Shopping Multimarcas. Hoje nós não estamos fazendo melado. Já Auri Runov, Hot Stanfield Syrup Cap. Omelette de Samsta. Rendeu o melado no último sábado? É, Auri Runov. Hat am letzten Samstag Sirup gekocht wie ein großer Mann, ne? Temos a participação aqui da Jerani Weisheimer. A Jerani Weisheimer. Obrigado pela sua audiência, Rodinei Finger, direto de Piritiba, né? Rodinei Finger, direto de Piritiba, obrigado pela sua audiência. Alenir de Fátima Siqueira, tudo bem? Boa tarde. Ivoni Lermen. Ivoni Lermen, boa tarde. Salete Casper, boa tarde. Marli Mettler, bom sábado. Beto Schumann, valeu, obrigado. Pedindo a música instrumental, novela das oito com a banda Estrela do Mar. Valeu, Paulo Lauer na audiência. O Ridaman, Jacó Hegesfeld também chegando por aqui. Boa tarde a todos.

Já vamos rodar o Grupo Lagatish, né? Tem música aqui com o Grupo Lagatish que está fazendo sucesso na internet, que é o Limaha e o Alahan Ratau von Musik on Mein Gott da Mola. Estão ficando famosos, né? O Grupo Lagatish. Daqui a pouco vamos rodar aqui sucesso do Grupo Lagatish, né? Daqui a pouquinho. Enquanto você participa no WhatsApp, 33666200, enquanto que você também deixa a sua mensagem no Facebook compartilhando a nossa programação, você concorre uma linda cuia personalizada da Pinhal Shop Multimarcas. Uma ótima tarde a todos! Vamos que vamos! Super Banda Os Bade, Shot do François.

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Estamos de volta aqui no seu sábado germânico, aqui na sua tarde 100.9 FM. Uma ótima tarde para você que está chegando agora, a você que está sintonizando o dial 100.9 agora. Ótima tarde de sábado, um bom fim de semana. 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Quero aqui agradecer o Daniel Miller, que gentilmente aí presenteou a programação hoje com uma linda cuia personalizada, hein? É, uma linda cuia personalizada da Pinhal Shopping Multimarcas. Legal! Eu quero aqui mandar um forte abraço para os amigos Café com Gasolina, Cave mit Gasolina. As kept your farikna for all the things of the world, né? Café com gasolina, hein? Alla Hansovas. Eles pediram Grupo Lagatish. É, vamos rodar o Grupo Lagatish. Simbora por aqui! Grupo Lagatish.

0: 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Essa foi para o grupo de amigos Café com Gasolina. Nosso muito obrigado aí pela audiência de todos vocês. Daqui a pouco tem mais uma ali do grupo Lagatisch. Já vamos rodar logo, né? Lori, né? A Schöne Musikstück Lori, né? Du hast meine Liebe.
1: E agora, grupo Lagatisch, aqui no Oeste de Santa Catarina. Homenagem ao nosso grande amigo Alemão Schmia.
0: Abraço pro Alemão Schmia.
1: Vamos lá, gurizada.
0: Na audiência hoje de tarde, né?
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1: Isto, mandar um forte abraço aqui pro nosso amigo Alemão Schmia. O Alemão Schmia, nesta tarde de sábado, também marcando audiência. Nosso muito obrigado. Valeu!

Nix me vai dar. Daqui a pouquinho eu vou contar uma história aqui que aconteceu aqui na capital da amizade, aqui em Pinhalzinho. É, talvez muitos ouvintes que estejam nos ouvindo vão lembrar, né? Mas você vai ficar sabendo o que aconteceu no dia de hoje. Em 1987, no dia de hoje, fazem 39 anos, né? Fazem 39 anos, aconteceu um fato inusitado, um fato curioso, um fato histórico aqui na capital da amizade. Você sabe o que aconteceu aqui em Pinhalzinho em 1987, neste dia 30 de julho? Então aguenta aí que eu já vou contar essa história pra você, né? Muito bem. Eu já vou atender aqui o nosso amigo Beto Schumann. Alô, Beto Schumann, obrigado pela sua audiência. Jacó Regasfeld também. A Ivete Hillesheim. A Ivete Hillesheim Welter, de Linha Quilombo e Porã do Oeste. Estrela do Mar e a novela das oito, versão instrumental.

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1: Estou! Banda Estrela do Mar de Birubá, versão instrumental da novela das oito.

Muito bem, meus amigos. Há 39 anos atrás, né, no ano de 1987, no dia 30 de julho, hoje, Pinhalzinho viveu um acontecimento que rapidamente se tornou notícia. Foi o primeiro nascimento dos primeiros trigêmeos registrados aqui no Hospital de Pinhalzinho, né? Vieram ao mundo a Rosimere, Ronivan e Ronivaldo. Os trigêmeos eram filhos do casal Lourdes e Valdomiro Derussi, moradores de Modelo. O parto foi realizado pelo saudoso Dr. Nelson Dalcin Lago. Após o nascimento, a médica neonatologista doutora Maria Inês, declarou ao jornal Gazeta do Oeste: o entrosamento com a mãe tem sido excelente, o que leva a crer que serão felizes e sadios. Décadas depois, a história da família Derussi continuou sendo escrita. O pai Valdomiro, dono da banda Renova Som de Modelo, nos anos 1980, sonhava que os filhos seguissem carreira musical. Atualmente, Rosimere reside em Balneário Gamboriú, enquanto que seus irmãos seguiram carreira artística e formam a dupla sertaneja Rony e Ricardo, radicados em Brasília. Os músicos acumulam mais de 26 anos de trajetória, com 6 CDs, 2 DVDs, além de apresentações em diversas regiões do Brasil e também na televisão. A dupla Rony e Ricardo, olha isso, dupla sertaneja que faz sucesso no Brasil.

E a gente vai curtir uma palinha. Rony e Ricardo, irmãos gêmeos, trigêmeos, né? Trigêmeos que nasceram no dia de hoje, aqui em Pinhalzinho. Vamos acompanhar um trechinho musical da música sertaneja de Rony e Ricardo.

Essa é a dupla Rony e Ricardo. É, nascidos aqui no Pinhalzinho. Hoje residem em Brasília, capital federal.

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1: Essas histórias da nossa gente, naturais de Modelo, família de Russi. Na data de hoje, né? Aconteceu aqui em Pinhalzinho o nascimento dos trigêmeos, irmãos trigêmeos, né? 1987, histórias da nossa gente. Alô, boa tarde.
2: Boa tarde, Rodrigo, tudo bem?
1: Oi.
2: Sou a Gini de Castro, aqui do bairro Primavera. Também quero concorrer à cuia. A cuia de chimarão.
1: Isso.
2: Tô terminando de fazer, lavando minha louça.
1: Opa.
2: E tô com a minha neta passeando na minha casa. Então eu quero ganhar essa cuia para fazer chimarão para ela. Opa. Pra Luísa. Tá bom? Eu sou a Gini de Castro, aqui do bairro Primavera.
1: Valeu, Gini! Obrigado pela participação. É a linda cuia personalizada Pinhal Shop Multimarcas. Alô, boa tarde.
2: Boa tarde, boa tarde. Aqui é Terezinha Gonçalves, aqui do bairro Bela Vista.
1: Opa.
2: Estou escutando esse programa maravilhoso que todos os sábados interde nós. Estou fazendo uma faxina e ouvindo o teu programa.
1: Opa.
2: E quero participar aí do sorteio da cuia. E quero oferecer música para todos que estiveram ouvindo, para minha mãezinha Maria Gonçalves, para meus filhos, minhas noras. E desejar um bom sábado para todos que estiveram ouvindo. E para vocês aí da rádio também, e para você também, Luiz. Um bom sabadão, um bom domingo. Que esse domingo seja maravilhoso. Um abração, tudo de bom para vocês aí.
1: Valeu! Obrigado! Obrigado, gratidão! Muito bem, tem mais gente concorrendo à nossa cuia personalizada. Boa tarde.
3: Boa tarde, Rodrigo Luiz. Aqui é Raquel Schwab.
1: Opa.
3: Viu, Rodrigo Luiz? Hoje eu vou te pedir uma música.
1: Ah.
3: É de uma dupla, mas eu não sei certo se é Karine e Felipe ou Felipe e Karine.
1: Ah.
3: E a música é Pagan Kuchen. Desculpa o alemão atrapalhado, mas entendeu, já falei que eu entendo, mas falar que é o complicado. Daí eu ofereço para minha mãe e para quem tá ouvindo. Obrigado, tchau, tchau.
1: Ô Raquel, pois é, eu vou ter que ver aqui, eu não tô lembrado dessa música Pagan Kuchen, assando cuca, né? Nós temos aqui cuca assando, mas é com a banda Som Brasil. Alô, alemão, tem cheiro de cuca assando, né? É a banda Som Brasil. Agora, Karine e Felipe, eu vou dar uma pesquisada aqui se realmente tem algo relativo a eles. Tá bom, Raquel? Alô, Salete, Kyle, boa tarde. Wie geht's mit dir? Alles richtig hier?
4: Boa tarde, Rodrigo. Alles Gute. Salete, Kyle. Escutou teu programa, show de bola.
1: Uh-huh.
4: E quero fazer uma homenagem pro meu neto. Meu neto querido, amado por todos nós, Matias Peguraro, que amanhã, dia 2 de agosto, completa seu 7 cravinho na vida dele, no jardim da vida dele, homenagem a vossa letra e toda a família. Toca umas valsinhas para nós escutar, Rodrigo. Tá bom? E que tem sorteio, bateu no sorteio.
1: Tá bom, Salete, valeu, obrigado, Salete Kyle, valeu, vamos trazendo valsa, sim, olha aí.

0: Estragou o congelador, piá. Se existe uma hora ruim na vida do cara, tu acha que tá tudo dando certo? Tem que estragar uma coisa de novo.
1: Estragou o congelador, né? Alarrando o problema, né? Boa tarde, Eduardo Frasnelli. Wie geht's mit einem lustigen Freund? Wie geht's mit dem Frasnelli? Alles richtig?
2: Boa tarde, Rodrigo Luiz.
1: Opa!
2: Eduardo Frasnelli.
1: Io.
2: Tu tá inspirado hoje, tá boa a música hoje.
1: Mas que tá?
2: Wenn die Freunde Lombeck in der Pistanze, né? Alles schön und gut, fertig und gut. Fim de semana. Honor so weiter. Um abraço.
1: Era so weiter. Eduardo Frasnelli de Hot Shingles, né? Vamos atendendo aqui a Irisilda Wendland. A Irisilda Wendland de Santa Cruz do Sul. Dimei Leste também na audiência. Aristeu Baques, direto de Princesa Santa Catarina. Odir Scholz de Restinga Seca, região da Grande Santa Maria. Celita Maria Mas. Boa tarde, Silvia Regina Ode, quero participar do sorteio de hoje da cuia personalizada da Pinhal Shop Multimarcas. Ontem eu vi a Silvia Regina Ode ir para a casa do serviço, né? Ela estava próximo ao pórtico da saída do trevo aqui da cidade. A Silvia Regina Ode, eu dei uma buzinada, ela não olhou. Ela não olha, né? Não. Terezinha Wiltner, boa tarde. Lorita Nicolau Brutscher, boa tarde. Quero pedir uma música para a família de Anivo Schmidt, de Cunha daí. Se tiver sorteio, quero participar. Lorita Nicolau Brutscher, de Prata, São Carlos. Falando aqui nos amigos de São Carlos, mandar um abraço lá para o pessoal amigo da linha Tesing, né? O pessoal da linha Tesing, bar da Noêmia Talams. 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Mandar um abraço, então, para a dona Noêmia Talams, bar da Talams, onde o limite é o mundo. Valeu, gurizada de Alto São Pedro, de Astroque, vai te amar, admira. Mandar um abraço lá pro Rodrigo Brutscher, né? Rodrigo Brutscher. Ô, Rodrigo, vai te amar, admira. Afonso Reichert, boa tarde, wie geht's, mein Name lustiger Mann. Eu e a Erna Adams Lerman estamos na audiência. Afonso José Reichert. Ja, das war der Mann, wo das erzählt hat, das Platz, wo der Teufel die Stelze verloren hat, né? Ele contou uma vez uma história para nós, o senhor Afonso Reichert. Dat wo sie mal gewohnt haben, oh, non lembro certos detalhes, dat wäre ein Platz, wo der Teufel die Stelze verloren hat. Rogério Antonio Senen de Saudades. Oh, Rogério, du bist auch ein schöner Kerl, hat Mittag hier dabei, ne? 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Claudir Grumenauer von Sapiranga, ne? De Grumenauer hier aus Sapiranga. Amarildo Hillesheim. Amarildo Hillesheim und Edeltraut Hillesheim de Quarantão do Norte, lá do Mato Grosso, na divisa com a Amazônia, né? Ah, das wohnt ja de Armando Hillesheim und die Edeltraut, gell? 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Então, na audiência da programação pela internet, obrigado aí por vocês estarem ligados com o programa de rádio aqui do sul do Brasil. Adilson Tempas, lá do restaurante Dom Restaurante Selva, acompanhando a programação, e eu quero almoçar um dia desses lá em Selva, no restaurante do Adilson. Adilson, como é que fica a condição de pagamento aí? Radialistas geralmente estão sempre com o nome no Serasa, né? Estão sempre com crédito complicado, né? Vamos lá no restaurante em Selva, vamos ver como fica as coisas, né? Valeu, um abraço, Adilson. Rosane Maria Baron, quero participar do sorteio da cuia personalizada da Pinhal Shop Multimarcas. Valeu, Rosane Beno Baron. Hoje é dia 1º de agosto, ontem era 30 de julho, né? É, erramos por um dia, erramos por um dia. Estão corrigindo aqui, né? Neide Fátima Yashinski de Erechim, como é que tá a senhora lá em Erechim? É. A Liane Marcos de Canoas tá marcando 32 graus em Canoas. Quero mandar um abraço pro filho Rodrigo em Joinville, o Wagner que tá lá em Florianópolis, o Douglas e a neta Andriele, um abençoado fim de semana. Liane Marcos de Canoas, e em Canoas tá fazendo 32 graus, temperatura verão. Marlene Kroll, da cidade de Cláudia, no Mato Grosso, obrigado pela audiência.
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1: 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Mandar um abraço pro Maicon, o Maicon Hof, o nosso querido Pudim, né? 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Um abraço lá pro Maicon, nosso querido Pudim. E assim a gente vai fazendo e dando sequência ali, vamos sortear uma cuia personalizada da Pinhal Shop Multimarcas. Essa você toma mate em grande estilo, enquanto isso vamos rodar a valsa. Und das ist ein schöner Walzer von Blumenau, Bandinha Mirante.

0: Justo! Muito bem, muito bem! Lindas melodias alemãs aqui para você recordar, né? André Miller, Guten Tag, mein Freund, was ein schöner Programm. Olha aí o nosso amigo André Miller. Trabalha na empresa Miller Multimarcas Company em Orlando, na Flórida. Inclusive, ele escreveu aqui, ó, a mensagem misturada com alemão e inglês. The best of luck, brother! André Miller, de Orlando, Flórida. Uma satisfação. Thank you. Traudy Potter, de Ipiranga do Norte, em Mato Grosso do Norte, né? A Traudy Potter. Ivo Greff, de Alto Bela Vista, Santa Catarina, né? Alto Bela Vista, Santa Catarina. Rogério Simon, de Lindolfo Collor, boa tarde. André Miller é natural de Modelo, porém mora na Flórida. Né? O André Miller é natural de Modelo e mora atualmente na Flórida, nos Estados Unidos. Laura Thiel Host. Boa tarde, participando do sorteio do Chope. André Miller, Dankeschön für euch, thank you. Loraci Rechtsiegel, direto de Joinville, boa tarde. Ulisses Stumizeski, direto da Argentina, né? Nosso ouvinte da Argentina, Ulisses. Já faz muito tempo que Ulisses acompanha nossa programação. Saludo a vocês, graças. Alô, boa tarde, com quem que nós falamos? Boa tarde.
1: Boa tarde, tudo bem?
0: Opa.
1: Quem tá falando aqui é o Marcos Vila. Eu também gostaria de participar do sorteio aí da Sacuia.
0: Opa.
1: Pra tomar um chimarrão. Beleza? Valeu.
0: Valeu, Marcos Vila. Gracias, Dankeschön. Vamos ver quem mais aqui. Boa tarde.
2: Boa tarde, tudo bem?
0: Opa.
2: Eu quero participar do sorteio de chopp. Aqui é o Valdemar Antônio Miller, de Padre Santo Antônio, e quero oferecer uma música bem, uma valsinha, bem apaixonado os idosos de saudades e de Pinhalzinho, ser dos caminhoneiros, Grupo Renascer, e se eu for atendido, eu agradeço. E muito obrigado se for atendido. E também para a equipe da rádio.
0: Valeu, Valdemar Mila. E o grupo de idosos Renascer. Valdemar Mila, obrigado. Só que hoje de tarde nós estamos sorteando uma cuia personalizada, uma cuia grande, bonita, da Pinhal Shopping Multimarcas. É uma cuia. Se tu amigo quiser tomar chope, dá pra derramar chope dentro também, né?
3: Sim.
0: Meu amigo Wilson Fiedler, do Bairro Pioneiro, participa do sorteio também por ali. Valeu, Wilson Fiedler. A Claudete Gracioli também participa por aqui do sorteio, né? Obrigado, um abraço, um bom fim de semana para você, Claudete Gracioli. Obrigado pela sua audiência. E nós temos também a audiência da Norma Pitch. Alô, San Carlos.
4: Rodrigo, Luiz, tudo bem? A gripe me pegou. Eu não queria a gripe, mas ela veio e insistiu. Tomei rouca, mas vai indo. É muita mudança de clima.
0: É.
4: Roda aquela música de Erschmidt, mas prende a Schmidt. Eu quero participar do sorteio do chopp e tudo que sorteio que tiver aí, tá? Não se esquece. Um ótimo sábado. É, 1º de agosto. Sempre dizem que é o mês do cachorro louco. Não sei, vamos ver. Às vezes as pessoas são meio loucas. Tem umas pessoas. Tem o cachorro ganha culpa, né? Abraço.
0: Valeu! O Norma Pitch tomou uma... Tem que fazer chá de guaco. Tem que fazer chá de guaco. Chá de guaco é um antibiótico natural, faz uma limpeza geral, né? Und dann gibt es einen Kribbel gleich gut, né? Tem que tomar bastante chá de guaco, né? É verdade, bem lembrado, minha amiga Norma Pitch, agosto, mês do cachorro louco, né? É diferente do Honda, né?

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1: Jetzt ist es doch passiert. Der Fritz von Feliz ist schon allerhand froh. Feiern Frieden und Freiheit. Weil Frieda leidet auf dem Friedhof. Ai, ne? Meu amigo Ademir Ternos. Olha quem tá chegando aqui, o nosso amigo Ademir Ternos. Boa tarde.
2: Boa tarde, meu amigo Rodrigo Luiz.
1: Opa.
2: Aqui é o Ademir Ternos, da linha Volta Grande, Pinhalzinho.
1: Tudo bom?
2: Me coloca junto no sorteio da cuia, que a nossa cuia já tá meio feia, precisava de uma nova.
1: Opa!
2: Quem sabe hoje vai ser outro dia de sorte, ganhar uma cuia hoje.
1: Ah!
2: Me coloca junto no sorteio e um ótimo final de semana a todos os ouvintes da Rádio Centro-Oeste.
1: Mas que tal? Esse é o Ademir Ternos lá da Volta Grande, né? Esse guri fala bonito, né? Despreste seu cheio de mano. Allahan. Allahand sowas, ne? Alô, boa tarde, Salete Ertal Geisel. A Salete Ertal Geisel participa do sorteio da cuia personalizada da Pinhal Shop Multimarcas, né? Nosso amigo Daniel Mila, ele disse hoje tarde, não vamos sortear shop, hoje tarde vamos sortear uma cuia pro pessoal tomar chimarrão, né? Só que ela é toda estilosa. É uma cuia toda estilosa, personalizada, coisa chique de primeira, né? Alô, Marinette Botmor, participando do sorteio por aqui também, Marinette Botmor, na audiência. Janete Ternos, sorteio da cuia personalizada, Janete Renner Ternos, de linha Volta Grande, boa tarde. Quem mais está por aqui? O nosso amigo Sérgio. Alô, Sérgio, boa tarde.
3: Boa tarde, Rodrigo Ruiz, tudo certo?
1: Opa!
3: Sérgio dele, no Alto Maipú.
1: Isso.
3: Eu e o meu menino e a minha esposa e os netinhos estão aí fazendo melado estar aí no galpão.
1: Opa!
3: Estamos escutando o seu programa aí.
1: Isso.
3: A Norma está falando do mês do cachorro louco. Eu já desde o começo de julho estou com um prego bem grande no bolso.
1: Opa.
3: A hora que aparecer um cachorro, eu vou pegar e vou enfiar numa bananeira o prego.
1: Ah.
3: Olá, tudo certo. Quero participar do sorteio por aí.
1: Tá mais.
3: Também estou com vontade de tomar um chimarrão numa cuia bonita.
1: Olha aí.
3: Tranquilo? Para todos os amigos de volta aí.
1: Meu Sérgio, eu não entendi nada. Eu não entendi nada agora. A história do prego e a história da bananeira misturado com o cachorro louco, Yaman. Qual é o começo e qual é o fim dessa história ali? Se caso o amigo pudesse nos explicar. Tu sabe que a história do cachorro louco, ela se refere ao período do mês de agosto, né? O período do ano, do mês de agosto, a história, né? As pessoas classificam como a época do cachorro louco. Sabe por quê? Sabe de onde surgiu essas histórias aí? É um mês, né? Pós-inverno, né? Os cachorros macho apresentam comportamentos agressivos devido ao cio das fêmeas. As cadelas, né, geralmente entram em cio agora, neste período do ano, gente. E eu tô falando aqui, isso é o instinto animal, né? Isso é a natureza do animal, é a natureza dos caninos, né? As fêmeas entram em cio agora em diante, né? Agora em diante, vamos dizer assim, teria que já em tempos normais o inverno já passou, já teria passado, já estaria passando. Então é o período em que as fêmeas entram em cio e aí a cachorrada fica louca, né? Aí a cachorrada fica doida, né? Tanqueva de Hundville, tanqueva de Hundville. Então, gente, assim, ó, na natureza animal, dentro da natureza animal, no contexto comportamental, é o mês em que as cadelas entram em cios, né? E aí a cachorrada fica doida, né? Então, é o mês do cachorro louco. Só que o que que acontece? Com o passar do tempo, as pessoas distorceram essa questão e relacionaram o mês do cachorro louco como sendo o mês do cachorro com raiva. E não tem nada a ver uma coisa com a outra, né? A raiva é uma doença canina, infecciosa e tudo bem. É um caso, mas é outra história. Então não tem nada a ver uma coisa com a outra. É porque agora em diante, né? As fêmeas entram em cio, né? Para fazer aí a procriação, enfim, para procriar. E aí a cachorrada fica doida, então... Podem cuidar na natureza animal, é o mês em que o cachorro mais late, passa 24 horas latindo, se caso preciso for, quando não está envolvido em peleia, né, em disputa de fêmeas aí pelas vizinhanças fora, né, Kipps Hundsratal, Ona N. É mês que os cachorros uivam durante a noite, já percebeu? É sempre no mês de agosto que de madrugada os cachorros uivam, né, noite adentro, madrugada fora das mamiste Hundtori Nanahawa, Alam Stunentor, né? Então, isso é um pouco da história, das origens das coisas, né? Dentro da natureza animal, dentro da natureza canina, né? Então, as pessoas conjugaram esse ciclo da natureza com o mês de agosto sendo o mês do cachorro louco, mas de louco não tem nada. De louco tem as pessoas, né? As pessoas que têm as coisas de louco, né? Os cachorros não estão fazendo nada mais do que o seu instinto natural, o seu instinto normal, o seu instinto de natureza. As pessoas já não, as pessoas que têm de doido, eu tô até contando.

0: já já vamos atender mais participações. Ah, o Sérgio. Ah, o Sérgio. Do prego e da bananeira e do cachorro louco e fazendo melado. Vamos ver o Sérgio falar agora.
1: Oi, Rodrigo Ruiz, tu não entendeu? Hora que aparecer um cachorro louco, eu vou enfiar o prego numa bananeira. E se não tiver, vou enfiar o prego no meu amigo que estiver mais perto, viu?
0: Mas enquanto...
1: Na verdade, foi a Norma que falou do mestre cachorro louco, né?
0: Eu...
1: Nós temos isso por brincadeira há anos já de falar isso, né? Que daí a gente anda com prego no bolso.
0: Isso, Nayada. Então tá bom, tá tudo esclarecido. Eu entendi tudo agora. Alles richtig, ne?

0: Muito bem, muito bem. Wir haben einen schönen Walze gespielt, sagt Dankeschön mit Rode Rose. Ne? Vamos aqui vendo as participações da nossa audiência. A Vera Inês Miller, que participa do sorteio da cuia personalizada. Alfeu Luiz Tessói de Palhoça, eu quero ganhar essa cuia. Alfeu Tessói de Palhoça. Salésio Tigers de Águas Mornas, Santa Catarina, participa do sorteio também por aqui. Valeu, Salésio Tigers. Terezinha Nicoletti, do estado de São Paulo, obrigado pelo carinho da sua sintonia sempre. Elisabete Matilde Lech, município de Linha Nova, Rio Grande do Sul, dia de faxina, lindo dia de sol aqui em Linha Nova. José Inácio Schaefer Hanauer, também na audiência por aqui, obrigado José Inácio Schaefer Hanauer. Meu amigo Beto Schumann, eu morava em São Carlos e sempre gostei de música de banda alemã. Hoje eu moro em São Paulo e continuo acompanhando a programação. Obrigado, Beto Schumann. O Beto Schumann morava em São Carlos? Mas tu tá fazendo o que ali em São Paulo agora? Aliane Marcos, concordo contigo. O ser humano é mais louco do que os bichos. Ô, Aliane Marcos, concordo contigo também. Os bichos sabem o seu ciclo, o ser humano não tem ciclo, tem nem pingo de noção. O ser humano é mais louco que os cachorros. Liane Marcos, eu acho que a senhora tem pura verdade e pura razão. Obrigado. Olha, tá louco. Verdade, verdade. Não, é o que a gente tentou colocar, né? Os cachorros, a gosto mesmo, cachorro louco, nada mais é do que o ciclo da natureza. É o ciclo da natureza, os próprios animais da natureza. Então, por ser ciclo natural dos animais, tá tudo certo, é obra divina, é assim que funcionam as coisas. Aí o ser humano já não tem jeito, né? Simplesmente já coloca um título para a época do ano, agosto, mês do cachorro louco. Mas quem diz que o cachorro tá louco? Aí, pra variar, dizem que é o mês em que o cachorro fica com raiva. Tudo bem, pode ter cachorro com raiva, pode ser um caso pontual, aí precisa da vacina e tudo mais, tá tudo certo. Agora, dizer ou achar que é o mês do cachorro, que todos os cachorros estão loucos, eu acho que não. Não, isso não, aí não dá, né? O meu Meb, ele não é louco, ele é meu amigo. Ele não fica louco no mês porque ele é muito educado, meu Meb... Sabe? Noili Kerkoftil. A Noili Kerkoftil de Saudades participa do sorteio dos cuia personalizada. A Dona Maria Moré participa do sorteio da rádio. Obrigado, Dona Maria Moré. Alô, Dona Celi Romani Ferla. Celi Romani Ferla.
1: Boa tarde. Aqui é a Celi Ferla. Eu quero participar do sorteio da cuia.
0: Opa.
1: Já que tem ali, obrigado, se for atendida, um abraço para todos vocês, tenham uma ótima tarde.
0: Obrigado, Celi Romani Ferla, valeu, valeu, obrigado. Quero participar do sorteio da cuia personalizada Fátima Ragazon de Modelo. Fátima Ragazon de Modelo também participa por aqui. A Dona Rosália Klauk. A Dona Rosália Klauk também participa do sorteio. Obrigado, Rosália Klauk. Dankeschön. Valeu, valeu. Temos a Irene Rechtigel. A Irene Rechtigel. Obrigado pela sua audiência, amiga. Alô, Tayane. Tayane Ferla.
2: Boa tarde, Rodrigo.
0: Oi.
2: Quero ganhar no sorteio no Rádio Centro-Oeste e ganhar uma cuia de chimarrão.
0: Opa!
2: Para quem tinha de Nevirão. Então, boa tarde. Aqui é a Tayane Tamara Fela, sou no Pinhozinho.
0: Valeu, obrigado, Tayane. Tayane Tamara. Tayane Tamara, que nome bonito, né? Tayane Tamara Fela.
3: Boa tarde, de novo, sou eu, a Terezinha Gonçalves. Eu quero que você cante os parabéns à minha querida netinha,
0: opa,
3: maravilhosa, A Laura, que hoje está completando seus 9 aninhos, desejar a ela toda a felicidade do mundo, muitos anos de vida, muita saúde, porque ela merece. Ela foi uma pessoa muito doente, muito sofrida, sofreu muito doente a vida dela, mas agora, graças a Deus, ela está bem. Então, canta os parabéns para ela, porque ela merece e ela está ouvindo o teu programa.
0: Oi, parabéns para você nesta data querida. Muitas felicidades, muitos anos de vida!

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1: Parabenizamos a todos os aniversariantes da semana, os aniversariantes do dia e também já vamos parabenizando, desejando muitas felicidades aos aniversariantes agora da primeira semana de agosto, né? Os aniversariantes que a gente sempre registra com muito carinho aqui na nossa programação do Sábado à Tarde.

0: Sidney Cid, conhecido como Sidão, né? Mas mais popularmente conhecido como Cid, né? Manda uma música pro pai aqui, o Neo. Vamos participar do sorteio da cuia personalizada. Rapaz, pensa numa cuia bonita, hein? Eu até falei pro Daniel Miller, tá, mas e como é que fica eu? Eu gostaria de ter uma cuia assim. Daí o Daniel disse, então tu tem que participar do sorteio. E daí eu participei hoje de tarde como o primeiro ouvinte participante. Daí eu mesmo participei também, né? Vamos ver se vamos ganhar hoje, né? Ô, Cid! Como é que tá as coisas por aí? Participando do sorteio aqui, viu, Cid? Eu tenho as participações por contato, tá? Então aqui eu aguardo então a mensagem do Irineu e os também, para poder colocá-los desta forma no sorteio, né? Então aqui pelo nosso sistema, o Sidney Os está concorrendo, né? Quem manda recado pra gente concorre, né? Agora há pouco, nosso amigo Daniel Miller já me mandou a foto da cuia personalizada mais uma vez. Mas, ô Daniel Miller, dá ela pra mim. É um golinho, é uma cuia que tá louco. Alô, boa tarde, Dona Maria Machado. Ô, Dona Maria!
1: Boa tarde, Rodrigo. Eu sou Maria Machado, de linha Santa Terezinha. Quero homenagear meu filho, que fiz aniversário, o Jair. Fiz aniversário dia 29. Desejo tudo pra ele, tudo de bom e muita saúde, muita paz. E nós queremos churrasco.
0: Opa!
1: E quero participar do sorteio da cuia. Obrigado se for atendido.
0: Valeu, Dona Maria Machado! Valeu! Obrigado, Dona Maria. O Jair Machado estava de aniversário dia 29. Realmente, nós também aproveitamos e mandamos um zap, né? Mandamos um áudio pelo WhatsApp, né, pro Jair. Eu disse, ô, Jair, feliz aniversário para ti. Daí ele me retornou todo sem voz e tava meio acabadaço. Eu disse, Jair, o que tá acontecendo? Diz o Jair, rapaz, eu tô com a gripe. Eu disse, Mahomet. Ele já tava chegando a tossir, já tava se segurando nos palanques de cerca, né? Eu disse, ô Jair, tem que tomar chá de guaco. Chá de guaco com mel. Não existe remédio melhor para esses estados gripais aí do que o chá de guaco, né? Chá de guaco é um antibiótico natural. Eu tenho para dar e vender, só que não vendo. É algo divino e sagrado, então a gente tem que doar. Doar para quem quiser. Eu tenho uma árvore de guaco gigantesca. Então você pega as folhas, você faz aí um chá de 2 litros aí, enche um litrão com aquele chá e toma durante um dia inteiro somente daquele chá. Aí, meu amigo, no dia seguinte você vem me contar. Ô, Jair Machado! Meu irmão, feliz aniversário pra ti, tá? Valeu, tá feito o registro aqui. E a Dona Maria concorrendo ao sorteio da cuia. Olá, boa tarde. Quero participar do sorteio da cuia, Esther Correia. Obrigado, Esther Correia. Aquele abraço. Aqui é Nelson e Cecília Finger. Eu quero participar do sorteio. Obrigado, Nelson e Cecília Finger. Direto da comunidade da Santa Catarina. Saudades. Aquele abraço, pessoal, amigo de Santa Catarina, saudades. Santa Catarina, lá. Delmir Meres, em Cunha, tá aí. Olha aí, Cotentá, olha ali. Ai, feliz Argentina, que Schenke vina. Delmir Meres, em Santa Cecília, Cunha, tá aí. Levantou da cama agora. Estava até o presente momento dormindo, não sei o que que ele vai fazer de noite, porque estava na cama até agora, ele levantou agora, deu sinal de vida que está na audiência, então, Telmir Meres von Santa Cecília Cunha está aí, hat midastungmach, agora não sei o que vai fazer de noite, né? Acho que ele vai vender a cama para hoje de noite, não precisa mais cama, né? Meu amigo Gilberto Basso, lá do bairro Bela Vista, também está na audiência. Obrigado, Gilberto Basso. Muita audiência hoje, muitos ouvintes, muitas participações. Pinhal Shop Multimarcas, sorteando aqui uma linda cuia personalizada, representação do Chopp Kaigang, Chopp Belbrick, Chopp Dux, o melhor chopp da Oeste Catarinense. Alô, Sidney Yost, mais uma vez, o meu amigo Sidão. Eu mandei uma figurinha, não mostra pra tua mulher, tá? Por favor, não mostra pra tua mulher. Eu mandei uma figurinha pro Sid. Amigo é pra essas coisas, né? Não mostra pra tua mulher, porque tá louco, né? Tá skip knibble. Agora sim, o Irineu Yost também tá concorrendo a cuia personalizada. Agora tá valendo. O Irineu mandou um zap ali, né? Manda uma boa pra nós ali. Então tá bom, tá combinado. Valeu!

Mais uma vez, mandar um forte abraço para os nossos amigos ouvintes, o pessoal que está com o rádio ambiente, o rádio ligado em som ambiente, Bar da Dalams, na linha Teasing, em São Carlos, né? Vamos mandar um abraço ali para a Noêmia Dalams, meus amigos lá do Bar da Dalams. Obrigado pela audiência de todos vocês!

música. Vamos lá, RP 2000, RP 2000 da Argentina. Vai estar em Piauzinho em 2027 novamente, hein? Atenção, atenção, RP 2000, a banda mais famosa da Argentina, do gênero germânico, vai estar em Piauzinho em 2027.

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Um abraço ali pros meus amigos da banda Canecon do Vale. Olha aí, satisfação ter vocês em nossa companhia, banda Canecon do Vale. Delmar Bonkoski, bairro Pioneiro, também participa da cuia personalizada. Eita, quanta gente concorrendo hoje à cuia personalizada do Pinhal Shopping Multimarcas, onde você adquire o melhor chope da região, chope Skygang, chope Bellbrick, chope Dux. Der beste Shop von der Stadt, vom ganzen Kreis Oeste Catarinense, é o Daniel Miller na representação. Alô, Daniel, tá pela cidade fazendo entrega? Daniel Miller tá pra cima e pra baixo, pra lá e pra cá, fazendo entrega de chope hoje na cidade, né? Olha a banda Trio Pomerano. De Richard Onderudi, de Richard Soraes, Derudi e

Ja, wenn der Soldat am Hinkommen von Hofen, da ist ein Gurita-Tor anfahren, gell, reißt schnell aus. Gefährlich, ne? Ein Kurier-Traktor fährt auf den Hof. Ist ewig die ganze Leit gefahren. Ne? Hallo, Giuliano Provenzi! Giuliano Provenzi que me confirmou aqui, realmente ele não toma chimarrão. Viu, Adanásio? Não precisa mais dar a cuia pro Giuliano. Ele não toma chimarrão. Ele tá fazendo uma abstinência de erva mate e lex paraguaienses. Erva mate e lex paraguaienses. Eita, tá louco, né? Que vamos por aqui, porque temos que continuar, porque senão ali ainda não é o horário de nós ir embora, né? Então a gente vai trazer a super banda Saxônia lá de Nova Petrópolis. Essa é música divertida, é música animada, é música descontraída. Cante com a gente, Trinkmidons! Música

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Muito bem, daqui a pouquinho nós vamos fazer o sorteio, então, de uma linda cuia personalizada da Pinhal Shopping Multimarcas. Essa gurizada aí que representa o Shopping Bell Brick, que é fabricado envasado no contorno viário Vespasiano Zandavalle, aqui em Chapecó. Tem os Shopping Kaigang de Xaxim e o Shopping Dux, né? São três marcas aí representadas pela Pinhal Shopping Multimarcas. 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Pinhal Shopping Multimarca. Alô, Bruno Walker, participando do sorteio por aqui também. Boa tarde, Bruno Walker, das Istres de Schöne, Kell, Imaging, Kempt, Lustig und Froh. Emerson Felipe, Emerson e Guido assistindo aqui em Balneário Gamboriú, tomando uma Brahma e Heineken bem gelada, hein? Olha aí, Brahma e Heineken, os homens não são fracos, né? Os homens não são fracos, né? O Emerson e o Guido lá em Balneário Gamboriú. Obrigado por estarem ligados com a gente aqui, Oeste Catarinense com Gamboriú, Gamboriú Oeste, extremos aqui do estado de Santa Catarina. Enquanto isso, nosso amigo Juliano Provence fazendo aqui a abstinência às ervas Ilex paraguaienses. Não toma chimarão o guri, né? Então o Juliano Provence não está concorrendo à cuia, né? Ele está fora do sorteio, porque ele não toma chimarão, somente a Andriele toma chimarão sozinha. Meu Deus, vamos trazendo os colonos. Música raiz. Alô, Adanásio Hens. As duas enchendo música, olha ali. Das ist ganz echt.

Pandinha Os Colonos! Pandinha Os Colonos! Coisa boa, hein? O Juliano Provence tá mandando fotos ali de bebidas quentes. Tá mandando foto de bebidas quentes. Eu acho que ele tá querendo botar isso aí na cuia que vai ser sorteado ali. Eu não sabia que dava pra tomar Campari, Dreyer, Jägermeister numa cuia. Mas enfim, hoje em dia tem louco pra tudo, né? Ok, ô Juliano, que bebida é essa aí? Label, Label 5. Meu Deus do céu, mas isso aqui é whisky, whisky bourbon? Ô louco, meu! Isso aí é bebida de rico? Esse aqui é das Frida, tequila. Ai, meu Deus. Meu, ô, Juliano, meu, mas tem uma adega aí. O Campari não pode tomar. Eu já te mandei lá no teu zap lá, não pode provar. Viu esse Label aí? Cara, mas que petróleo é esse? Que tipo de bebida? Eu nunca vi isso aqui, cara. Bom, ali tem gosto pra tudo, né? Então, aí tem gosto pra tudo, né? Ali no Juliano corre-se o risco de experimentar tudo e sair bêbado de lá, né? Eita!

Muito bem, né? Então, quem quiser concorrer à nossa cuia personalizada especial desse sábado, é só deixar aqui o seu recado. Ainda tá em tempo, né? Ainda tá em tempo. Ainda tem programação germânica nesse sábado. Legal, de temperatura agradável aqui na capital da amizade. E vamos trazendo o nosso glorioso Fritz Canecon. Vamos agitar legal!

0: amigas, amigas. É o sábado germânico na agitação de todo sábado. E tem participação chegando, olha aí. Alô, boa tarde.
1: Boa tarde, Rodrigo. Aqui é o Nelson Vickert.
0: Opa.
1: Hoje eu não quero participar do sorteio. Senão eles vão dizer que é truta, vai que eu ia ganhar. Mas viu, o chope é bom demais, viu? Vale a pena. Esse Kaigang é um chope de primeira. Valeu, um abraço.
0: Valeu, nosso amigo, o nosso amigo Nelson Vicker está deixando aqui o seu testemunhal. Chope Kaigang é a sensação do momento. O mais novo chope que está chegando no mercado. É bom, diz aqui o Nelson Vicker, do nosso ouvinte. Alô, Claudir Cornelius, fala aí!
2: Boa tarde, eu sou o Claudir Cornelius, o pioneiro. Quero participar do sorteio da cuia de chimarão. Gosto muito de chimarão. Valeu!
0: Valeu, Claudir Cornelius! Tô contigo e não abro, valeu! Alô, Soili Bota! Como é que tá você, Soili?
3: Rodrigo Luiz, aqui é Soili e Érico Bota, linha São Carlos, saudades. Estamos aqui na Barranca do Rio Saudades, curtindo o seu programa e curtindo um vento norte ali, um chama-chuva. Que possamos ter um excelente domingo e uma boa tarde. Um abraço.
0: Valeu, Soili! Obrigado! É isso aí! Lori Simon Haas. Alô, Lori Simon Haas.

Pois é, meus amigos. Ficou aqui a dúvida, né? O que seria esse label? O Juliano Provence postou aqui uma foto aqui. Label 5 Single Grain Scotch Whisky. Cara, o negócio aqui, aqui ó. Label 5 Single Grain Scotch Whisky Bourbon Barrel. Rapaz, o que é isso, hein? Deve ser uma bebida dos alienígenas, hein? É.

sabendo o que, que é Label, vivendo e aprendendo. Ele te trai. Na simplicidade a gente pergunta o que é isso, né? Agora apareceu mais uma bebida das top das galáxias dos alienígenas. O nosso amigo Adelar Gochal que mandou uma foto aqui, Fernet, Bueiro Negro. Mas que diabo é isso aqui agora? Bueiro Negro. Ô Adelar Gochal, que é isso aqui, Fernet? Isso aqui parece ser creolina. Aqui apareceu agora a foto de um litro Bueiro Negro Mar Fernet. Fernet argentino, ué. Mas isso aí parece creolina, hein? Ah.

0: Muito bem, muito bem. Nosso amigo Daniel Miller já está em saudades, instalando mais uma chopeira da Pinhal Shopping Multimarcas, né? Já está tudo devidamente instalado. E o nosso amigo Adelar Gochal, que vai nos explicar um pouco, em palavras simples, o que é o Fernet, o tal do Fernet. Fernet argentino, boa tarde Adelar Gochalque, mas o que que é isso?
1: Boa tarde, um abraço para todos os ouvintes da programação aí. É o Fernet, é tipo uma raiz amarga que você toma com coca. Muito top o sabor, gelo, Fernet e coca. Abraço aí, guri.
0: Valeu.
1: Aí é tipo um raiz amarga, ó. Aquele bitter, a raiz amarga, é quase igual, é tudo com ervas. Muito bom tomar com coca e gelo, cara, uma delícia, cara.
0: Mas eu acho que pela tosse que tu tem, Adelar Gochalque, e pra afirmar o pelo, tu teria que estar tomando esse raiz amarga ali, esse tal do Fernet.
1: Fernet. Tem outras marcas também, essa dali é uma marca mais similar, mas é boa também, né?
0: Ah,
1: curtiu o câmbio. Temos aí curtindo a programação aí.
0: Valeu, valeu.
1: Um abraço aí. Lembrei o nome, o Bitter Águia. Lembra do Bitter Águia? É quase igual assim o gosto, o sabor.
0: Ah.
1: Tem outras marcas, né? Outras marcas similares.
0: Então, tamo conversado, né? É. Obrigado, Adelar Gochalque. O Fernet é o nosso bitter brasileiro, né? É pra afirmar o pelo. Pra afirmar o pelo. Esse é o Juliano Provence, tem que tomar de litro. Ô, Juliano, esquece esse label. Label é coisa muito pra Nutella, né? Você é mais raiz, eu acho, né? Se eu te conheço, vou ter que tomar Bueiro Negro. Fernet. É, esse é pra firmar o pelo. Eu vi que tu tem Campari aí, meu Campari, rapaz. Ó, saldo negativo, hein? É isso aí, gente! Alô, Paulo Laber, obrigado aí! Label! Ó, tem mais um aí! Vou te mandar uma foto dos Label, meu Deus do céu, tem mais um ouvinte com Label aí. Ah. Agora o Fernet, eu me interessei, eu aceito presentes, aceito brindes, quem tiver acesso, quem tiver conhecimento aí num Fernet, a gente aceita como presente, tá? Valeu, valeu. Muito bem, meus amigos e minhas amigas, Rádio Centro-Oeste 100.9 FM, mais uma programação cultural germânica, vai ficando por aqui nesta super tarde agradável de sábado. Para nós foi uma alegria, uma satisfação trocarmos o nosso trabalho pela sua amável companhia, comunicando por aqui com o Grupo RSO de Comunicações, a nossa equipe 100.9 FM. E assim a gente vai encaminhando agora o encerramento das participações interativas aqui na tarde. A você que compartilhou a live do Facebook, o nosso muito obrigado. E a você que deixou o seu recado, a sua mensagem, o seu áudio de participação do sorteio da nossa cuia personalizada Pinhal Shopping Multimarcas. Atenção, atenção, que vamos para mais um sorteio.

Simbora por aqui, vamos que vamos, girando o nosso sistema interativo de participações. Simbora por aqui. Eduardo Frasnelli. Atenção, atenção, Eduardo Frasnelli. Já, já estaremos chamando o Eduardo Frasnelli, que leva a cuia personalizada Pinhal Shop Multimarcas. Atenção, Eduardo Frasnelli. Em instantes estaremos entrando em contato com o amigo para passar as devidas orientações de como deve proceder para retirá-la do seu prêmio.

por aqui, a gente resta primeiramente agradecer a Deus. Obrigado a você que esteve conosco em mais uma super tarde. A gente interage com o nosso público ouvinte, levando você cultura, curiosidades, entretenimento e a boa música de bandas. Agradecemos aqui mais uma vez a parceria de nossas empresas parceiras, os nossos patrocinadores oficiais, o nosso muito obrigado, a nossa gratidão. A você que se divertiu, a você que curtiu e relembrou grandes músicas alemãs que marcaram época. A nossa gratidão, a nossa satisfação por a gente contribuir para com uma tarde especial, descontraída de sábado com você. Fiquem com Deus, até o próximo sábado. A gente se vê por aí, no dia a dia, durante a semana. E deixo aqui o meu grande abraço a cada um de vocês. Eine schöne Grüße, auf Wiedersehen. Valeu, gente. Tchau, tchau.

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0: muito barulho, Júlia B, MC Davi.
1: Obrigada, galera. Boa noite. Tamo junto. Tamo junto. Júlia. Muito barulho. Batidão e o DG.

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0: Bosco Vinícius, meus ídolos.
1: Show de bola!
2: Mais um sucesso chegando, vai.

0: Cadê o grito das mulheres apaixonadas? Ô, trem doido.
1: Coisa boa.
0: Velho do céu, quero agradecer a Prefeitura de Goiânia, todo mundo aí, Mabel e toda a rapaziada, por esse projeto, velho do céu.
1: Lindo
0: projeto
1: demais,
0: novo,
1: né?
0: No Brasil, lindo, né?
1: Velho do céu.
0: Falar em velho do céu, queria chamar aqui pro palco os nossos amigos Fabrício e Henrique. Cadê as meninas?
1: Chega, mano.
0: Show de bola, agora nós voltamos, gente. Som. Beijo.
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